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0: Bom dia, amigo ouvinte. Bom dia, amiga ouvinte. Queridos irmãos, muito bom dia. Uma abençoada, uma feliz quarta-feira para todos. Estamos no ar aqui na Rádio Ondas 97,7, ao vivo em toda a região dos Lagos. 97,7 FM e também ondasfm.com.br no aplicativo da Rádio Ondas. Ondas FM App, com aquela palavra que abençoa as vidas, é o Café com Cristo, um programa da Igreja Batista no Braga. Receba nossa oração, agradecimento e carinho. Linda manhã, quarta-feira, 3 de junho de 2026. Que seja um dia feliz e abençoado a todos que nos acompanham. Muito obrigado, um abraço fraterno. Vamos juntos até às 8 da manhã. Eu, Leandro França, e a direção do pastor Neemias Lima. O Café com Cristo hoje tem pastor Dagoberto Denise Marambaia, professor Adari Lacerda, também com a sua crônica. Em destaque, a programação da igreja para esta quarta-feira. Estamos iniciando o mês de junho. Amanhã com Deus acontece sempre pelas manhãs na Igreja Batista no Braga. E hoje a celebração tem a temática Esperança, que ressignifica as lamentações. Bela palavra com o pastor Neemias. Nosso pastor Neemias também com sua palavra abençoadora aqui no Café com Cristo e a sua participação através do WhatsApp da Rádio Ondas 97401-2957. É assim que você pode mandar uma mensagem para a gente, 97401-2957. Deus abençoe a todos. Vamos começar adorando ao Senhor com Isaías Saad, a bondade.

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3: Bom dia, Café com Cristo. Que delícia poder ter participado dessa programação. Todas as 7 horas da manhã, eu estou vindo aqui para falar que eu sou Olívia Câmara, da Igreja do Braga. 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Olha, que eu vou te contar como pode ser uma pessoa consagrada ao Senhor. Através do pastor Neemias, eu fui muito acolhida, com os irmãos lá também. E isso é muito importante para uma vida de consagração a Deus. É uma vida espiritual que eu estou tendo agora, não uma vida religiosa. Eu tinha uma vida religiosa. Hoje eu tenho uma vida espiritual, porque através dos ensinamentos adequados, nós temos quarta-feira a programação à noite, também do culto, e EBD no domingo pela manhã, e à noite também adoração ao Senhor. Por isso eu sempre agradeço muito a acolhida que eu tive na Igreja do Braga.
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5: Agora ao vivo na Rádio Ondas, 7 horas e 11 minutos. Bom dia, é o nosso encontro marcado diariamente por aqui. O Café com Cristo, um programa da Igreja Batista no Braga, sempre de 7 às 8 horas da manhã. Às 7 da manhã é o horário que inicia a manhã com Deus na Igreja Batista no Braga. Os irmãos já estão reunidos neste momento. Daqui a pouquinho a gente vai fazer uma ponte direto ao vivo com a Igreja Batista no Braga, conversar com o nosso pastor Neemias Lima, ao vivo da igreja, onde acontece a manhã com Deus, durante toda essa semana, sempre de 7 horas da manhã até as 8 horas, ali cedinho, no primeiro momento do dia, né, para muita gente que está seguindo para o expediente. Visite a Igreja Batista no Braga, esteja em comunhão com os irmãos, é sempre um momento especial de oração e louvor também. Daqui a pouco a gente vai direto com a Igreja Batista no Braga, ao vivo aqui no Café com Cristo. 7 horas e 12 minutos, tem participação conosco, hoje também tem celebração. Daqui a pouquinho eu falo sobre a programação da Igreja Batista no Braga para a noite desta quarta-feira. Tem recado? Tem meu irmão William na área. Olá, meu irmão William, bom dia, querido.
6: Bom dia, meu irmão querido Leandro França.
5: Bom dia.
6: Bom dia, meu amigo pastor Neemias. Bom dia a todos os irmãos do Café com Cristo. Um dia abençoado para todos. Fica com Deus, meu irmão.
5: Um grande dia para nós, meu irmão William. Obrigado por seu carinho. Bom dia. Obrigado pela sintonia e pela amizade, meu irmão William. Um ótimo dia, uma abençoada quarta-feira. É o Café com Cristo, um programa da Igreja Batista no Braga. Tem mais participação conosco. Olá, Vidinho Porto, como vai você? Bom dia, Vidinho.
7: Boa tarde a todos, guerreiros e guerreiras dos anjos da madrugada, de Cabo Frio. Que Deus abençoe cada um de vocês, tá? Que a luz, a presença do Espírito Santo esteja com cada um de vocês sempre. Então, pessoal, tá passado para vocês, tá bom? A comida pronta, as quentinhas, tá bom? Já montadas. O total de marmitex foi 66, tá? Para honra e glória do Senhor Jesus.
5: Amém.
7: E desde já agradecer a cada evangelista que se propõe a doar, a ajudar no trabalho do Anjo da Madrugada, para a montagem das quentinhas, porque nós sabemos que sem a ajuda de cada evangelista, cada obreiro, fica muito difícil fazer essa comida. Então, quando vocês ajudam na doação e o material chega aqui em nossas mãos, aí consegue sempre a gente fazer o melhor, assim como cada um de vocês faz o melhor para o Senhor Jesus.
5: Amém. Tá? Que legal.
7: A gente continua sempre nessa fé, nesse empenho, entendeu? Com pureza de coração, fazendo para o Senhor Jesus, porque Ele se agrada muito com isso. Tá, pessoal? Deus abençoe a todos. Até mais tarde. Também estou junto. Hoje eu vou, tá bom? No trabalho do anjo, tá? E vamos partir para cima. Deus abençoe.
5: Esse é um áudio de um dos voluntários. Vidinho mandou para a gente, Vidinho Porto, com algumas imagens aí das refeições que foram servidas ontem nessa ação solidária aqui em São Cristóvão, Cabo Frio. Anjos da Madrugada, toda terça-feira, 19 horas e 30 minutos. Um abraço, Vidinho. Bom dia, Deus abençoe. Bom dia, Fábio.
8: Bom dia, Leandro. Mais um dia dando bom dia. Feliz da vida, Leandro.
5: Amém,
8: alegria,
5: Fábio.
8: Muito
5: amém.
8: Amor, muita felicidade. Vamos continuar orando para as pessoas que estão acamadas, Leandro. Vamos pedir amor, carinho e felicidade. Entendeu, Leandro? Estou aqui passando para desejar felicidade enorme. Os meus parabéns para Vitinho pela vitória dele. Eu hoje não estou muito bem, não, mas já estou tentando me levantar com Deus, Leandro.
5: Amém.
8: Em nome de Jesus, meu.
5: Amém.
8: Um abraço, pastor Meuia, Terezinha, para sua mãe, para seu filho, para todos os ouvintes da Rádio Onda FM.
5: Obrigado. Dê um abraço em Flávio aí também. Tem dias que são mais desafiadores, é verdade, meu amigo. Mas Deus é conosco a todo instante. Nunca se esqueça disso. Fé e esperança para mais um dia. Fábio, um abração para você e para o Flávio também. Um dia feliz para todos. Hoje tem celebração na Igreja Batista no Braga. Você é o nosso convidado. A partir das 19 horas e 29 minutos, pastor Neemias vai estar com a palavra. E a palavra sobre o tema Esperança que ressignifica as lamentações. Fala muito aos dias que temos vivido atualmente, né, essa mensagem. Esperança que ressignifica as lamentações. Igreja Batista no Braga. É hoje a celebração, 19 horas e 29 minutos, com o pastor Neemias Lima e o Ministério de Louvor do Braga. Igreja Batista no Braga, Rua Omar Fontoura, 117 no Braga, em Cabo Frio.
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pois isso está na Escritura. Eis que ponho em Sião uma pedra angular, eleita e preciosa, e quem nela crer não será de modo algum envergonhado. Para vós outros, portanto, os que credes, é a preciosidade, mas para os descrentes, a pedra que os construtores rejeitaram, essa veio a ser a principal pedra angular e pedra de tropeço e rocha de ofensa. São estes os que tropeçam na palavra, sendo desobedientes para o que também foram postos. Vós, porém, sois raça eleita, sacerdócio real, nação santa, povo de propriedade exclusiva de Deus, a fim de proclamardes as virtudes daquele que vos chamou das trevas para a sua maravilhosa luz. 1 Pedro 2, de 6 a 9.

Você sabia que a formação do povo de Deus não é um capricho divino, mas o cumprimento da sua vontade e soberania por direito de criação? Sim, quando compreendemos a razão de ser da Igreja, percebemos que nós existimos para um propósito divino. O cristianismo enfatiza uma relação plena e total com Deus, perdida lá no Éden. A religião ensinada por Jesus não se resume em ortodoxia, mas também em ortopraxia. A ortopraxia é a crença na religião verdadeira, correta, tradicional. Ortopraxia é a prática correta dos padrões dessa crença. Não adianta ter fé, reformada vida deformada. A ortopraxia é a materialização da nossa identidade. Se sou de Cristo, a minha vida vai comunicar isso. Jesus é o nosso êxodo. Sobre estes, não há condenação. Não há mais condenação. Cristo é a nossa liberdade. Morreu em meu lugar. Romanos 8:1. Não há mais alienação, porque agora, em Cristo, recebemos o dom da salvação. Passamos a fazer parte do povo eterno do Deus Criador. Efésios 2:8.

E agora, uma trova de Pedro Ornelas, mostrando-nos a cada instante, em provas que o mundo nega, Deus é presença constante.

serei abalado. Em Deus está a minha salvação e a minha glória, a rocha da minha fortaleza e o meu refúgio estão em Deus. Confiai nele, ó povo, em todos os tempos. Derramai perante ele o vosso coração. Deus é o nosso refúgio. Certamente que os homens de classe baixa são vaidade, e os homens de ordem elevada são mentira. Pesados em balanças, eles juntos são mais leves do que a vaidade. Salmo 62, de 5 a 9.

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2: Wencerlau Braz tomou posse no dia 15 de novembro de 1914. Nesse ano teve início a Primeira Guerra Mundial, quando o mundo atravessou dias difíceis e a situação econômica do Brasil também sofreu as consequências. O governo anterior foi bastante turbulento, marcado pela constante instauração do estado de sítio e por conflitos rurais, urbanos e militares. Por isso, buscava-se um sucessor presidencial civil que apaziguasse o país. Wencerlau Braz parecia ser, para a maioria das oligarquias, a pessoa certa. Seu governo foi marcado por alguns fatos interessantes que ocorreram no Brasil. Em 1916, Wencerlau Braz sancionou o primeiro Código Civil brasileiro, que havia sido aprovado pelo Congresso Nacional em 1915. Foi sob o comando de Wencerlau Braz que o Brasil decidiu também entrar na Primeira Guerra Mundial, após navios brasileiros terem sido torpedeados pela Marinha Alemã. Wencerlau Braz teve que enfrentar os conflitos sociais de forma mais intensa. O primeiro foi a Guerra do Contestado, conflito ocorrido em território de fronteira entre os estados do Paraná e Santa Catarina, entre 1912 e 1915. A área em conflito era disputada pelos dois estados em decorrência da utilização da floresta das plantações de erva-mate. Era ainda habitada por ex-trabalhadores que construíram a estrada de ferro que ligava São Paulo ao Rio Grande do Sul e que permaneceram no local após a construção e eram liderados pelo monge José Maria, que se intitulava comandante das milícias celestiais. Depois de várias batalhas, os membros das milícias celestiais foram derrotados pelas forças do exército brasileiro em 1915. Em 15 de março de 1918, Wencerlau Braz deveria passar a faixa presidencial para o presidente eleito, Rodrigues Alves. Entretanto, este veio a falecer antes de sua posse. Wencerlau Braz faleceu na cidade de Itajubá, no estado de Minas Gerais, no dia 15 de maio de 1966, aos 98 anos de idade, por causas desconhecidas. Adari Lacerda. Yeah.
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4: São 7 horas e 38 minutos e estamos ao vivo aqui na Rádio Ondas, ondasfm.com.br e também no aplicativo da Rádio Ondas, Ondas FM App. Bom dia a todos, é o Café com Cristo, um programa da Igreja Batista no Braga. Manhã com Deus, ao longo de toda esta semana, sempre de 7 às 8 da manhã, na Igreja Batista no Braga. Seja muito bem-vindo, momentos de oração, de comunhão, sempre de 7 às 8 da manhã, Manhã com Deus, na Igreja Batista no Braga. E hoje à noite tem celebração com louvor e com a palavra do pastor Neemias Lima. O horário, 19 horas e 29 minutos. O tema, esperança que ressignifica as lamentações. E o endereço você já sabe, Rua Omar Fontoura, 117, no Braga, em Cabo Frio. A Igreja Batista no Braga também está nas redes sociais, onde você acompanha as celebrações em tempo real e também pode acompanhar nas redes sociais detalhes sobre a programação da igreja, os encontros para grupos familiares, o boletim informativo através das redes sociais da Igreja Batista no Braga. Todos os dias pela manhã você pode receber também o Café com Cristo no seu WhatsApp. A mensagem que o pastor Neemias encaminha para sua lista virtual de amigos. Vamos ouvir o Café com Cristo de hoje. O pastor tem trabalhado sobre o tema Tempo de Catar Gravetos. Café com Cristo chegando.
5: Olá, queridos, olá, queridas. Chegamos com mais um Café com Cristo, Tempo de Catar Gravetos, parte 3. Tendo Paulo ajuntado e atirado à fogueira um feixe de gravetos, uma víbora, fugindo do calor, picou sua mão. Atos 28, 3. Há um fato curioso no evento. Durante todo o trajeto, até agora, nenhuma víbora picou Paulo. Bastou o apóstolo se prontificar a catar gravetos para abastecer a fogueira, surgiu uma e tentou anular sua ação. Algumas lições podemos extrair. Primeira, sempre que você assumir catar gravetos, surgirão inimigos para atrapalhar você. Os inimigos podem ser de fora ou de dentro, distantes ou próximos, desconhecidos ou muito chegados. Eles podem usar mensagens tripudiando sobre sua condição, podem menosprezar o seu esforço, enfim, eles querem atrapalhar. Segunda, o golpe desferido sobre você é sempre muito bem planejado. Por que a víbora não picou o pé de Paulo? Por que não picou outra parte do corpo? Foi certeiro na mão. A mão era um instrumento para catar gravetos, então sua intenção era destruir o que o apóstolo tão eficientemente fazia. Tenha certeza de uma realidade. quando você estiver catando gravetos, inimigos surgirão para tentar destruir completamente você. Com a bênção do Eterno, Neemias Lima, pastor da Igreja Batista no Braga, Cabo Frio!
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Em Romanos, Romanos 1, verso 6, nós lemos assim: entre essas pessoas estão vocês que moram em Roma, a quem Deus tem chamado para pertencerem a Cristo. Eu vou repetir: entre essas pessoas estão vocês que moram em Roma, a quem Deus tem chamado para pertencerem a Cristo. Paulo, o apóstolo Paulo, estava escrevendo uma carta à igreja que estava em Roma, o início do cristianismo. E ele, escrevendo essa carta àqueles crentes, falou sobre o privilégio de ser servo de Deus, de estar comprometido com a proposta do evangelho, e de que o que Deus fez foi uma obra que trouxe para a gente a oportunidade de pertencermos a Ele, nós sermos propriedade dele, de Deus, de Cristo e do Espírito Santo. Deu para entender? É mais ou menos assim. Você não compra um terreno, né, uma posse qualquer, um carro, uma casa, você vai lá e adquire aquilo com os recursos que você juntou, trabalhou, e no momento que você compra aquela propriedade, né, aquele bem, você recebe um documento, e aquele documento garante que você é dono daquele bem ou daquela posse. Então Paulo diz que Deus fez uma obra maravilhosa em Cristo e ele nos comprou. E aí Deus tem um documento. Qual é o documento? A obra que Cristo fez na cruz do Calvário e a nossa decisão em seguir a Cristo. Aí Paulo, escrevendo essa carta para eles, então disse para eles: olha, Deus incluiu vocês, não é, entre essas pessoas que estão aí no rol daqueles que pertencem a Cristo, vocês também estão. Vocês foram chamados para pertencerem a Cristo. Eu quero te fazer uma pergunta agora. Eu gostaria que você me respondesse aí no seu coração a seguinte indagação: você pertence a Cristo? Ah, pastor Neemias, eu pertenço sim, eu sou da igreja tal. Não, olha, não é isso que vai garantir se você pertence a Cristo. Imagina aqui agora, eu tenho um carro lá, né? Um carro. E aí você é convidado para entrar naquele carro, né? O carro é do seu amigo. Imagine que o Leandro tem um carro lá, né? O carro dele, e um dia ele encontra com você, ele convida você para entrar no carro dele. E você entra no carro, vocês dão um passeio, viajam, sei lá, e faz aquilo por muito tempo. O carro é seu? Não é. Então, se alguém perguntasse: olha, você tem um carro? Você ia dizer: ah, eu tenho um carro. Mas cadê o documento? Ah, o carro é esse aqui, mas cadê o documento? O documento está em nome de Leandro. Não, então o documento está em nome dele, o carro é dele. Não é seu porque você andou nele. Não é seu porque ele emprestou para você. Não é seu porque você desfruta daquele bem. Só é seu quando você tem a posse. Jesus tem a posse. Quando nós entregamos a vida para ele, ele tem a posse nossa. Nós somos propriedade dele. Não é pertencer a uma igreja, não é fazer uma boa obra, não é fazer algo de bom para as pessoas, não é cumprir um ritual. Ah, não, olha, eu entrego o dízimo, eu oro, eu leio a Bíblia. Isso, essas questões são importantes, são, mas não é isso. É um encontro com ele, é um encontro com Jesus e um comprometimento de ser transformado por ele a cada dia. Por exemplo, quando Paulo diz de pertencer a Cristo, ele dá um testemunho dele dizendo que ele era escravo de Cristo. Mas como assim, pastor Neemias, escravo? É porque a palavra usada por ele é servo. A palavra servo é a mesma palavra para escravo. Não é que Deus nos trata como escravos, mas nós deixamos de ter a nossa vontade para nos submeter à vontade de Deus. Você entende? Aquele que é propriedade de Cristo não tem mais vontade. Então, se você, por exemplo, diz assim: não, eu faço o que eu quero, é o meu jeito, eu não devo satisfação a ninguém, eu toco a vida assim. Peraí,
tem alguma coisa errada, porque quem pertence a Cristo submete-se à vontade de Cristo. Paulo diz também que uma outra coisa que caracteriza aquele que pertence a Cristo é que ele é um enviado para interferir no mundo, dar ao mundo um sentido de vida que realmente tenha relacionamento com Cristo. As pessoas ao redor vão ver e não vão dizer assim: olha, ele ali é um cristão. Ele é cristão porque ele canta. Ele é cristão porque ele faz. Não. As pessoas vão olhar e vão dizer: ele é um cristão porque ele tem atitudes de Cristo. Esse homem reflete Cristo. Essa mulher reflete Cristo. Porque aquele que é realmente pertencente a Cristo e extravasa as suas realidades naturalmente no dia a dia, e aí passa a ter privilégios. Qual o privilégio? Ele começa a separar do mundo, ele desfruta de paz, ele desfruta de graça, e ele também se compromete a anunciar essa palavra de Cristo para as pessoas através da sua vida, dos seus recursos e de toda a sua existência. Por exemplo, é um assunto que eu toco com muita tranquilidade e sem constrangimento algum, mas também com muito cuidado, porque muita gente interpreta equivocadamente e faz disso uma manipulação. Mas, por exemplo, se você é um cristão e você não se compromete a investir recursos para que a sua igreja propague o evangelho, não é? Você não é capaz de ajudar uma pessoa necessitada, seja lá diretamente através da igreja ou você mesmo onde você está? Peraí, você não compreendeu a proposta de Cristo. Então a minha pergunta para você hoje é esta: você pertence a Cristo? Você pertence a Jesus? Não é se você é um religioso. Olha, há 30 anos mais ou menos, talvez uns 40 anos aí, esse número veio mudando, nós tínhamos no Brasil em cerca de 90% da população pertencente a um segmento religioso. 90%. Hoje esse quadro tem mudado, mas também dentro do mesmo segmento religioso, que é o cristianismo, mas tem mudado a identificação religiosa da denominação. Então hoje nós temos aí talvez, não é, um ramo do cristianismo com um número ainda considerável, eu não sei como que está hoje, talvez uns 50%. Aí temos um número lá também considerável, muito grande, que vai aí talvez uns 30% e poucos%, não é isso? Mas vem cá. E pessoas que estão nesses segmentos, um ou outro, não estou aqui querendo falar mal de um segmento ou outro, não. Eu respeito todos os credos. Se você é um católico, se você é um espírita, se você é um ateu, se você não tem compromisso nenhum, eu não quero saber de religião, mas eu respeito você e eu tenho amizade com pessoas que são diferentes, de credos diferentes. Aliás, eu mandei um abraço esses dias aqui para uma família, não é? E eles são da Igreja Católica e tem um carinho comigo, um respeito, uma admiração, e eu por eles também. Pessoas maravilhosas, não é? Comprometidas com Cristo e com o evangelho mesmo. Eu não estou falando aqui para alistar, né, um probleminha aqui, todos nós somos imperfeitos. Eu estou aqui querendo levantar que qual é a diferença que esse segmento, ou os dois segmentos, ou os três, quantos que tiverem aí, estão fazendo no Brasil. Justiça social, ética, não é? Corrupção, não é? Quantos estão trabalhando e mostrando: nós pertencemos a Cristo? Quantos estão? Ah, pertencer a Cristo é muito mais do que ter uma identificação religiosa. É ter um compromisso com Ele. Eu quero convidar você hoje a ter esse compromisso com Cristo. Quero convidar você hoje a dizer: eu quero voltar, eu quero me integrar, eu quero que a minha família seja pertencente a Cristo. Você quer fazer isso? Faça uma oração aí agora e diga para Deus.

todos os ouvintes que agora estão dizendo assim: nós queremos Jesus, queremos um comprometimento com o Salvador, com o Senhor. Ó Deus, abençoa essas vidas e que elas se integrem numa igreja e trabalhem, sirvam e cresçam no conhecimento da fé e na graça de Jesus. Abençoa toda a nossa programação aqui na rádio, na igreja, todos os projetos, e abençoa também o Leandro França, sua família, aqui a administração da rádio, tudo. Que o teu nome seja glorificado, em nome de Jesus. Amém.

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3: Alô, região dos Lagos, um ótimo dia para todo mundo que tá aqui, ligado no Prolagos da Gente.
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3: Junho chegou e com ele o mês do meio ambiente. Ao longo das próximas semanas, a Prolagos vai promover uma série de ações de educação ambiental para reforçar a importância do saneamento básico e da preservação dos recursos naturais.
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3: Quem traz mais informações é a repórter Débora Santos.
4: Obrigada, Carol! A programação começou nesta semana em São Pedro da Aldeia, com uma palestra sobre o processo de tratamento de água e esgoto e também com a apresentação do espetáculo teatral Prolaguito em Defesa das Águas Claras, que leva a conscientização ambiental de forma lúdica para crianças e famílias.
3: Que beleza, Débora!
4: Aline Araújo, do setor de responsabilidade social da Prolagos, fala sobre a iniciativa.
5: O mês do meio ambiente é uma oportunidade para aproximar ainda mais a população dos temas relacionados à preservação ambiental e ao saneamento. Durante todo o mês, vamos desenvolver atividades educativas voltadas para diferentes públicos, levando informação e conscientização sobre a importância do cuidado com a água, da coleta e do tratamento de esgoto e da preservação dos nossos recursos naturais.
4: E as ações continuam nesta semana. Na quarta-feira, a Prolagos participa de um evento na Secretaria de Pesca de Iguaba Grande. E o Prolaguito também estará presente para interagir com o público. Eu volto com você, Carol.
3: Obrigada, Débora.
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3: A nossa equipe não para.
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3: Agora eu converso com a repórter Maiara Hernandes. Maiara.
6: Oi, Carol.
3: Quais são as novidades?
6: Um projeto apoiado pela Prolagos e está ajudando mulheres quilombolas a desenvolverem novas habilidades e criarem oportunidades de geração de renda. É o Somos Divas na Luz do Candeeiro, iniciativa que utiliza a arte da cerâmica como ferramenta de valorização cultural, fortalecimento comunitário e empreendedorismo feminino.
3: Que maravilha, Mayara!
6: Uma das participantes do projeto, Larissa Fernandes, conta como tem sido essa experiência.
7: Vim aprender um pouco mais sobre a cultura quilombo, sabendo de histórias sobre a minha mãe, minha avó, e hoje vim aprender um pouco mais na prática. Eu pretendo passar para os meus sobrinhos, para os meus filhos. Então, aqui no curso, a gente vai passar um pouco adiante e vai se aprofundar mais nisso. Estou animada e vambora!
6: Além do aprendizado da técnica, a proposta é que o conhecimento seja multiplicado dentro dos próprios quilombos, fortalecendo tradições, incentivando a autonomia financeira das participantes e criando novas oportunidades de geração de renda para as comunidades. Volto com você, Carol.
3: Obrigada pelas informações, Mayara.
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3: A gente se encontra então amanhã no Prolagos da Gente. Até lá.
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0: Vem te deitar ver. Quem gostou, dá um gritão aí.
1: Dá um gritão aí, São Paulo.
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Amigo, bom dia, minha amiga, bom dia, minha gente querida. Epa, tá no ar, 8 horas e 17 minutos. Bom dia, hoje eu tô mais do que nunca brigando com as cordas vocais. Estão vendo aqui? Eita, tamo lá, rapaz, ontem foi o pior dia. Dá uma centralizada aí, doutor. Bom dia, Patrícia, bom dia, Paulo. A equipe hoje tá toda de prontidão, mas todo mundo comendo, cara. Que absurdo, vocês chegam aqui morrendo de fome. Léo já comeu, tomou o saco da minha mão, né? Caraca! Bom dia, meu irmão, bom café pra você. Você que já tomou café, já tá trabalhando, tem tempo. Um bom dia, tudo de bom pra você, tá? Olha, tô aqui, né, naquela, na moral aí. Ontem foi o pior dia da minha tosse, rapaz. Que coisa absurda, né? Recorri lá à doutora Sônia Solon, a nossa pneumologista, né? Tomamos lá, mudou o medicamento, aí melhorou. Que doideira, né? Vamos lá, pessoal. Então, estamos por aqui. Espero que você esteja bem de saúde. Espero que você esteja preparado para as muitas vitórias que a gente... que nós teremos hoje, mas também que você esteja preparado para as derrotas, né? As derrotas fazem parte da nossa caminhada. As derrotas nos ensinam, nos mostram os caminhos para as vitórias, não é isso? Então, um grande beijo, um grande abraço. E aí, pessoal, fica ligado, hein? Hoje a gente tem... começa o Festival de Descontos aqui do Shopping Rua dos Biquínis. É, olha, até o William vai comprar. O William falou que vai comprar uma sunga daquelas de crochê para dar de presente para o Luciano, né? 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É isso. E daqui a pouquinho, Marcelo Schwaier e a galera toda aí do Shopping Rua dos Biquínis vai estar falando conosco. É a chance para você comprar, né, roupas de praia. Eita, muita coisa pra gente, não é não? Eita, temos aqui também, rapaz, hoje, olha, tem uma grande operação. O general já está chegando no local aqui, na Gamboa. A gente tem uma ação aí da galera do meio ambiente em relação a animais, hein? Que vamos ver daqui a pouquinho uma ação aí da Secretaria de Meio Ambiente e a gente vai já dar um destaque para esse... Eita, para esse assunto. Olha, a gente tem aqui também a Secretária Municipal de Meio Ambiente aqui de Búzios, a Roseli de Almeida. Ela vai estar falando conosco, né? A gente tem aí, depois da manhã, dia 5, que é o Dia Mundial do Meio Ambiente, dia dos nossos, quantos? 37 anos. Patrícia, cadê a camisa, Patrícia? 37 anos. Já tem a logomarca que a gente vai mostrar para vocês. Não, a gente tem uma com 36 e já teremos um 37 anos. Eita! Tá bom? Então, é isso, meu amigo. Tem um programa especial aí, tá? Da Secretaria de Meio Ambiente de Búzios, com ações educativas, conscientização, oficinas, e é isso, muito mais e muito mais também, viu? Eita, tem na área policial, rapaz. A gente tem apreensão de drogas, né? Muita droga, a gente tem apreensão de veículos também. A gente tem, a polícia trabalhou bastante nessas últimas 24 horas. Tivemos, por exemplo, aqui a gente teve aqui no Morro dos Milagres, aqui em São Pedro da Aldeia, a gente teve apreensão de cocaína, maconha, crack, inclusive aparelhos celulares também, viu? Temos, eita, olha só, rapaz. Temos aqui também, aqui em Cabo Frio, aqui exatamente ali em Unamá, a gente tem mais um foragido da justiça preso. Já a gente traz os detalhes para vocês aí, tá bom? Pessoal, olha, tá rendendo aquela a fala, né? A gente viu ontem, vocês sabem, né, o Dirley Pereira, né? O Dirley ele faz matérias e ele bate direto no prefeito Serginho.
E ontem, inclusive, uma informação que o Dirley passou obrigou o prefeito a vir para as redes para desmentir, né? Segundo o Dirley, a Polícia Federal foi na casa do prefeito e, né, pra, enfim, e o prefeito veio para dizer que sim, teve lá, mas foram para pedir poste, né? A gente tá acompanhando toda. É política agora, meu amigo. Política agora, meu camarada, é um falando mal do outro, é o outro tararau, não é isso? Então, os políticos que, né, que vivam esse momento horroroso, né, ainda mais agora de fake news para lá, fake news para cá, a gente acaba

0: 7 anos, meu amigo, a sua idade de rádio sucesso, tá? É, porque na realidade, né, o William tem uns 200 anos aqui. E é isso, irmão, sexta-feira a gente vai fazer um programa especial, a gente tá fazendo 37 anos de programa ininterruptos. A gente fez um apanhado, a Patrícia tem uma, a gente tem os números, foram mais de 28 mil pessoas que passaram por esses microfones aqui. Vou falar para vocês quantos minutos de programa nesses 37 anos, é muita coisa. Tá bom? Então, muito obrigado, meu irmão, muito obrigado, minha irmã. A gente está por aqui sempre, cumpriremos o nosso papel. Enquanto pudermos, enquanto tivermos o seu apoio, enquanto tivermos a sua audiência, a gente vai estar por aqui, tá bom? Então, sexta-feira, a gente vai estar recebendo amigos, tem um cafezinho super delicioso, gostoso. É, não é o Luciano que vai fazer, não, tá? A gente vai trazer direto lá da Peg Pão o pãozinho. Ei, Léo, você vai comer diferente, Léo. Eita, o Léo que fica querendo. O Léo gosta de mortadela, cara. É mole, um veneno, né? Mortadela é um arroz. Você tá rindo de quê, Paulo? Ô, Patrícia, você quer me apresentar aí o seu guerreiro que tá junto contigo por aí? Como é que tá?
1: Oi, tudo bem?
0: Bom dia,
1: tudo bom? Bom dia, tudo bom?
0: Tudo bem, você não é cavaleiro, não. Primeiro fala com as damas. É, né, dama?
2: Bom dia, Paulo, tudo bem com você? Gratidão por deixar eu falar, me dar a voz.
0: Pela educação.
2: É, né, maravilhoso. Ó, aprendendo com o vovô, mas esse vovô é maravilhoso.
0: Tudo bem?
2: Tudo bom, Amaury.
0: Bom dia.
2: Bom dia pra você que tá acompanhando a gente, acordando agora cedinho pra ir trabalhar, arrumar a criançada pra ir pra escola. Tem muita novidade. Hoje já tem agenda cultural. O pessoal de Araruama tá querendo curtir aí, dar boas risadas. Tem stand-up comedy com Luiz Sarmento. Daqui a pouco a gente vai trazer o convite dele oficial para vocês poderem curtir bastante. E também vai ter o quê, Paulo? Vai ter o quê? Vai ter o quê?
1: Curiosidades do dia.
0: Curiosidades do dia.
2: Isso.
0: Muito bem, beleza.
2: A gente está ali fazendo uma pesquisa maravilhosa, muito intensa. A gente reuniu ali a equipe da redação para trazer aquelas curiosidades que você precisa saber. E lembrando, pessoal, ó, está rolando sorteio para você poder assistir o primeiro jogo da Copa com o kit churrasco oferecido pela Angelus Home Center, a nossa parceira. Então já vamos começar a animação, já manda pra gente a sua narração de gol. Isso mesmo, a melhor narração, mais animada e mais criativa, pode estar ganhando aí um kit churrasco da Angelus Home Center para você poder curtir bastante a Copa do Mundo. Isso mesmo. E já aproveita e anota o nosso WhatsApp. 22997150175 é o WhatsApp para você poder mandar a sua narração bem animada. E lembrando, não esquece de você mandar o seu nome completo e o bairro de onde você está falando, hein?
0: Vai ser como a Genô?
2: Não,
0: a goleiro Genô joga pro zagueiro, zagueiro joga pro goleiro, goleiro joga pro zagueiro e não saiu da área.
2: Verdade.
0: Da pequena área.
2: E não pode esquecer do gol e do Brasil, né,
0: vamos
2: gente?
0: Vamos ver. Pô, aqui, deixa eu ver quem é. Não tem o nome dele aqui, não?
3: Gol!

0: ele aos 31.
1: Dá uma pena, né? Até o cara fazendo gol dá pena. Mas ó, vamos ver aqui quem é esse aqui. É o Peter. Ei, Peter, é o Peter Moreira? Ei, Peter, vamos ver como é que o Peter fala aqui. Cadê? Tá no Viva Voz? Ei, vamos lá.
2: Casimiro. Nossa bola para Neymar. Neymar domina. Mata no peito. Lança pro Rayan. Rayan parte com a bola dominada. Chuta forte pro gol. É! É do Brasil! Rayan! Vamos! Vamos, Brasil!
1: Ô, Peter, ops, rapaz, você tem que falar mais alto. Eita, é, ó. Ele fala, ó, pegou o Rayan.
2: Casimiro. Nossa bola pra Neymar. Neymar domina. Mata no peito.
1: Fala logo, fala, hã?
2: Lança pro Rayan. Rayan parte com a bola dominada. Partiu. Chuta forte pro gol. É do Brasil.
1: Eita, é gol.
2: Rayan.
1: Ah, sacanagem, Luciano, pô.
3: Não, pelo amor de Deus.
1: Ô, Pita, olha o que esse desgramado tá fazendo.

0: fazendo, cara. Botando. Mas, ó, na boa, e o Rayan vai fazer gol pra caramba, rapaz. O Rayan tá numa fase maravilhosa. Deixa eu ver mais outro aqui. Pera lá, esse é o Rony.
1: Vamos lá, Brasil. Casemiro toca para Luiz Henrique pela ponta direita. Luiz Henrique vai lançar na área. Vai lançar, lançou. E o gol! Luiz Henrique do Brasil, cria de Xerém, tá lá, Brasil 1, restante 0, valeu Maurício.
0: É isso aí, e, ó, tá vendo como é que o tricolor, o Rony é tricolor, pô, isso é que é narrar um gol.
2: Mas tem gente mais animada, Maurício.
0: Tem.
2: O pessoal tá borocochô. Até parece que vocês não estão sabendo que são 3 kits churrasco, gente. São 3 chances de você ganhar. Então, a primeira, olha só, tô achando vocês muito tristes. Parece que não tá animado com o Brasil jogando. Vamos lá, mais animação.
0: Você sabe qual é o problema? É que a gente não tá acostumado com os nomes dos jogadores da seleção. Casimiro. Você vê que tem Paquetá, Neymar. É, Casimiro, Paquetá, Neymar, agora tem o Rayan.
2: Rayan.
0: Eita, outra
2: vez. É isso aí. O importante é vocês estarem participando, pessoal. Pega essa animação toda, joga nesse áudio, manda aquele gol assim, ó, bem animadaço, pra você poder ganhar esse kit churrasco. Pra depois, ó, vai ter outro sorteio, gente. A segunda rodada vai ser com foto e a terceira é foto e áudio. Então, vamos ficar bem felizes pra poder participar dessa promoção maravilhosa. Então, já sabe, manda uma narração de gol do Brasil, bem criativa, pro nosso WhatsApp. Anota de novo aí, 22997150175. Vou dar um exemplo aqui pra vocês, ó. Vamos lá, Paulo, qual é o exemplo de um gol? Narra um gol aí bem animado, feliz da vida, com vontade, vai.
0: Mas com vontade mesmo, principal.
3: Tá, peraí. Deixa eu dar uma pensada.
0: Tá, então
2: você não tá com fome.
3: Enquanto... Eu vou pensar e falo pra vocês.
0: Tá bom. Enquanto isso, deixa eu mostrar uma coisa aqui. 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Pera aí.
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0: 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Então, uma bola, uma camisa e uma caneca, tá? 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Então é isso aí, dona Patrícia. Você não precisa da raspadinha porque você já tá, né?
2: Ah, eu já tô, né, Mori? Mas eu queria pra poder ganhar uma camisetinha, uma bolinha, né? Ó, então vamos lá, pessoal. Bora lá aproveitar esses prêmios que a Angelus tá proporcionando pra todos nós pra curtir bem feliz essa Copa do Mundo. A Mauri, daqui a pouco tô de volta, trazendo novidades pra vocês. E, claro, a agenda cultural pra você poder curtir bastante esse meiozinho de semana. O sol tá tímido, não tá borocochô. Então, ó, vamos lá curtir bastante. Um ótimo dia pra todos nós. E continua aí, sintonizado no programa A Mauri Valério, porque você sabe, aqui é notícia o tempo todo.
0: 8:33. Muito bom dia, meu querido irmão. Olha, a gente estava falando de meio ambiente. A Dayana Cabral, ela é subsecretária de Meio Ambiente aqui de Arraial do Cabo. A gente também vai falar sobre essa programação especial com ações de preservação, educação e tudo mais. Ok? É isso, meu irmão. William, vem cá. O William deu uma melhorada, graças a Deus, né? A gente está por aqui. E... mas eu já estou na fase de recuperação mesmo, graças a Deus. Fica ali, William, para mostrar a cara daqueles lá. O Luciano não tem... O Luciano, devolve as duas camisas que eu te dei do programa, tá? Que eu vou botar para alguém que usa. Aí ele fala, não posso, sou muito forte. Tem que fazer uma GGGG. Ah, ele é forte desse jeito mesmo, William? Bom dia. Melhorou, William?
4: Estou no 80, 70%.
0: 70%?
4: Por aí.
0: Isso aí, mas não quero mostrar o pé do William, não. Deixa eu mostrar o rosto dele.
4: Isso.
0: Ó, junto com o Luciano de papagaio de pirata. Assim. Olha a tua
4: cena. Você sabe que, rapaz, eu fui ontem lá no, na antena, lá na torre, lá no, em Arraial.
0: Você?
4: Fui lá com ele, né?
0: Ah, é verdade. Você então, subiu.
4: É que deu,
0: você
4: deu um problema.
0: Subiu?
4: Não, subi nada. Você está louco. Eu cheguei cá embaixo. Não tem como não, Amorim.
0: Mas tá ele bem? Subiu.
4: Ele subiu correndo.
0: Ele que é doido.
4: É, ele que é doido. Eu não, não dá para entender, não.
0: Mas você, pelo menos, fez a sua parte. Né?
4: Não, eu fui até a base. Eu fui até onde o carro ia. Depois eu...
0: Você não teve coragem de encarar o morro?
4: Tive nada, cara. Quando acabou a estrada, eu falei, opa, acabou
0: Messias
4: tudo.
0: Messias quase morre, sabia?
4: Messias...
0: Eu liguei, Messias, como é que tá?
4: Não, ele, tá, Messias ontem...
0: Eu consegui.
4: Desceu capotando de moto. É com a perna toda...
0: Toda queimada.
4: Toda queimada. Meu Deus, esses caras são muito loucos. Mas é isso,
0: né? Mas lembra que ontem a gente entrava, saía do ar, entrava...
4: A gente estava com um problema na transmissão.
0: Um fio quebrou, né? Isso. Rompeu um fio. E aí a gente teve que, de emergência, o Luciano teve que sair, foi lá com o Messias. Mas já tudo legal. Irmãozão, bom dia. 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
5: Gordinho gostoso.
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0: 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É isso, né? Aqui, ai, então, legal. Pessoal, fora as brincadeiras, daqui a pouquinho o Marcelo Schweine, que é um dos fundadores, né? aqui da Rua dos Biquínis, Aqua Brasil. A gente vai conversar com o Marcelo Soares já já, tá? Inclusive a Aqua Brasil, que fez essas camisas lindas aí que o nosso William usa todo dia.
4: Isso.
0: Esse realce maravilhoso nessa protuberância.
4: Já reparou, a minha fica bem esticadinha.
0: Pra frente.
4: É igual um outdoorzinho
0: bonitinho. É, bem bonitinha.
4: O cara muito magro, a camisa fica toda enrugada.
0: É, não aparece, né? É verdade, bem verdade. Legal. Você tem razão.
4: Amaury, fala nisso.
0: Que outras informações a gente tem,
4: então,
0: William?
4: Então, a gente falando aí do feriadão que começa aí amanhã, né? A partir de amanhã. A prefeitura de Cabo Frio já decretou aí, junto com outras prefeituras, ponto facultativo na sexta-feira. Aqui não tem, né? Aqui não tem ponto facultativo, você nunca faz isso, mas tudo bem. A prefeitura
0: eu faço sábado e domingo.
4: Ah, sábado e domingo, uhum. Tá bom.
0: A prefeitura dois dias de descanso, quer mais?
4: Olha o pessoal se manifestando.
0: A escala 5x2 aqui no programa já existe desde
4: há muito
0: que
4: tempo, né? Há muito Puxa tempo. Vida, é isso. Tá vendo?
0: A Maurita, o Luciano fica feliz da vida.
4: A Maurita tá antenado aí com a. Com as tendências nacionais.
0: Isso aí.
4: Pessoal, olha, a Prefeitura de Cabo Frio, então, decretou ponto facultativo para sexta-feira, dia 5, tá? Ampliando aí o período de folga do feriado de Corpus Christi. A medida foi publicada no Diário Oficial do município e vale para os órgãos da administração pública, direta e indireta. Com a decisão, o expediente administrativo vai ficar suspenso na sexta-feira. No entanto, serviços considerados essenciais, como sempre, vão continuar funcionando normalmente para atender a população. Na área da saúde, permanecem em operação aí as unidades de atendimento 24 horas, como a UPA e o Hospital Central de Emergência. A limpeza urbana também vai continuar sendo mantida. As equipes da Guarda Municipal, da Guarda Marítima, Ambiental, Defesa Civil, também seguirão atuando aí em regime especial para garantir a segurança da cidade. De acordo com a Prefeitura, apenas os serviços, os setores, né, cujas atividades não possam ser interrompidas por necessidades técnicas ou de interesse público vão continuar funcionando normalmente. O atendimento administrativo será retomado na próxima segunda-feira, dia 8. E a Via Lagos está esperando aí mais de 161 mil veículos passando ali pela RJ-124 durante esse feriadão, tá bom? A movimentação nas rodovias que dão acesso à região dos lagos deve aumentar significativamente durante esse feriado prolongado de Corpus Christi. A concessionária estima esse número, né, de 161 mil veículos entre os dias 3 e 8. Para atender o aumento do fluxo, será realizada uma operação especial de monitoramento e atendimento aos motoristas. Segundo a concessionária, os dias de maior movimento devem ser quinta-feira, amanhã, né, que é o feriado de Corpus Christi, e domingo, quando ocorre o retorno dos turistas, e uma previsão de aproximadamente 20 mil veículos na quinta e 36 mil veículos no domingo. Durante a operação, as equipes do SOS Usuário estarão de prontidão 24 horas por dia, com ambulâncias, viaturas, inspeções e guinchos distribuídos em pontos estratégicos da rodovia.
0: Você sabe que ano passado a Via Lagos foi escolhida, eleita a melhor rodovia do Brasil, cara.
4: Olha só isso,
0: hein? Mas tinha que falar também que é a rodovia com pedágio mais caro do Brasil.
4: Pois é.
0: Pô, R$30, meu irmão, R$31 no fim de semana.
4: R$30 para voltar, isso é inacreditável. Mauri,
0: é melhor do que um mil, né?
4: Eu tava ouvindo, com certeza. Eu tava ouvindo aqui uma sirene aí, né? Polícia, alguma coisa passando aí embaixo. Só para a gente lembrar aqui, ontem foi deflagrada uma operação contra a lavagem de dinheiro, né, do tráfico de drogas em todo o estado do Rio de Janeiro, aliás, em alguns estados, né, eu vou falar aqui já já, e em Cabo Frio teve operação, tá? A Polícia Civil do Rio de Janeiro realizou ontem, terça-feira, uma operação para combater um esquema interestadual de lavagem de dinheiro ligado ao tráfico de drogas. Até o momento, duas pessoas foram presas. Durante a ação, os agentes apreenderam uma arma de fogo, celulares e computadores que serão analisados aí agora pelos investigadores. Em Cabo Frio, um dos alvos da operação recebeu mandado de busca e apreensão. As diligências também ocorreram na capital fluminense e nos estados de Mato Grosso do Sul, São Paulo e Minas Gerais. Ao todo foram cumpridos 18 mandatos judiciais. As investigações apontam que o grupo movimentou mais de 116 milhões de reais entre 2017 e 2025. Segundo a Polícia Civil, o dinheiro obtido com o tráfico era ocultado por meio de contas bancárias de terceiros e empresas utilizadas para disfarçar a origem dos recursos. A operação, a apuração teve início após uma operação realizada em 2020 na comunidade do Tatão, lá em Anchieta, na zona norte do Rio de Janeiro. batizada de Operação Riqueza Sombria, né? É uma ação que busca identificar outros envolvidos e rastrear movimentação financeira do grupo e aprofundar as investigações sobre o esquema criminoso, Amaury Valério.
0: É, rapaz, é isso que não fale, ó, das viaturas da polícia,
4: exatamente,
0: da polícia civil. E é isso, que bom que a polícia está atuando, né? Mandando ver.
4: Está na pista aí atrás.
0: Agora não pode, Polícia Federal aparece aqui pela região, né? Eita, foi na casa do político, foi na casa do prefeito, foi na casa do vereador, foi na casa... Pô, só vai no... A Polícia Federal só age na casa de político, né? Vamos lá, essa época de eleição, né? Enfim, meu irmão.
4: É isso.
0: E o Lula, que pediu ontem para enforcar lá os filhos de Bolsonaro, cara.
4: Ô, meu Deus, enforcar?
0: É, sei lá, uma doideira.
4: É uma loucura, um pede para bombardear o estado do Rio, outro pede para enforcar. O negócio tá feio, né,
0: tá
4: cara?
0: Tá feio.
4: A gente tá
0: frito. Tá ridículo, né? Essa política nossa, meu irmão. Podíamos estar discutindo programas e projetos para o bem do povo, do cidadão. É. Tá, um vai lá nos Estados Unidos pedir para o outro taxar. Aí o outro fala aqui que o outro devia estar enforcado. Eita, política nojenta, nojenta. Por isso que, meu irmão, quem eu não falo política. Ah, Bolsonaro, meu irmão, levanta, vai. Ah, Lula, ei, não quero saber de Lula, quero saber do buraco da minha rua, quero saber da iluminação do meu bairro, quero saber do remédio no hospital, eu quero saber se tem professor na escola. Isso é que eu preciso. Vou ficar brigando com sei lá, com quem, por causa de Lula, por causa de Bolsonaro, rapaz. Eu quero mais que os dois se dane, são farinha do mesmo saco, do mesmo. Um da direita, outro da esquerda.
4: Beleza, a gente, se tacar fogo ou fumaça, sai da mesma cor.
0: Sai da mesma cor, né? É isso aí, meu irmão. Obrigado, viu?
4: Valeu, daqui a pouco eu estou de volta, sempre com o apoio da Maiago Auto Center, seu representante dos pneus Continental em Cabo Frio. 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Daqui a pouquinho eu volto, Ina Rodrigues, para o programa Amaury Valério. Notícia o tempo todo.
0: Beleza! Carolina, bota a mãozinha na barriga, William. Como é que você quando dança forrozinho, bota a mão na barriga?
4: Eu vi um vídeo essa semana de uma velhinha de 104 anos, cara, comemorando o aniversário dela e dançando essa música.
0: É mesmo?
4: Muito emocionante. Tá na internet. 104
0: anos?
4: 104 anos,
0: que
4: cara.
0: Que benção,
4: muito
0: hein?
4: Bacana.
0: Que benção, né? Obrigado aí, valeu. Olha só, o Peter tava falando da narração aqui, o Peter tá dizendo, Amaury, ai, ai, da próxima vez... Eu falo mais alto, tinha gente dormindo, por isso eu falei baixo. Manda uma gritando aí, rapaz. Ô, Peter, manda uma, acorda todo mundo, acorda, gol do Brasil, eita, e todo mundo vai acordar, legal. Deixa eu mostrar para vocês aí a chamada da feirana de desconto, Léo. Já a gente vai mostrar aí, tá bom? Mandar um abraço para Kátia Mariano. Alô, alô, Kátia, tudo de bom para você? Obrigado aí, tá certo? A Raquel Silva, bom dia, Raquel Zona. Osvaldo Teixeira, Juliana Almeida, bom dia. Galera que tá acompanhando a gente aqui no YouTube. Isso, é, bom dia, Joquinha. Eita, Joquinha diz assim, bom dia para a melhor equipe da região dos Lagos. Obrigado, meu irmão, tudo de bom. Olha só, vamos dar uma chegada, vamos ver então. Leonardo, mostra pra gente aí. 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
0: Tá aí, olha. Beleza, começa hoje, hein? Daqui a pouquinho, Marcelo Schwaile falando com a gente. Eba, bom dia, e tem aqui também Kedma Vitória. Bom dia, Kedma. Você que está acompanhando a gente aí também, meu mozão. É o Maurício Vicente. Ei, galera boa. Jorge Murilo, nosso parceiraço aí. Obrigado pela companhia, tá bom? Olha só, a gente está falando de Gamboa. O Gedeão já está na Gamboa? 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E agora a gente vai ouvir o nosso Gedeão, né? O nosso Gedeão já tá aí na linha. Vamos lá.
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0: Alô, alô, Gedeão Souza. Bom dia, meu camarada. Quem tá rolando aí na Gamboa, Gedeão? Epa, vamos lá, cadê? Tá aí, já já a gente traz aí então. Maravilha, olha só, você, meu amigo, nosso WhatsApp, 997150175, tá bom? 997150175, para você mandar a sua mensagem, para você mandar o seu vídeo, a sua foto, tá bom? Este número é só Zap, tá bom, pessoal? A gente tem muitas pessoas que ligam, mas é um número, por exemplo, agora a produção está ligando, está correndo atrás, tá? Então, quando você manda a sua mensagem, o seu áudio, a gente ouve tranquilamente, sem nenhum problema, ok? Manda ver, mandar um abraço aí pro Dr. Davi Dutra. Dr. Davi, um grande abraço, meu queridão, tudo de bom para você, viu? Um beijo imenso, a gente está aí, né? Com o doutor Davi, nosso companheiro, nosso parceiro aqui de Rádio Ondas, um grande abraço. Doutor Davi atende na Figueira, viu, pessoal? Ah, no posto de saúde aí na Figueira, doutor Davi, um excelente médico, foi prefeito, né, aqui de Arraial durante muito tempo, né? E a gente está aí. Deixa eu mandar um abraço também pro Luiz Lobo. Alô, o Luiz Lobo é botafoguense, cara. É difícil a gente conhecer um botafoguense, né? Eu conheço o Luiz Lobo e ele. E ele aqui também, ó. É, o Gedeão, tá, o Gedeão não, o Alisson, ele é botafoguense. Mas ele, bom, tá? Posso chamar o Gedeão? Posso? Já, já a gente vai ver aí, então. Eita, o Léo, caraca, se o Léo trabalhasse, William, o tanto que ele é chato, a gente tava PV, eu dispensava o Luciano, cara. É, porque ele valia por dois. Pelo amor de Deus, cara. Ó, a tua esposa é uma santa, hein? Pode ir. Eita. Vamos lá então. Deixa eu trazer agora o Gedeão Souza. Olha, pessoal, tá rolando uma ação do meio ambiente agora aqui na Gamboa. E a gente está indo para Gamboa com o nosso companheiro Gedeão Souza para saber que ação que é essa que está rolando aí. Ô, Gedeão, bom dia. Conta para gente, meu irmão. Seja bem-vindo.
7: Bom dia, Maurinho. Já começamos o dia aqui na Gamboa, numa ação aqui integrada entre a Secretaria de Meio Ambiente e também com o Sercaf. Eu tô aqui agora com duas pessoas, Amaury, eu já vou chamar eles aqui, porque até mesmo eles estão com um pouco de pressa. Eu tô com a Marcela e também tô com o secretário de Meio Ambiente, o Jailton. Bom dia, Jailton. Queremos saber primeiramente como vocês chegaram a essa denúncia e qual a importância também dessa limpeza no canal aqui da Gamboa, né? Um ponto turístico da nossa cidade e hoje sofrendo muito aí com barcos abandonados, muito. A própria Marcela falou que tinha um vaso sanitário abandonado no local. Bom dia. Bom dia, Mauri. Saudações, Mauri. Saudações vascaínas.
0: Tadinho, né, cara? Tadinho. Tá bom dia, Jair. Saudações vascaínas. Beleza. Tá bom? Tá bom assim?
7: Meu amigo, vamos lá. Vamos lá, que a coisa é séria, né? É, a gente tá com essa ação desde 2025. Não sei se vocês lembram, né? De atender o canal, a laguna como um todo. Em relação a estruturas abandonadas, embarcações abandonadas, embarcações quebradas que nunca mais né, o proprietário procurou, quis saber e principalmente retirou. O que me espanta muito, né, Amaury, é aquela pessoa que vive, bota o pão da sua casa todo dia na mesa com a exploração marinha ali na lagoa, se não pescar, turismo, lazer, enfim. Ele explora, ele usa. E aí, quando não quer mais, ele abandona naquele próprio ambiente que ele ganhou dinheiro a vida inteira. Isso eu acho que a gente tem que deixar sempre, né, ciente as pessoas, os ouvintes aí. E essa ação a gente vem desde 2025. E agora, né, nessa parte aqui na Gamboa, as denúncias são de moradores do bem, são de pescadores, são de pessoas que estão incomodadas com a falta de ordem e respeito, seja com patrimônio público ou patrimônio natural. É, então a Martela vem ajudando a gente nessas ações, é uma guerreira, né, vocês conhecem. Então a gente vem trabalhando em conjunto com a Guarda Marítima, com a Concercaf, principalmente, que nos ajuda muito em termos de logística. Jair, deixa eu fazer uma pergunta. Esses barcos, os donos identificados, eles vão ser autuados? Existe algo nesse sentido? E quais são os canais de denúncia que, às vezes, o cidadão pode ver algo de abandono, como é, como está sendo aqui, para ele fazer essa denúncia, para vocês estarem indo até a localidade? Ótima pergunta. Isso não é feito ao esmo, né? A gente abre um processo administrativo. A gente abre um processo, a gente notifica, deixa a notificação ali, a gente contacta a capitania para saber se existe proprietário, quem é o proprietário, faz o chamamento para ele comparecer. Não comparecendo, a gente vai e retira. Comparecendo, aí é um ato administrativo e cabe sanção, cabe notificação e cabe até multa na última instância. Contar a ouvidoria da Prefeitura Municipal de Cabo Frio, as nossas páginas de Instagram, né, tem lá todo o contato da própria Secretaria de Meio Ambiente e tem lá também possibilidade de fazer denúncia e informação. E lembrando, né, cara, que o denunciante, o informante, é sempre mantido no anonimato. Tá bom, obrigado.
0: Gedeão.
7: Oi, Amaury.
0: Deixa eu falar com o Jailton aí rapidinho, porque...
7: Pode falar, ele tá te escutando.
0: Jailton, tudo bom, meu irmão? Obrigado por falar conosco. Jailton, tô vendo aqui nas imagens uma retro tirando carcaça de barco. Ontem eu vi vocês tirando um pedaço de deck. Esse barco, isso que a retro tá fazendo aí, tá arrebentando... São barcos abandonados? São restos de barco? O que que é isso?
7: Irmão, eu tinha falado que é o seguinte, são estruturas, desde estruturas simples, como um remo, como uma madeira, até uma embarcação toda quebrada e não utilizada mais. Né? E eu gosto, tem que chamar a atenção, Amaury, do dono, do proprietário, daquele que te diz dono. Se está no mar, é porque ele utilizou. Se está na lagoa, é porque ele utilizou em algum momento da sua vida. E aí ele utilizou para quê? Para lazer, para botar um peixinho na sua casa, na sua mesa, ou até para ganhar dinheiro com turismo ou com pesca. E me admira muito esse cidadão, essa pessoa, que não tem um amor, né, por onde ele ganhou tanto dinheiro. Ganhou dinheiro, ou ganhou pouco, ou ganhou muito, ou ganhou médio, não interessa. Aonde ele tirou o sustento dele, que é o mar, que é a lagoa. Aí ele abandonou porque não usa mais.
0: Perfeito, tá aí. Aquela situação do deck ontem que vocês tiraram ali perto da caça e pesca, aquele pedaço de deck era um deck da prefeitura que caiu ali? O que que aconteceu ali?
7: Nunca foi. É de um empresário que explora turismo, nós sabemos quem é, né? Até notificamos. E aí eu volto mais uma vez a essa questão, né? O cara trabalha com turismo, né? O cara depende de uma laguna, uma navegabilidade, depende de um mar legal para ele sair, ganhar o seu pão de cada dia. E aí, né? Anos, aquela estrutura abandonada, quebrada, ele colocou boia, colocou isso, foi tudo pro fundo e foi, colapsou, e a prefeitura teve que fazer o papel dele, que era retirar o que ele colocou na água.
0: Tá aí, olha só. E a gente está entrando num pedaço do canal onde tem muitos barcos, onde ali, aí na Gamboa, né, a galera toda por aí. E essa ação aí vai na extensão, indo lá para passagem, indo por outros lugares também?
7: Sim, sim, a gente está desde 2025 com esse trabalho, né, de retirada. Às vezes é a denúncia do pescador, às vezes é a denúncia do morador que mora em frente, uma própria pessoa que passa e vê o descaso, fica impressionada. Para você ver, em 2025, nós tiramos umas 6 estruturas, entre embarcação e estruturas. Tinha uma velha, conhecida, ali perto da Casa Grande, que moradores estavam fazendo aquilo ali também de lixo, de lixeira. Passava ali, pegava o taquinho verde da sua residência orgânica e jogava lá dentro, Maurício.
0: Pena, né? Caraca, a gente precisa, fazer uma campanha muito forte de reeducação ambiental, porque vou te contar, meu irmão. Obrigado,
7: cultura,
0: Jair.
7: Cultura.
0: Jair,
7: a gente tem uma cultura enraizada, né? Uma cultura que, se você passar no olho clínico em certos bairros, onde tem um buraco de tanta escavadeira passar lá e retirar lixo, né? É uma cultura que o cara joga lixo no próprio bairro, deprecia o próprio bairro, tira a dignidade do próprio bairro. A gente não consegue entender.
0: É difícil, é muito difícil. Mas tá aí, olha, vocês estão vendo aí a máquina da prefeitura, tirando, limpando, e é isso aí, essa ação continua. E obrigado, Jailton, por falar conosco. Agora, Jailton, quando cumprimentar a gente, não precisa falar primeiro do Vasco não, cara, tá bom?
7: Amaury, esses 2 meses vão ser fundamentais pra gente ganhar o Campeonato Brasileiro.
0: Sim, que vocês...
7: É o que eu tô falando.
0: É, não, é verdade, é porque vocês não jogam, né? Ai, ai, ai. Vamos lá, pessoal. Eita, a internet deu problema aqui de novo. Gedeão, fala aí.
7: Oi,
0: Gedeão.
7: Oi, Amaury, continuamos aqui. Olha só, fizemos um vídeo com a coordenadora de meio ambiente, a Marcela, e vamos chamar esse vídeo aí para o pessoal ver também um pouco do vídeo e também da ação, Amaury. Amaury, consegue me escutar?
0: Tô te escutando, fala aí agora, porque a gente acabou, a internet acabou, aqui deu um probleminha e a gente não tá no YouTube, enfim. Mas essa ação continua o dia todo por aí, ô Gedeão?
7: Olha só, essa ação vai continuar, mas a Marcela acabou de comunicar comigo que vai ter uma nova ação ali no Guriri, na estrada do Guriri. Então eu tô aqui com eles, daqui a pouco nós vamos partir ali para essa ação. Ela não me falou muito bem, vou pegar mais detalhes com elas, mas estamos indo para lá e atrás da notícia, Mauri. Nós temos o vídeo da Marcela aí, que enviamos para o pessoal de casa ver como que está a situação dos barcos, temos algumas fotos também, e vamos passar aí no programa para os nossos ouvintes e telespectadores. Vou ficando por aqui, Mauri, qualquer nova informação eu trago aqui ao vivo. Gideon Souza para o programa Amaury Valério, notícia o tempo todo.
0: Beleza, valeu Gideon, muito obrigado. Olha só, cara, as imagens vocês viram, né? A retroescavadeira tirando aquela carcaça. Eita, 9:01. Ô, Alisson Vasconcelos, alô, Alisson, como é que tá? Tudo bem? Tudo tranquilo? Bom dia, tudo bom? Você tá falando de quê? Você tá falando sozinho? Você tá ficando maluco?
6: Não.
0: Eu tô chamando o Alisson, aí ele vem, tá falando sozinho, filhinho?
6: Falou comigo mesmo,
0: amor. E o que que tu tá respondendo pra tu?
6: Eu não esperava que você ia me chamar agora.
0: Não?
6: Não.
0: Quando é que eu ia te chamar?
6: Depois do intervalo, talvez.
0: Ah, parece um velhinho, né, cara? Vamos, peraí, mas... Aliás, a gente anda na rua, né? O pessoal falando com o fone do ouvido, né? Celular, a gente não vê o celular. Aí o cara, a pessoa vai passando, falando, você quer? Falando sozinho, mas tá falando no telefone. Sim. Né? Você tá igualzinho, né?
6: Às vezes acontece comigo, né? Eu tô falando com alguém aqui pelo fone e tal. Aí chega uma pessoa, fala bom dia, ela fica esperando, às vezes.
0: Cara, e aí, tudo bem?
6: Tudo bem, Amorinho. Bom dia a todos. Quarta-feira, meio da semana. Olha, a gente já chegamos aí. Hoje é o dia 3 de junho. Olha, a gente começa, então, amanhã é o dia 4. Dia de Corpus
0: e depois
6: Christi.
0: É dia 5.
6: Sim, exatamente. Amanhã é dia de Corpus Christi. E a Isabel, aqui da Praça Porto Rocha, ela que cuida ali da jardinagem, ali das plantas, ela tá dando um aviso pro pessoal, gente, para não jogarem sal e não jogarem lixo por ali.
0: Nas plantas.
6: Nas plantas, isso aí. Vamos ver aqui o áudio dela, ela mandou aqui pra gente.
0: Vamos, é porque acontece que as pessoas têm sal, né? E aí todo mundo fica passando, às vezes joga, mas não vai não. Legal, é bom que recomende. E vocês viram como é que a Praça Porto Rocha está? Lindona, cheia de planta, cheia de coisas bonitas, não é? Então se liga, por favor. Vamos lá, Isabel, bom dia.
8: Hoje, véspera de Corpus Christi, estou na Praça Porto Rocha. Já estão montando as barracas praticamente junto dos canteiros. E quero demonstrar que eu estou entregando os canteiros limpos, as plantas todas perfeitas. E conscientizar a população para não jogar lixo, não pisar nos canteiros, porque as plantinhas são muito sensíveis, não jogar sal. Então a gente pede que tomem esse cuidado, porque nós queremos as plantas bonitas o ano inteiro, né?
0: Caramba! Olha. Tá, e olha, é uma recomendação, né? Sim. Aliás, nem precisaria, né? A gente tá falando isso, mas como a gente ainda tá no estágio, sabe, que não é o dos melhores, a gente tem que chamar atenção para preservar as plantas da Praça Porto Rocha.
6: Pois é, é uma coisa que deveria ser feita sempre, né, gente? Isso aí é o básico, né? Não jogar lixo, ainda mais sal também, que pode acabar com a planta de qualquer jeito, né,
0: gente? É verdade.
6: Enfim, fica aí a conscientização aí, a orientação aí da Isabel, que tá cuidando ali com tanto carinho, né, gente?
0: Há muito tempo, né?
6: O básico é a gente proteger isso também.
0: Beleza. Valeu, daqui a pouquinho eu te chamo.
6: Até daqui a pouquinho, gente.
0: Começa a sair, como é que você fala sozinho?
6: Não, só não falo.
0: Como é que é? É, ele faz. Vamos lá, pessoal, vamos lá. Eita, estamos começando, 9 horas e 5 minutos. Onde é que você está? Na Ondas FM 97,7. Você está aqui, já estamos aí, não? Estamos aí, vamos ligar aí para o pessoal da internet, né? A gente ficou sem internet agora, meu Deus, que desgrama, né? Sem internet, voltou? Beleza, acabou de voltar, mas vai ficar nisso, para não ficar, né? O pessoal que tá vendo a gente no YouTube, ficar direto e tranquilo. E o som no YouTube, hein? Tá bom? Combina os dois aí para ficar tudo bonitinho. Estamos no ar.

0: Eita! E é isso, meu amigo, e é isso, minha amiga. Tamo no ar, muito obrigado pela tua companhia. Nosso zap 997-150175. Muito obrigado pela tua companhia, viu? Venha, estamos à disposição. A gente vai falar o que funciona, o que não funciona, tá bom? O William já tá vendo ali o que que a gente tem. Bancos, é feriado, hein? Se liga para você tomar as providências todas hoje. Já foi no mercado, hein? Ainda não? Corre lá para não ficar com aquele povo todo no fim de semana, né? E é isso, pessoal. Estamos juntos. Muito obrigado pela tua companhia. Boa quarta-feira. E aquele nosso pedido para que Deus, Pai Todo-Poderoso, esteja sempre conosco.
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0: Muito bem, estamos de volta com as imagens aí do nosso Cáritas, a nossa casa de cultura. Oi, cadê o Alisson? O Carlão vai trazer pra gente a informação. Vamos ter. Ei, Patrícia, vai voltar aqueles shows lá no Canto do Forte, lá no Forte. Tá aqui atrás ali, Patrícia. A gente vai ter, né, aquele final de tarde, aquele happy hour lindo lá no Forte,
21: Canto,
0: né?
21: Canto do Forte.
0: Canto do Forte.
21: É, ó, já tem um artista aí que é bem cogitado, que é o Angel Duarte, que traz ali um entardecer maravilhoso com aquela voz incrível. Então vamos ficar atento aí à agenda cultural da Prefeitura de Cabo Frio para poder aproveitar bastante. E lembrando, pessoal, a Araruama quer curtir stand-up comedy. Tem Monara Manon, tem Luiz Sarmento, tudo isso para você poder aproveitar. 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Isso mesmo. 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Isso mesmo. Então, ó, galera, ó, daqui a pouco tô de volta. Tem peça de teatro, tem feira de artesanato em São Cristóvão e muito mais. E daqui a pouco, curiosidades do dia. Isso aí.
0: Beleza, enquanto isso, cara, ei, aqui isso é um campo de futebol, aqui não. E para com isso, essa bola é nova, rapaz. Para com isso, não fica gastando a bola dos outros, não. Joga pra cá, joga. Bora. Isso, ó, tá gastando a bola. Para com isso, cara. É mole, meu neto. Essa bola é pra quem? É pra sortear? Não, é minha, né?
21: É minha. Ah, é então nossa, mão, é da equipe, ó.
0: É nosso. Você vai bater uma bolinha?
21: Vou bater uma bolinha.
0: Aham, ó, beleza. Bora. Ô, Alisson, bate uma bolinha aqui que eu quero ver. Não, é melhor não, porque ele vai
21: bater,
0: quebrar.
21: Eu posso bater uma bolinha?
0: Não, eu já estou batendo nela,
21: ah,
0: pronto.
21: Ah, poxa, você quebrou a minha piadinha.
0: Eita, pessoal, vamos lá. Quem vai bater um bolão com a gente agora é o Marcelo Schweire, meu querido amigo, o homem da Aqua Brasil. A gente tem, a partir de hoje, essa feira de descontos aqui no Shopping Rua dos Biquínis. Marcelo, bom dia, meu amigo. Alô, saudações, alô. Tricolores. Tudo bem, Marcelo?
1: Bom dia, Mauri. Super feliz, saudações, tricolores. Estamos agora entrando no Corpus Christi, mês de junho. Nós vamos para a 11ª feira de descontos contínua. 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
1: Eu não sei como é o Festival do Sabor, quantos anos já tem. Também não vou...
0: Já é a décima, já eu acho que é a 12ª edição, mais ou menos.
1: Então eles estão um ano na nossa frente.
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1: 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Só para você ter uma ideia, Mauri. 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
0: Não, eu vou te interromper, não, fica tranquilo.
1: Você me conhece, para falar da Rua dos Biquínis, para falar da Moda Praia, para falar de Cabo Frio, para falar de você, quero te dar os parabéns também, mas deixa que eu vou te dar na sexta-feira.
0: Isso aí, sexta-feira a gente está completando, Marcelo, 37 anos, meu irmão, eita!
1: Não, e eu tenho com muito carinho, sabe por quê, Mauro? Eu consegui chegar em Cabo Frio antes de você. Eu cheguei em 85, quer dizer, então eu vejo a sua trajetória desde o início. Se for contar de história, Talvez eu tentei buscar pela memória ontem, que eu me lembro de você já naquele programa Povo na TV.
0: Isso, eita!
1: Ih, mas isso é antigo, vamos falar de Rua dos Biquinhos.
0: Vamos falar de hoje, senão daqui a pouco você vai falar, Mauro, eu te vi lá naquela caverna, você estava saindo da caverna e tal. Aqui, Marcelo, uma coisa que eu queria te perguntar. Quando você falou, não é toda loja que tem 70, 50, são alguns produtos específicos que estão com esse desconto, não é isso?
1: Não, eu vou te dizer mais, não são alguns produtos, eu usei a palavra errada, são vários produtos. 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
1: Ô Marcelo, por conta dessa feira, o horário de funcionamento tem alguma modificação?
0: 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Essa feira é muito mais voltada para o morador e não para aquele turista que vai ficar até 11, meia-noite, que foi para a passagem, na saída da passagem, vem para cá, que foi para o restaurante, que foi para o shopping, foi para qualquer lugar, ah, vou passar lá para comprar um biquíni. 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
0: com intensidade.
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0: 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Lembra do Gato, Amor?
1: 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Aqui, agora, Marcelo, para a gente encerrar, deixa eu te perguntar. Eu quero que você faça o convite. Quando você fala assim, essa é uma feira mais voltada para a população, para o morador aqui da região, né? 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
1: Beleza, e tá aí. E essa é a palavra de Marcelo Schwaib. 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
1: Beleza. Marcelo Schwaib, obrigado, meu irmão. Claro, pessoal, a gente vai estar aí até o dia 7. É, de hoje ao dia 7, tá? Vamos aproveitar essa feirona de desconto. Schwaib, obrigado, meu irmãozão. Grande abraço, hein?
0: Obrigado, Mauri. E um bom programa aí pra você na Rádio Andas. Um abraço.
1: Valeu, tá aí. Olha, esse é o Marcelo Schwaib, o homem da Aqua Brasil, né? Pra gente aproveitar essa situação por aí. Patrícia vai aproveitar, vai comprar, né? 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Muito bem, vamos fazer o horóscopo, vamos? O que é que eu estou vendo? O que é que eu estou vendo? Vem cá, ô William, vem cá. Você tomou a bola do meu neto e engoliu? Hein? Não, né? Pelo amor de Deus. Mostra aí, Léo. Mostra, olha só. Eu estava brigando com o meu neto porque ele estava com a... Dá para ficar de perfil? Dá? Olha, cara, é o Nabolita. Tá bom, tá lindo, tá bonito com a camisa do Brasil aí, da Angeluz, do kit, tá? A Angeluz está oferecendo, pessoal, essa camisa, uma caneca e uma bola. Paulo, para com essa bola. Você já está gastando a minha bola antes do tempo, rapaz. E para quem fizer compra acima de R$300, ganha uma raspadinha. E você vê lá, pode ganhar esse kit rapidinho, tá bom?
2: Eu acho que eu vi um gatinho.
1: Eu acho que vi um gatinho, eu vi. Lindinho, né? Vamos parar de brincadeira. Tá na hora do horóscopo.
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4: Áries. Fala, Ariano. Hoje a sua coragem está em alta, mas tente não transformar toda a conversa em uma competição olímpica. Nem tudo precisa ser resolvido na velocidade da luz. Aproveite para iniciar algo novo e confiar mais no seu instinto. Agir é ótimo, mas ouvir antes pode economizar algumas dores de cabeça.
5: Touro.
4: Taurino, hoje o universo convida você a desacelerar e apreciar as pequenas conquistas. Só cuidado para não confundir persistência com teimosia. Uma oportunidade interessante pode surgir onde você menos espera. E a dica do dia é sair um pouquinho da rotina, pode trazer boas surpresas.
5: Gêmeos.
4: Geminiano, hoje a sua mente está ligada no modo turbo, cheio de ideias e assuntos para conversar. O desafio será terminar o que começou antes de partir para a próxima novidade. O foco é seu melhor amigo hoje, mesmo que ele pareça um pouco sem graça.
5: Câncer.
4: Canceriano, as emoções podem falar mais alto hoje, mas isso não é um problema quando você usa sua sensibilidade com sabedoria. Aproveite para fortalecer laços e demonstrar carinho. Nem todo mundo lê pensamentos, então fale o que sente.
5: Leão.
4: O seu brilho natural está impossível de ignorar hoje. Só tome cuidado para não monopolizar o palco o tempo todo. Há espaço para você brilhar e para os outros também. A dica do dia é: generosidade pode abrir portas, ainda mais que o seu carisma.
5: Virgem.
4: Virginiano, hoje você estará atento aos detalhes e pronto para organizar tudo ao seu redor. Apenas lembre-se de que a maioria é a meta difícil para o seu universo. Dica do dia: feito é melhor que o perfeito, quando o assunto é avançar.
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5: Libra.
4: Libriano, o dia favorece acordos, conversas e decisões importantes. Só não passe horas escolhendo entre duas opções quase iguais. Confiar mais na sua primeira impressão pode facilitar bastante a sua vida.
5: Escorpião.
4: Escorpiano, sua intensidade está em destaque e a sua intuição afiada como nunca. Aproveite para enxergar além das aparências, mas sem criar mistérios onde eles não existem. Transparência pode ser mais poderosa do que o silêncio.
5: Sagitário.
4: Sagitariano, a vontade de explorar, aprender e viver novas experiências estará forte hoje. Só tome cuidado para não prometer mais do que consegue cumprir. Uma aventura planejada costuma render melhores histórias.
5: Capricórnio.
4: Capricorniano, hoje o foco e a disciplina estão ao seu lado. Você pode avançar bastante em projetos importantes, mas lembre-se de que descansar também faz parte da produtividade. Sucesso sem pausa vira cansaço.
5: Aquário.
4: Aquariano, sua criatividade está em evidência e ideias diferentes podem surgir a qualquer momento. Apenas tente avisar as pessoas antes de mudar tudo de lugar, hein? Inovação funciona assim melhor quando vem acompanhada de comunicação.
5: Peixes.
4: Fala, pisciano. Hoje sua imaginação e sensibilidade estão inspiradas. É um ótimo momento para criar, sonhar e se conectar com aquilo que faz bem ao coração. Mantenha os pés no chão sem deixar de olhar para as estrelas.
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1: Maravilha, 9:38, meu amigo, muito bom dia, muito obrigado pela tua companhia, Brasil. Quantos dias? 9 dias, 8 dias, 8 dias, né? 8 dias aí para a abertura da Copa do Mundo no México, Canadá e nos Estados Unidos. Vamos embora. Vamos lá, pessoal. Olha, deixa eu falar com você, meu amigo. Deixa eu mandar um abraço para o doutor Alfredo Crescêncio, nosso oftalmologista. Ontem eu estava passando lá na frente, estava uma amiga minha lá. Ela vai fazer catarata, né? E o doutor Alfredo foi lá fazer o preparatório, a clínica de olhos ali, bem na Joaquim Nogueira, né? Todo mundo conhece. O doutor Alfredo vai estar aqui sexta-feira para a gente bater um papo. Doutor Alfredo Crescêncio, né? Um abraço, querido, grande abraço. Pessoal, a filha dele, genro, galera toda aí também, já assumindo, né, consultórios aqui na clínica, já para aumentar o atendimento aí para vocês. Doutor Alfredo, um grande abraço, queridão, tudo de bom. Olha só, o procurado pela Justiça de Maceió, Alagoas, foi preso, acaba de ser preso aqui em Búzios. Eles não são bobos não, né, cara? Eles vêm para Búzios, olha só. William Rodrigues, conta pra gente, que prisão foi essa, hein, William?
2: Pois é, Amaury, exatamente. Essa prisão aconteceu agora de manhã. A Polícia Civil deflagrou aí uma operação e resultou na prisão desse homem que tinha um mandado de prisão lá
1: expedido
2: pela Justiça. Exatamente, Amaury. Hoje de manhã, agora de manhã, né, essa operação resultou na prisão desse homem, que é um dos principais líderes do tráfico de drogas em Alagoas. A captura aconteceu aqui em Búzios, no litoral fluminense, e o alvo da ação é esse homem, Ramon Vasconcelos Oliveira, também conhecido como Talismã. Ele é investigado por integrar uma organização criminosa e tinha mandado de prisão preventiva expedido junto à Justiça, expedido pela Justiça. Essa prisão, Amaury, faz parte da Operação Morro do Alemão, coordenada pela Secretaria de Segurança Pública de Alagoas, com o apoio estratégico da Subsecretaria de Inteligência do Rio de Janeiro. Segundo as investigações, Ramon, conhecido como Talismã, exercia papel de liderança no tráfico da capital alagoana e também no litoral norte do estado. Os levantamentos apontam que ele comandava a expansão territorial da sua facção, além de coordenar o uso de armas de fogo, sequestros e homicídios contra grupos rivais. A ação tirou o criminoso de circulação e faz parte do projeto Captura, uma força-tarefa do Ministério da Justiça e Segurança Pública. O objetivo é localizar e prender foragidos de outros estados que tentam se esconder aqui no território fluminense. Após o cumprimento do mandado, Talismã está sendo encaminhado aí às autoridades e segue à disposição da Justiça. As investigações continuam e, para mais detalhes, daqui a pouco nós vamos buscar aí mais informações para manter o nosso ouvinte informado sobre essa prisão importante aqui no município de Búzios, agora de manhã, Amaury.
1: Ok, valeu, obrigado, William, tudo de bom.
2: William Rodrigues para o programa Amaury Valério, notícia o tempo todo. 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Um abraço aí pro pessoal do Parafusão e Bazar Aurora. William Rodrigues para o programa Amaury Valério, notícia o tempo todo.
1: Beleza, valeu, obrigado, William, tudo de bom para você. Eita, Brasil, ziu, ziu, ziu. Ontem eu vi uma casa, onde é que foi, cara? Foi no Rio de Janeiro, com a bandeira do Brasil, mas estava escrito assim, aqui é Brasil, aqui a gente não toma detergente não, viu? É para separar uma coisa, né? Porque o pessoal da extrema-direita usa a camisa do Brasil, né? E muitos brasileiros até ficam constrangidos para não serem confundidos. Eu vi, rapaz, embaixo da bandeira do Brasil, tava lá, isso aqui é Brasil, aqui a gente não toma detergente, não. Que doideira, a política é uma merda, né? Enfim, vamos embora, a gente vai pro intervalo, já já a gente volta, meu amigo, falando com você sobre a Braseg. 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
1: É o Amauri.
2: Muito bem. Eita. Olá. Tá aí a praia, né? A Praia do Forte. Tá aí, olha. Olha o engarrafamento aí, pessoal, na Avenida Júlia Kubitschek. Tem uma doblô ali em frente lá, aquele posto BR ali, né? No contorno. E a gente tá ali, mas estão tirando lá, já tiraram. Tá aí, olha, a Avenida Júlia Kubitschek tá um pouco intenso, tá? Esse trânsito aqui pela Avenida Júlia Kubitschek, mas o carro que estava enguiçado ali já saiu, tá bom? É isso aí, vamos lá, estamos de volta e vamos aí, pessoal. Olha só, eu tô com o Lúcio Campos, meu querido irmão, meu querido amigo, nosso parceiro. A gente está triste e vamos saber aí, né, com o nosso Lúcio, ele nosso diácono, trazendo aí as informações, feriado religioso. Lúcio Campos, bom dia, meu queridão, tudo bem? Seja bem-vindo, Lúcio, e obrigado por falar conosco.
3: Bom dia, meu irmão, tudo bem? Graças a Deus.
2: Ô Lúcio, a gente está vivendo esse feriado religioso, né? Inclusive, ponto facultativo aí em vários municípios, Cabo Frio é um deles. O que é o Corpus Christi?
3: Ele já existe há muitos anos. E a igreja coloca, expressa publicamente a... a procissão com o Santíssimo Sacramento, né? Quando a gente faz aqueles tapetes, né, bonitos, né, cada lugar faz com aquilo que é próprio do lugar. Nós aqui utilizamos o sal, né? Essa é uma solenidade da igreja. É um dia que a igreja tem como um dos 4 dias no ano que todo católico ele é convidado a participar da missa como se fosse um domingo, né? É um dos dias do calendário da liturgia que todo católico deve participar da missa. É, e a não participação é para nós um pecado, porque é um dia santo de guarda, né? É um dia que nós

0: Demonstramos todo o nosso amor à Eucaristia, né? Para você ter ideia, um dos outros 4 dias é o Natal, para imaginar a importância, né, da celebração de amanhã, né? Então, a igreja, né, debruça sobre isso, já desde o século XII, salvo engano, né?
1: Agora, o Lúcio, a gente vai ter... Já tem quantas quadras amanhã para serem preenchidas e desenhadas? E qual é o tema? Tem um tema dos tapetes?
0: Ah, Mauri, o tema do tapete é sempre a Eucaristia, né? Durante uns anos aí andaram fazendo várias coisas, mas já há muitos anos que a nossa paróquia, o único tema é a Eucaristia, né? O centro dos nossos tapetes é a Eucaristia, seja ela... a gente falando de alguma dimensão social, mas é a Eucaristia. Nada no tapete ali vai ter de propaganda, de outras coisas, né? Não. É sempre a Eucaristia. Esse é o tema dos tapetes.
1: Uhum. Né? Agora, o Lúcio, e quem é vocês convidam ainda as instituições? Eu sei que tem muitas escolas. A gente tem empresas, não. Né? O que rola?
0: Não. Os nossos tapetes, já há alguns anos, eles são feitos pela nossa comunidade. São os movimentos e pastorais da nossa comunidade que fazem os tapetes, né? É o pessoal de equipe de encontros de casais, de equipe de Nossa Senhora, de encontro de jovens, né? De pastoral da sobriedade, do berço, pastoral vocacional, dos mestres, enfim. É todo mundo que tem algum movimento, alguma pastoral na igreja, recebe ali alguma quadra para poder fazer mais de uma, né? E aí a gente faz ali aqueles tapetes, né? Naquele percurso que a gente já tem feito nos últimos anos.
1: Uhum. Né? Mas antes a gente tinha escola, a gente tinha associações de bairros, né?
0: Isso aí. Só que essas realidades, Amaury, trouxeram muitas confecções deturpadas daquilo que é realmente o fim e a intenção, né, dessa solenidade. Uhum. Né? E nós tínhamos também aquele triste episódio de guerra de tinta lá na praça, que transformou tudo em um absurdo, a ponto de termos que parar a confecção durante um período para poder a coisa voltar para o centro, né? Então, assim, desde que isso aconteceu, a gente não tem escolas convidadas, não, nada disso. É um trabalho, é uma devoção, né, paroquial. Então, não entra essa realidade de fora, entendeu?
1: Agora, o Lúcio, uma situação que eu já falei com o padre Marcelo, mas gostaria que você falasse conosco também. Depois de tudo pronto, a procissão é por cima dos tapetes. Qual é o significado disso?
0: Por cima dos tapetes. Qual é o significado?
1: Isso.
0: Ele tem o significado mais profundo de que é Jesus quem passa por cima de todas as coisas da nossa vida, né? Tudo que nós preparamos é para que ele passe. Esse é o significado dessa procissão de Corpus Christi, né? Uhum. A gente vai preparar ali, tem lugares que colocam, que fazem com flores, tem lugares que fazem... Tem gente até que coloca roupas e tudo. Então, é fazer algo do melhor que nós podemos dar ali, no caso da nossa arte, né, mostrando que Deus, que Jesus Cristo é o Senhor sobre todas as coisas, né? Então, a gente faz, as pessoas às vezes ficam com pena, né? Poxa, vai passar, vai destruir o tapete, mas ele está ali justamente para isso. É para que o Senhor passe por ele, né? E que passe também em nossa vida, que ele passe por cima de todas as nossas realidades, das nossas misérias, enfim, revelando que ele é superior a todas as coisas.
1: Agora, ô Lúcio, fala pra gente aí qual é a programação. A gente já tem alguma coisa hoje, amanhã, o que é que rola a
0: então,
1: partir de hoje?
0: Por ser uma solenidade na qual todo católico é convidado a participar, a gente já começa desde hoje tendo missa para que se possa cumprir o preceito. Amanhã nós temos missa, nós temos uma missa às 19 horas, né? Amanhã nós teremos três missas, 8 horas da manhã, 10 horas da manhã e 16 horas. E aí, após a missa das 16 horas, né, a gente sai com a procissão que vai passar, né, ao longo da via, onde tiver os tapetes, né, e aí a gente conclui, né, essa parte espiritual da nossa solenidade de Corpus Christi, né, com a procissão. A partir de 7 horas da manhã já teremos, né, as pastorais, os movimentos, aqueles que estão envolvidos lá na praça para poder começar a confecção dos tapetes, entendeu? E aí a gente faz aquele grande momento, né, de confraternização, de louvor, de agradecimento a Deus, né, e de viver a fé na comunidade, né?
1: É isso aí, e a gente está mostrando, enquanto você está falando aí, a gente está mostrando aqui algumas imagens de tapetes, né, já de edições passadas, lindos, maravilhosos, e a gente realmente é um espetáculo, né, religioso, isso, acima de tudo, meu irmão. Então,
0: isso.
1: Fala.
0: E aí à noite, a gente amanhã, depois, né, a gente tem durante o dia isso, e à noite nós temos, depois da procissão, né, as barraquinhas ali na praça, onde a gente tem um momento também de confraternizar, de encontrar o irmão. Então, né, você que quiser participar conosco, venha, participe a partir das 4 horas. E aí, concluindo a procissão, a gente já tem, né, as barraquinhas lá na praça com aquelas guloseimas que a gente gosta muito sempre, né?
1: Você, eu sei que você gosta de um docinho, né? Eu sei que é bem
0: legal.
1: É
0: um docinho, mas também, mas guarda um caldo também. Tem um pessoal lá que faz uns caldos gostosos.
1: É verdade. E ainda mais com essa temperatura friazinha, né? Vai cair bem mesmo,
0: rapaz,
1: né?
0: Cai muito bem.
1: Bom, o Lúcio Campos, meu queridão, então tá aí. Pessoal, a partir então, a primeira missa amanhã é que horas, ô Lúcio?
0: 8 horas da manhã.
1: A segunda?
0: 10 horas.
1: E a última missa do dia é aquela que, terminando, começa a procissão.
0: Isso, 16 horas.
1: Perfeito. Deixa eu só ver com a Patrícia aqui rapidinho quais são as atrações da noite de amanhã, hein, Patrícia?
2: A banda Sou Sarado, roda de pagode católico da Missão Jovens Sarados, vai começar a partir das 18 horas na Praça Porto Rocha. E mix musical com Rafaela Silva.
1: Beleza, essa é a programação. Ô Lúcio, seu convite então, não só para a comunidade católica, né, Lúcio?
0: Isso, é um convite para todos aqueles que quiserem participar conosco, estar conosco vivendo esse momento, né? Se não, né, participando liturgicamente, mas que possa também estar ali na praça para degustar um caldo, para apreciar a beleza que é dos tapetes, né?
1: Beleza, lindo, maravilhoso. Eu lembro quando a gente fazia a Rádio Cabo Frio, aí na frente, no dia de Corpus Christi, a gente ficava tudo. E eu lembro que era até uma, vamos chamar de guerra, entre aspas, saudável, entre as crianças, entre os estudantes. Mas depois tomou um outro sentido, que vinha alguém.
0: Virou uma proporção desrespeitosa.
1: Isso, né? Isso, é. Era, fazia parte, a gente via aquela meninada toda pintada, toda legal, mas era uma coisa inocente, era uma coisa que não atrapalhava, era uma coisa que não criava confusão. Depois, isso, a coisa degringolou, destruindo tapetes, brigando, isso, vinha fulano isso que não aí gostava de ciclano com a outra turma para pegar a outra turma do colégio. Aí,
0: exatamente isso, perdeu o sentido, né, Mauri?
1: Perdeu o sentido. Infelizmente. E agora, graças a Deus, tudo volta ao normal.
0: Beleza. Isso aí.
1: Lúcio, muito obrigado por falar conosco, meu irmão.
0: Nada, meu irmão.
1: Grande abraço aí, tá?
0: Sexta-feira tamo junto, hein?
1: Tô querendo, tô esperando você aqui. Ei, rapaz, tua idade, hein? 37.
0: Rapaz, faz de conta.
1: Um beijo, Lúcio. Obrigado, meu irmão.
0: Tudo bem, tchau.
1: Tá aí, olha, Lúcio Campos, o diácono aqui da Igreja Católica, né? A gente amanhã, então, tem essa festa, né, religiosa de Corpus Christi. Bom, deixa eu falar com você, meu querido amigo. 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Paulo. E aí, Patrícia, que você... Vocês dois estão de camiseta hoje, porque tá calor assim, desse jeito?
3: É, hoje tá calor.
1: Tá calor? Quem falou?
3: Hoje eu senti mais calor.
1: Sentiu? Claro, você tava com aquele, com aquele casaco.
3: Não,
1: imenso.
3: Não, mas eu senti calor sem estar com o casaco.
1: Sem estar com o casaco?
3: É.
1: E agora?
3: Agora tá de boa.
1: Tá de boa?
3: Tá nem calor, nem frio.
1: Tá. Faz uma pergunta, o que você gostaria de perguntar pra Patrícia aí? Alguma pergunta, Patrícia? Você vai ser entrevistada? Não, deixa aí, ele é um entrevistador. O que você gostaria de me perguntar para a Patrícia aí?
3: Quantos pelos tem na sua cabeça?
1: Hã? Quantos pelos? Nenhum. Nenhum. Deixa eu dar o microfone para ela responder.
2: Então, Paulo, faz 2 anos que eu sofro de calvície precoce. É muito estresse trabalhando e a gente acaba ficando careca, vai perdendo os cabelos. Muito bom ser entrevistada por você, mas pode fazer mais perguntas. Estou aqui para te responder.
3: Não tem pergunta mais, não. Mas não. Não tem mais pergunta, não.
1: Tá bom, então vamos lá. O que, que a gente tem? Anuncia. Então a Patrícia anuncia agora.
2: Isso, vamos chamar a vinheta que nosso Luciano DJ preparou para... Curiosidades do dia, aquela curiosidade que você não sabia que precisava saber com
3: Paulo Valério.
1: Fala qual é a curiosidade que a gente precisava saber, Paulo.
3: Bom, primeira curiosidade. Os porcos não têm suor, porque a lama é o ar-condicionado deles. Os porcos.
1: Isso. Como é que é, então?
3: Os porcos não têm suor, porque a lama é o ar-condicionado deles.
1: Alô, Luciano, pergunta... Tu sua? Eita, essa é uma curiosidade. Quer dizer que porco não sua?
3: Os porcos não suam.
1: Os porcos?
3: Os porcos não suam.
1: Suam.
3: Os porcos não suam.
1: Que legal. Vamos lá, que outra curiosidade, Paulo?
3: Os ratos dão risada quando sentem cócegas. Os ratos.
1: Você sabia? Vem cá, deixa eu te fazer uma cosquinha aqui. Vem cá, William. Quer dizer, os porcos não suam, os ratos riem.
3: Os ratos dão risada.
1: Dão risada?
3: Quando sentem cócegas.
1: Onde é que você está aprendendo isso, meu filho?
3: Hein? Estou aprendendo com curiosidades do dia.
1: Curiosidades do dia. Tem mais alguma?
3: Tem.
1: Qual é a
3: outra? Golfinhos dormem com um olho aberto para vigiar os predadores.
1: Então eles não dormem, eles dormem pela
3: metade. Eles dormem com o olho aberto.
1: E descansam? Será que eles descansam com o olho aberto?
3: Não, você sou golfinho, pessoal.
1: Tenta fazer isso hoje. Dorme com um olho e o outro. É legal isso. Muito bem. Tá aí, pessoal.
3: Vamos para a última.
1: Vamos.
3: Os caracóis podem dormir até 3 anos seguidos.
1: Preguiçosos, hein, cara? 3 anos.
3: 3 anos.
1: É mesmo? Eu sabia disso? Sabia, Luciano? Embaixo dos caracóis, dos seus cabelos. Será que essa tem, William? O William, a gente não pode falar caracóis do cabelo do William, né? Por que que não pode?
3: Porque não tem cabelo, porque não tem... como é que se fala? Não tem... É careca, né?
1: Então tá bom. Valeu, Paulo. Obrigado. Olha quanta coisa a gente aprendeu hoje, hein? Os porcos não suam... Os ratos riem Eu, quando vejo um rato rio, dou-lhe um chute logo que ele vai lá pra casa do... É, não tem dessa, não. Valeu, Paulinho.
3: Valeu.
1: Um beijo. Vamos lá, então. Agora vamos para a informação mesmo. Vamos, vamos para a informação. Estou chamando agora o nosso parceiro, o nosso companheiro Gideão Repórter. Souza. Olha, o Gideão começou hoje o dia acompanhando a galera ainda do meio ambiente aqui na Gamboa, né? E tem outra missão. Onde é que vocês estão agora, hein, Gideão?
4: Oi, Amori. É, começamos em cima de uma ação na Gamboa e já estamos em outra ação. Estou aqui com a Marcela no Guriri. O que está acontecendo aqui, Amori? São invasões aqui no Parque Costa do Sol de construções irregulares. A Marcela está aqui comigo, já é uma parceira da casa, né? Ela é melhor do que ninguém, vai falar para a gente. Obrigado mais uma vez, Marcela. E a gente explica para a gente um pouquinho da ação, o que está sendo feito. Essas construções irregulares, tem famílias dentro. Bom dia.
5: Bom dia, Mauri, bom dia a todos.
1: Oi, Marcela.
5: Então, esse trabalho vem sendo feito há bastante tempo, né? Já tem uma ação judicial, tem ajuizada já para fazer algumas demolições. Nós estamos começando apenas pelas construções que não estão habitadas. São duas simulações, na verdade, né, Mauri? É um quadrado sem banheiro, sem cozinha e não tem ninguém. Então, nós estamos retirando essas duas simulações.
4: Mas, Marcela, fala pra gente, as casas, as construções irregulares aqui, caso tenha família, como é feita a retirada ou pode ser feita a retirada dessa família por conta, né, ter mulher, filho, fica mais difícil, né?
5: Não, então, por ser área de parque, por ter sido feita de forma irregular, complicado, autuado, e as pessoas insistiram, elas podem ser retiradas sim, vão ser retiradas por conta do processo judicial, tá? E isso é só quando terminar todo o trâmite judicial, é uma ação do Ministério Público Estadual, não é da Prefeitura.
4: Eles estão encaminhados para um local, ou a Prefeitura ainda está vendo esse tipo de coisa?
5: É, na verdade, é uma ação do Parque Estadual da Costa do Sol, né? Então, provavelmente, será o INEP a conduzir essa ação. Hoje, por não ter moradia, a Prefeitura já está auxiliando o INEP e retirando essas duas construções. Mas, no caso de moradia, tem que seguir todo o trâmite processual, que não é a prefeitura, tinha, é um parque estadual.
4: Está rolando a demolição agora ali de uma das casas. Vocês têm o número exato de quantas construções irregulares tem aqui nessa localidade? E você também estava falando para mim que eles estavam tomando o outro lado também aqui, né?
5: Sim, tem mais ou menos 27 casas cadastradas, que ao longo do processo foi feito também um cadastramento. Tem acompanhamento do serviço social. Então, eu não sei o tempo que isso vai levar. Eu sei que uma já está no processo, sendo já quase encaminhada para realmente demolição definitiva, uma das casas.
4: Todas as pessoas foram identificadas nas construções. Vocês tiveram também, às vezes, essa dificuldade de identificar quem levantou ali a casa?
5: Todos notificados. Normalmente, ao longo desse tempo todo, quem construiu já vendeu, já passou para outro. Mas os cadastros estão sempre sendo renovados, né?
4: Aí, Amauri, tá aí a fala da Marcela, que é a coordenadora de meio ambiente. Vou continuar acompanhando.
1: Gideão.
4: Nós fizemos algum... Oi, Amauri, pode
1: não,
4: falar.
1: Não, aqui a gente está vendo essas construções. Eu queria aqui falar com a Marcela. Marcela, construções já bem adiantadas também, né? Tinha pessoas dentro, tem pessoas morando ou elas estão abandonadas?
5: Não, essas que nós estamos removendo hoje são estruturas muito pequenas, menos de 6 metros quadrados, não tem ninguém morando. A gente chama de simulação de moradia. A prefeitura está auxiliando, né, só nessas duas. Uhum. As outras têm mais, são consideradas casas, né? Precisar de algumas precárias, tem moradia, tem que aguardar o processo, né, judicial que está tramitando a pedido do Ministério Público Estadual, lembrando que é um parque estadual.
1: Uhum. E quando o procedimento, quando tem pessoas que habitam a casa, o que que acontece?
5: Então, aí eu não sei como vai ser o trâmite por ser um parque estadual, entendeu, Mauri? Como vai ser conduzido, né? Mas eu acredito que a parceria com a prefeitura também, né? Vai ver toda a parte da assistência. Mas é um parque, né? Construir em área de parque, você tem todos os riscos de realmente, né, serem retirados. Mas lógico, acredito, né? Não sei como vai ser a finalização desse processo, Mauri. Lembrando que a prefeitura não foi quem ajuizou a ação. É uma ação estadual, do Ministério Público Estadual, num parque da Costa do Sol, que é um parque estadual.
1: Muito bem,
5: a
1: beleza.
5: Tá só retomando algumas áreas, né? Porque é uma questão ambiental, áreas inabitadas, é nosso dever proteger, né? não tem moradia, a gente está retomando as áreas do parque.
1: Perfeito, valeu, beleza, Marcela. Queridona, muito obrigado, viu?
5: Ah,
1: vocês continuam, esse trabalho continua hoje durante todo o tempo todo aí, Gideão? Tá escalado hoje aí para fazer o acompanhamento aí da galera?
4: Isso mesmo, hoje eu tô escalado, tô com a Marcela desde cedo, mas vamos continuar aqui, né? Temos alguns vídeos também, só que o sinal de internet aqui na localidade é muito ruim, então fica muito difícil, às vezes, a gente conseguir comunicar. Mas vamos continuar aqui, Amaury, como você falou, estou escalado, vou fazer o máximo de matéria possível e amanhã falamos mais aí sobre isso ou hoje mesmo voltamos com você. Vou ficando por aqui, Amaury, vou continuar aqui acompanhando Gideão Souza para o programa Amaury Valério Notícia o tempo todo.
1: Beleza, Gideão, eu tô, Gideão, tá ouvindo?
4: Oi.
1: Inclusive, eu sei que você tem outras informações aí, se você também quiser já antecipar, já quiser passar pra gente aí alguma informação, fica à vontade, tá?
4: Amaury?
1: Oi, está aí a me ouvir? Tá me ouvindo, Gideão? Tá bom, depois a gente fala com ele, é que ele tem outras informações. Olha, ontem a Concer Lagos esteve reunida, né, numa associação de prefeitos e a gente... É um consórcio, aliás, né, não é uma associação, é um consórcio. E, William Rodrigues, o que que essa galera estava falando, William? Por que que a Concer Lagos, esse consórcio se reuniu onde e por quê?
6: Então, Amaury, o consórcio, né, de intermunicipal aí, o Conder Lagos, esteve reunido ontem lá em Iguaba Grande e tratou de vários assuntos, mas os dois assuntos principais que eles trataram foi a questão do trânsito, principalmente em períodos de alta temporada, feriado prolongado como o de amanhã.
1: Os,
6: né,
1: nós no,
6: exatamente,
1: trânsito.
6: Exatamente.
1: Né?
6: Então, esse foi um. E o outro assunto foi um apoio ao Hemocentro, ao Hemolagos, que a gente sabe aí, né, que existem períodos de altos e baixos, digamos assim, no Hemolagos, né, períodos com muito estoque e períodos sem nenhum estoque de sangue. Então, esses prefeitos que integram o consórcio intermunicipal de desenvolvimento, nós temos uma foto aí, Léo, da reunião do pessoal, a gente vai mostrar já já. Esses prefeitos que integram aí o consórcio intermunicipal de desenvolvimento da região dos Lagos, o Conder Lagos, participaram então dessa reunião em Iguaba Grande, e essa reunião foi voltada para o fortalecimento aí da integração entre os municípios da região dos Lagos. O encontro também contou com a presença do diretor executivo do consórcio, Eronildes Bezerra. Está ali a foto do pessoal reunido. Entre os principais assuntos da pauta esteve a criação de um plano regional de mobilidade urbana, uma proposta que busca aí encontrar soluções para os desafios provocados pelo aumento do fluxo de veículos, especialmente durante feriados prolongados, férias escolares e períodos de alta temporada, quando o trânsito nas cidades da região dos Lagos costuma ficar congestionado. O estudo prevê a avaliação de medidas que possam melhorar a circulação nas vias, aumentar a fluidez do tráfego e também oferecer mais segurança para moradores e turistas. Durante a reunião, Amaury, também os gestores analisaram o relatório das atividades realizadas pelo Conder Lagos nos últimos 4 meses e discutiram projetos considerados estratégicos para o desenvolvimento regional. Outro tema importante foi o apoio ao Hemolagos. Os prefeitos debateram ações para incentivar a doação voluntária de sangue nas cidades da região, com o objetivo de reforçar os estoques do Hemocentro e ampliar a conscientização da população sobre a importância desse gesto de doação sangue, que é um gesto que salva vidas.
1: Tá doido, cara, pelo amor de Deus. A gente conseguiu um vídeo, o Alisson. Eu tenho um vídeo do secretário de saúde de Arraial, do Jorge Diniz, que é o presidente. Você tem, Valença, o vídeo dele aí, falando do Hemolagos? Ele que é o presidente do consórcio, né, Hemolagos, pedindo, né, e por favor, você que doa sangue, faça isso, porque o estoque está crítico, mas está crítico mesmo, tá bom? Então, a gente espera a tua solidariedade, valeu! 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
1: 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Fala aí, que você manda, o Alisson?
8: Olha só, gente, nós estamos aí com uma super promoção aí do Gol. Quem grita Gol ganha aí um kit churrasco da Angelus.
1: Para. Quem o quê?
8: Quem gritar Gol, quem fazer a melhor narração aí de um gol da seleção brasileira.
1: Como é que você gritaria um gol? É gritar a palavra
8: gritar,
1: certa?
8: Gritar, é falar alto, é isso aí mesmo.
1: Gritar.
8: Grita aí. É gritar pra todo mundo ouvir. Gol! Gol com tudo, gol com muita emoção aí. Você não pode ser aquele gol do Paquetá. Pois é, aí fica difícil. Mas é
1: Paquetá! Manda ver. Certo. Então é isso aí, ó. Manda ver, narra aí, inventa e a gente vai...
8: Isso aí, manda o seu nome, manda o seu WhatsApp certinho pra gente, de onde você tá falando, o seu bairro aí, pra gente poder colocar aqui a sua participação no nosso ao vivo e sortear os melhores, né? Olha só, vamos rever então um gol aí, o gol do Antônio.
1: Antônio. Isso. Ele bora, narra.
9: Neymar tocou pra Rafinha. Rafinha voltou em Paquetá. Paquetá mandou pra Vinícius Júnior. Vinícius Júnior cruzou do outro lado pra Wesley. Wesley livre, partiu pra cima, correu, cruzou, tocou de cabeça. Rafinha, goleiro, defendeu e no rebote, Paquetá bateu de primeira no ângulo, sem defesa pro goleiro. Gol!
10: Brasil!
9: Do Brasil, Paquetá.
8: Então esse foi um, né, gente? Um desses.
1: O Luciano cortou, Luciano. Ele ia falar, Paquetá.
11: Gol do Paquetá!
8: Eu deixei pro Luciano fazer o final.
1: Ah, bom, tá certo. Tá valendo o quê?
8: Tá valendo aí um kit churrasco aí pra gente sortear no dia 12 de junho. Então não vai perder. E olha, já que dia 12 de junho é o dia dos namorados, você pode fazer também uma aí com a sua parceira, com o seu parceiro aí. Grita um gol aí junto com ele, faz uma narração e no final você grita gol aí pra todo mundo ouvir aí. Ó, o Agenor também mandou aqui um pra gente também. Vamos rever então aí o do Agenor também. Agenor,
1: foi de ontem já. O Agenor parece que ele tá... Isso. Cadê, meu Deus? Vamos lá, cadê?
12: Vai o goleiro lançar para o zagueiro dançou pro goleiro, atrasou pro goleiro, o goleiro ficou no desespero, não, pegou, Ryan tirou, entrou!
1: Não, peraí, é um gol contra? É um gol contra? Ô, Agenor, você tá ficando maluca, Agenor? É, goleiro deu pro zagueiro deu pro goleiro deu pro zagueiro, chutou, é gol?
12: Eu não entendi o que ele falou.
1: Eu também não. Como assim? É um gol contra, Agenor. Narra um gol, cara, lá do bom adversário, né? O goleiro bateu no zagueiro, o zagueiro bateu no goleiro, o goleiro pau. Babal, fica difícil. O Babal vai narrar um gol bem legal daqui a pouquinho.
8: Então aí, faça como esse também, manda pra gente pelo número nosso WhatsApp 22997150175. A gente tá esperando a sua narração.
1: É isso aí, mais uma narração mesmo. O William vai fazer daqui a pouquinho uma narração profissa, tá? Já, já. Bom, pessoal, vamos seguindo por aqui, são 10 horas e 22 minutos, olha só, eu tô com a Dayana Cabral. Eita, cadê a Dayana? Tudo bom, Dayana? Como é que você tá, meu mozão? Tudo bem contigo?
13: Bom dia, tudo bem? Prazer estar aqui novamente.
1: Seja bem-vinda. Olha o orgulho que essa linda menina fala quando eu pergunto pra ela qual é o seu time.
13: Fluminense, claro.
1: Tá vendo? Essa é uma inteligente menina. Opa, Dayana Cabral é a nossa subsecretária de meio ambiente aqui de Arraial do Cabo. A gente vai para o intervalo, a gente vai falar sobre ações de preservação, educação, cuidado do mar, restinga, tudo isso já já com a nossa Dayana Cabral. Tá bom? Seja bem-vinda, Dayana. Obrigada. Você sabe narrar um gol também, não?
13: Não, não sou
1: só
13: muito boa.
1: Só se for do Fluminense, jogadores do Fluminense, aí a gente sabe.
13: Eu grito,
1: né?
13: Mas não sei narrar, não.
1: Dá um tempinho, a gente chega já, a gente tá voltando, tá bom, meu querido irmão? Olha, amiga odontologia, você sabe que a amiga odontologia tem o protocolo. Protocolo é uma prótese, tá?

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5: Muito bem, estamos de volta. Vamos confirmar a hora. 10 horas e 31 minutos. Mandar um abraço aqui, um beijo imenso para o Dr. Flávio. Doutor Flávio Torrino, né, da Autolagos aí, um abraço, Flávio, doutor Marcelo, doutora Karina, galera toda aí da Autolagos, né, um grande abraço para vocês aí. Eu, volta e meia, tô eu lá com eles, né, meu Deus do céu, uma doideira esse negócio de garganta. Quer um pouquinho de tosse, Dayana? Quer?
6: Não,
5: você quer,
6: obrigada.
5: Do meio ambiente?
6: Não, eu acabei de me recuperar.
5: É mesmo? Você teve o quê, um resfriado?
6: Foi uma sinusite daquelas, só passou com antibiótico.
5: Então, rapaz, eu tô no antibiótico. Doideira, né? Pior, você teve tosse?
6: Tive um pouco.
5: Um pouco? Eu queria tanto falar isso, um pouco. Caraca, eu tô na segunda semana de tosse, mas daquela tosse seca.
6: Ah,
5: aquela
6: horrível.
5: Tosse que só arrebenta os peitos, a garganta. Mas aqui, você não vem aqui para falar de doença, né?
6: Não, vim falar de coisa boa.
5: Coisa boa, isso aí. Vamos lá, o que tá rolando aí? Dia 5 agora, Dia Mundial do Meio Ambiente, o que vocês estão preparando?
6: Então, na verdade a gente programou um mês inteiro de atividades, a gente está com junho, nosso mês do ambiente, começamos com atividades na terça-feira, simultânea, né, a abertura da temporada de baleias também que a gente está tendo lá na cidade. E a
5: caramba,
6: gente só baleia, para no final do mês.
5: Resolveram vir antes, né?
6: Chegaram cedo, chegaram com tudo, né?
5: É verdade. E essa exposição que está rolando aqui no Barcelão também, sucesso total, hein, Dayana?
6: Muito legal, né? Está com uma programação bem recheada, com a exposição do Mundo Marinho, está fazendo sucesso com as crianças, todo dia sai da escola direto para lá.
5: Eu vi ontem um ônibus inteirinho, a galera saindo, entrando, a meninada toda agitada, né?
6: Sim, então aproveitando bastante.
5: Uhum. Qual é a programação? A gente tem ação de preservação, vai ser na Restinga, como é que vai ser?
6: A gente tem desde ações de conscientização a ações que vão botar a mão na massa, né? A gente, infelizmente, teve que adiar uma ação que a gente teria ontem, né? Na terça, que foi de manejo, choveu bastante, né? Ficou complicado para a gente manter, mas a gente volta, a gente vai fazer um manejo da trilha na Ponta da Coroinha, na Rota Cabista, no dia 9. A gente adiou ela, que seria ontem, para a próxima terça-feira. E na semana que vem, no dia 12, a gente faz a inauguração desse trecho que faz parte da nossa Rota Cabista, simultaneamente da trilha Translagunar também, que é uma trilha de longo curso que dá a volta na Lagoa de Araruama. Vão ser 5 quilômetros de trilha que a gente vai estar sinalizando e convidando as pessoas aí conhecerem e desfrutar.
5: Mas a trilha está pronta, mas está ainda sem sinalização?
6: Isso, a gente está fazendo o manejo, que é limpeza em alguns pontos que acumularam resíduos, instalando novas placas para que ela fique mais apropriada à visitação.
5: Daiana, o pessoal que faz a trilha é um pessoal mais consciente, né?
6: Normalmente, sim.
5: Normalmente?
6: Não é 100%, tanto que a gente está sempre voltando nas trilhas para fazer retirada de resíduos. O pessoal costuma se esconder nas trilhas para, né, usar para vários fins e acaba deixando o resíduo para trás. E também acontece do resíduo chegar pela água, né?
5: Mas vocês também pretendem colocar umas lixeirinhas, até falar, não joga no mato não, joga aqui.
6: Então, normalmente nessas trilhas de longo curso, a gente não instala muitas lixeiras, só nos pontos de maior visitação mesmo. No caso dessa trilha, a gente tem a Praia do Pneu, né? Está incluída nesse trecho. Na Praia do Pneu tem alguns coletores de resíduos, sim, mas o que a gente indica normalmente é que a pessoa que vai para a trilha, ela traga tudo que ela levou, né? Que ela traga seu lixo de volta, porque normalmente a retirada desse resíduo numa trilha vai ser muito complicada, né? As equipes de limpeza, elas não vão chegar até lá. Esse resíduo vai acabar ficando por ali até que alguém mais consciente chegue e retire. Então, a gente pede que os visitantes levem e tragam de volta, né? Até um coletor apropriado.
5: Qual tem sido o maior problema de educação ambiental da galera que frequenta a Arraial?
6: Então, o resíduo é um dos principais problemas.
5: O lixo, né?
6: O lixo, como a gente tem um número muito grande de visitantes, a gente tem muita geração de lixo, né? E aí o pessoal sempre fica, se eu deixar, alguém vai tirar. Mas isso não é 100% correto, né? Não quer dizer que alguém vai tirar mesmo.
5: Eu tenho um idiota de um amigo meu, que fui com ele a Arraial do Cabo, ele no carro, passageiro. Aí ele me joga, pegou um picolé e me joga um pauzinho de picolé na rua.
6: Nossa.
5: Eu ando com lixeira no meu carro, tem lixeirinha no meu carro. Ninguém, meu neto tá aqui, meu neto, ninguém joga. Aí eu falei com ele, mal educado, seu porco. Aí ele olhou pra mim, mas eu não tô na minha cidade.
6: Ai, que idiota. Fala sério, né? Fala a gente sério. Tem esse problema, com os visitantes.
5: Por cidade. Educação é uma...
6: De casa.
5: Pô.
6: Vou procurar o bolso da calça, o bolso do casaco. Tá sempre com um papelzinho, um lixo de bala, uma coisa que a gente não vai jogar, né? Guarda no bolso até chegar na lixeira. É o básico, né?
5: E o povo do cigarro?
6: Nossa.
5: Caraca.
6: É uma luta.
5: Joga guimbo em qualquer lugar, rapaz.
6: A gente tem um colega da equipe, né, que é guarda ambiental, que ele tem um projeto, Arraial Sem Bituca. Ele instala algumas bituqueiras em pontos de grande visitação, nas praias, que é para o fumante olhar aquela bituqueira, tem as informações ali de quanto tempo leva para ela, né, se deteriorar naturalmente, que leva muito tempo, deixa resíduos, né, contaminantes mesmo. O cigarro, ele faz mal para o corpo, faz mal para o ambiente interno também.
5: Aquela porcariazinha, demora quantos anos?
6: Tão pequenininho.
5: Demora zilhões de anos para a natureza.
6: Centenas de anos.
5: É detonar aquilo, cara. Então, pelo amor de Deus.
6: Então, aí, essas atividades, inclusive a instalação de bituqueiras, normalmente acontecem nas trilhas, né? A gente tem lá na Praia do Caiçara, por exemplo, que é parte da trilha que foi inaugurada, foi o primeiro trecho inaugurado ano passado, né? Que foi o trecho da Caíra. O nosso amigo Maurício, do Arraial Sem Bituca, instalou bituqueiras lá no começo e no meio ali da trilha, que é parte, não vai ter na trilha toda, mas já fica visível, já traz essa informação para quem está visitando, porque, nossa, chegar numa areia de praia e, às vezes, tem mais bituca de cigarro do que grão de areia, né?
5: Caraca, que
6: doido. E a gente vai ter outras várias atividades, Maria. A gente começa com essa e vai o mês todo.
5: E como é que a gente faz, Daiana, por exemplo? Vocês têm um programa de ir às escolas, levar as escolas para esse tipo de ação?
6: Sim, então. Na semana passada, a gente esteve lá no distrito, na Escola Vera Felizardo, Novo Arraial, com uma atividade que as crianças amaram, que levamos junto com a Guarda Municipal os cachorros, né, da guarda. A gente faz uma ação chamada Adopets, que a gente fala sobre os animais que estão disponíveis para adoção, né, pelos cuidadores da causa animal em Arraial, que são nossos parceiros. A gente fala sobre cuidados com os animais, tanto doméstico quanto os animais silvestres. A gente vai ter novas atividades dessa ainda esse mês. A data que ainda ficou um pouco indefinida lá com a Secretaria de Educação, né? E a gente vai ter outras atividades com as escolas, por exemplo, no dia 24, a gente vai estar fazendo uma atividade com os alunos da APAE. A gente vai estar fazendo uma atividade especial lá na Praia Grande, na Arena Carlúcio, em que eles vão estar visitando uma área que a gente reflorestou recentemente, fica dentro do nosso parque municipal, e eles vão nos ajudar a substituir algumas mudas que estão precisando de manutenção, vão colocar a mão na massa, e é parte das nossas atividades de educação ambiental.
5: E é super importante colocar a estudantada logo participando disso, né, Daiana?
6: Com certeza. De pequeno que se aprende, uhum, né, se replica dentro de casa e leva para a vida.
5: Eu tenho, assim, porque é um hábito mesmo, eu falo dos meus netos, porque um tem 9, outro tem 12, e eles se habituaram a não jogar, porque a educação é um hábito, né?
6: Exatamente.
5: É um hábito, e a gente precisa fazer isso com a garotada toda.
6: Eu tenho uma filhinha de quase 5 anos, e ela corrige todo mundo que ela vê jogando lixo no lugar errado, principalmente na praia. Ela chama atenção, às vezes você só apoia, assim, um copinho... Mamãe, não pode deixar lixo na praia. Ela é...
5: Então, essa vai ser uma guerreira, né?
6: Sim, sim.
5: Do meio ambiente.
6: Desde pequenininha.
5: Aí.
6: E a gente vai estar não só lidando com as crianças, mas no dia 15 de junho, a gente vai estar fazendo atividade com a formação de professores da rede municipal. Então, a gente não vai só direto aos alunos, como a gente trabalha junto com os professores. A gente tem um centro de formação, né, lá em Arraial. E a gente vai estar falando com os professores sobre as nossas áreas protegidas no município, nas nossas unidades de conservação, porque eles conhecendo, eles replicam também com os alunos, né? A gente não consegue estar com aqueles mais de 6 mil alunos da rede que a gente tem em Arraial. A gente está cada mês com uma turma diferente, mas a gente leva essas informações até os professores também para eles serem esses agentes replicadores.
5: Daiana, e no dia 5, o que vocês estão preparando para sexta-feira?
6: Então, esse dia 5, a gente teve um feriado prolongado no meio, atrapalhou um pouquinho nossos planos, né? A gente ficou... A nossa conferência municipal, que a princípio estava agendada para o dia 5, para não ter esse conflito com o feriado prolongado, a gente adiou para o dia 19. Então, a nossa principal atividade do mês, a gente mudou do dia 5 para o dia 19 por conta do recesso que o prefeito decretou, né? Vai ter o feriado na quinta e vai ser ponto facultativo na sexta. Então, dia 19, a gente vai estar tendo a nossa conferência municipal de meio ambiente. É uma programação que vai de 8 às 8. A gente começa, né? Vai ser no IFRJ, na Prainha, no Instituto Federal. Todos estão convidados, a gente já está abrindo as inscrições. E a gente vai começar com algumas palestras, né? A gente vai ter alguns estudantes participando lá com a gente vai falar sobre as ODSs, a gente vai falar sobre o turismo de base comunitária que acontece no nosso município, tanto na parte da praia quanto na parte da lagoa. E vai finalizar, vai falar também sobre olhares, né, que a gente tem para a área ambiental. A gente acabou de fazer um concurso fotográfico que foi bem concorrido. Foi muito legal a participação da comunidade ali, com fotos lindíssimas. E a vencedora foi uma raia chita, belíssima.
5: Cadê a foto? Vanessa, arruma a foto aí. Uma raia?
6: Uma raia chita, né, que ela é preta, toda pintadinha. E a gente vai trazer esse vencedor do concurso e alguns outros convidados também para falarem sobre essa atividade de fotografia, produção de imagens dessas belas paisagens que a gente tem.
5: O nome do programa é Arraial Sem Lixo.
6: Não, Arraial Sem Lixo é uma outra atividade que está acontecendo essa semana também. São várias, né?
5: Que bom.
6: Na conferência a gente vai fechar com uma mostra de cinema ambiental, em que os curtas-metragens que foram produzidos na nossa cidade, né, sobre a nossa riqueza, sobre as nossas belezas, eles vão estar sendo exibidos e debatidos no final da conferência. É uma programação de dia todo, bem recheada, a gente vai estar divulgando ela ainda hoje. Está bem completa, todos estão convidados.
5: Que bom. O Alisson, manda para Léo aí essa foto da
6: Arraia Chita.
5: Arraia Chita.
6: Isso.
5: É, que beleza. Agora, o pessoal já tá educado, a gente viu aí um monte de reuniões da galera da Funtec, meio ambiente, com barqueiros, com mergulhadores, com operadores, né, do turismo em relação à baleia, à aproximação do avistamento, né? Está dando resultado?
6: Sim, sim. A cada ano essa capacitação vai alcançando mais pessoas, né? Sobre as boas práticas para observação.
5: Não é uma coisa que já vem. Sim. A Rayal começa a explorar mesmo essa coisa do avistamento o quê? Há 3-4 anos, né?
6: Sim, é mais recente.
5: Bem recente.
6: Eu já tenho experiência com essa atividade há uns 10 anos, pelo menos. Mas realmente ela está, né, sendo mais procurada mais recentemente. O número de animais aumenta a cada ano. É uma espécie que está se recuperando bem, né?
5: Quando eu olho pro Rony, quando ele tá sem chapéu, eu já vejo ele numa baleia. Né? Mas no bom sentido, tá, Rony? No bom sentido. Olha a foto aí, ó. Eita!
6: Belíssima.
5: O que que é? O tamanho dessa raia, ela tem o quê? Uns 3 metros de diâmetro?
6: Não,
5: assim?
6: Nem não, tanto. Não. A raia manta chega a esse tamanho.
5: Essa aí chega a quanto?
6: Há uns 2 metros no máximo, eu acho.
5: Metros.
6: É. Essa não era assim tão grande, devia ter um.
5: E ela é o habitat dela é por aqui também?
6: Sim.
5: Ou ela só
6: não,
5: passa?
6: Não, a gente tem bastante dela em Arraial. Vira e mexe o pessoal com drone, captura essas imagens.
5: Que imagem bonita.
6: Encontrar ela no mergulho é impactante, ela é bem bonita mesmo, bem interessante.
5: E a raia é aquela coisa, né? A gente chega perto da raia, parece uma,
6: devagar,
5: uma borboleta.
6: Parece uma borboleta.
5: Parece
6: bem
5: uma
6: bonita.
5: Borboletona aí. E você já viu o voo da borboleta, cara? Que coisa mais desengonçada, né? Como é que borboleta voa? Batendo asas daquele jeito, né? É. Tá, e quem é? De quem é essa foto? A gente sabe
6: é
5: de quem
6: é? É do Douglas.
5: Do Douglas.
6: Pique Trip, né?
5: Ele é o quê? É aluno? É morador de Arraial?
6: É morador de Arraial e trabalha com fotografia.
5: Ah, beleza, Douglas. É. Parabéns pela
6: aí,
5: linda,
6: ganhou
5: linda foto.
6: Em votação popular através das redes sociais da prefeitura.
5: Aham. E essa foi a vencedora, né?
6: Foi a vencedora. Foi difícil escolher a vencedora. Tinha belíssimas fotos.
5: Cadê? Mostra aqui. Me dá aqui no teu telefone mesmo que eu mostro aqui, que aí a gente ganha tempo. Para essa aí.
6: Essas imagens
5: essa
6: vão estar em exposição no dia da conferência. E a gente vai ter justamente uma roda de conversa em que o vencedor vai estar participando.
5: Isso aqui é um curioso, né? Isso aqui é um fofoqueiro, né? Mostra aqui, Léo. Deixa eu ver, cadê ele? Está aqui.
6: É o calanguinho, que o pessoal costuma dizer. Ficou uma composição muito bonita.
5: Ficou,
6: né?
5: Tá aparecendo até o cacto ali junto, né?
6: Essa, acho que foi o segundo lugar, né?
5: É.
6: Foi muito bem votada também.
5: Caramba, que bom. E esse vocês vão fazer isso anualmente?
6: A gente tem uma conferência por ano,
5: sempre
6: sim.
5: Sempre nas proximidades do Dia do Meio Ambiente?
6: Isso, normalmente a gente faz no mês de junho, sim, aproveitando, né, essa data comemorativa. E outra atividade importante que a gente vai ter no dia da conferência também é a eleição do Conselho Municipal de Meio Ambiente.
5: Ah,
6: a gente,
5: bom.
6: Inclusive, está divulgando hoje.
5: Funciona. O conselho
6: funciona bem.
5: O pessoal
6: funciona bem.
5: Vai, briga.
6: A gente está no meio da nova composição, né? A gente está recebendo inscrições para os interessados participarem do nosso conselho.
5: Até
6: as inscrições iam até ontem, mas a gente prorrogou. Isso, a gente vai estar divulgando, vai prorrogou até a próxima segunda.
5: Quem é que pode se inscrever no conselho para participar do conselho? Moradores de Arraial?
6: Sim, a gente tem participantes do poder público e da sociedade civil, né?
5: Uhum.
6: Quem pode concorrer? Organizações não governamentais ambientalistas, instituições de pesquisa, associações de moradores e representantes de entidades de pesca. A gente ainda não teve inscritos para concorrerem a essas vagas. Já tivemos algumas inscrições, mas ainda temos vagas para essas categorias.
5: Como se inscreve? Onde se inscreve?
6: Então, no site da prefeitura e nas redes sociais, a gente tem o link de acesso ao site da eleição, onde as pessoas vão preencher lá as informações, vão ser analisadas por uma comissão se elas estão habilitadas ou não, e a gente vai ter a eleição no dia 19, em meio à conferência, logo pela manhã, no início da conferência.
5: Uhum.
6: A gente já começa com a eleição.
5: Qual é a praia que vocês mais têm que trabalhar em Arraial do Cabo? Pela conscientização, porque, por exemplo, quando a gente vai para as prainhas, né, lá no Pontal, as praias lá, pô, jogar lixo ali já é uma incoerência ferrada, porque só o tamanho daquele visual, daquela natureza, já deveria inibir os mal educados, né?
6: Sim, a gente acha que vai ser suficiente, né? Mas tanto nas prainhas de Atalaia quanto na Praia do Forno, a gente tem equipe que fica logo no acesso passando informações sobre o que é possível levar para a praia ou não. A gente tem alguns itens que são proibidos, uhum, né, por decreto municipal.
5: Garrafa de vidro.
6: Garrafa de vidro, objetos cortantes, caixas de som. A gente quer que as pessoas vão para a praia ouvir o som ambiente,
5: claro,
6: né? Não perturbar o sossego de quem foi com essa finalidade.
5: É, e outra coisa também, não dar comida aos animais, né? Às aves.
6: Com certeza. A gente faz essa conscientização também, essa informação é passada. A gente tem uma sinalização intensa em cada praia. A gente vive repondo essas placas, né, que infelizmente
5: toda
6: sofrem
5: hora
6: vandalismo.
5: Mas não tem problema.
6: Mas mesmo
5: vai
6: com placa,
5: até eles cansarem.
6: Mesmo com placa, a gente precisa. A gente tem um rodízio muito grande, um número de visitantes muito grande, né? E aí eles acabam dizendo que não viram as placas, são chamados, uhum, a atenção pela guarda, são corrigidos. A gente está sempre fazendo esse trabalho lá de educação ambiental.
5: Que
6: e para fechar, Mauri, a gente está com essa programação enorme, né? E no dia 16, a gente vai estar com alunos também do Profesp, as crianças que fazem atividades no IAPM, lá na Marinha, eles vão junto com a gente fazer um plantio numa área que está em recuperação florestal, que fica no canto esquerdo da Praia dos Anjos, próximo ao pier da praia. A gente está com uma área ali que está cercada para recuperação, a gente já fez atividade de remoção de espécies exóticas ali e vai estar junto com esses alunos plantando as espécies nativas da Restinga para recuperação daquele espaço.
5: Quais são, Dayana, rapidinho aí, quais são as espécies assim, que a gente vai replantar?
6: Ali naquela área que está em recuperação, a que a gente mais encontra, né, como a gente tem algumas dunas, é a hipomeia, a batateira da praia, que ela faz a fixação da areia da duna, né? Ela é bem encontrada naquele pedaço. A gente também tem aroeira por ali. A gente tem clúzias, íris da praia. Essas são as mais fáceis de ver naquele pedacinho.
5: Você falou do IAPM. Eu estou com uma imagem que o Rony mandou para nós. Foi de uma coisa assim impressionante. Léo, já está contigo aí. A baleia, uma baleia jubarte, se exibindo ali, ó. Ali, aquela imagem.
6: No canto
5: imagem
6: da
5: ali.
6: Baleia, né? A baleia no canto da baleia.
5: No
6: foi uma imagem muito
5: baleia,
6: bonita.
5: Onde as baleias eram mortas, onde as baleias eram cortadas, era comercializada ali.
6: Sim.
5: E a baleia, olha lá, se apresentando ali na frente, uhum, como, tipo assim, agora é liberdade. Agora a gente, né? Essa imagem.
6: Recuperando o espaço delas,
5: recuperando,
6: né?
5: Recuperando, que sempre foi, né?
6: Ali onde é o instituto, né,
5: IAPM
6: tá, é onde era a Taio, a fábrica japonesa que levavam
5: as
6: baleias caçadas.
5: Exatamente, onde
6: as
5: baleias,
6: né,
5: mortas chegavam, onde eles cortavam,
6: sim,
5: óleo,
6: sim,
5: banha, caraca. E essa imagem aí eu achei
6: bonito,
5: super significativa, exatamente.
6: Sim.
5: Olha lá, ela está se exibindo, cara.
6: Sim.
5: Ó, que legal,
6: bela
5: que imagem,
6: imagem mesmo
5: significativa.
6: E ela,
5: né,
6: chegou, se exibiu e saiu, né? Todo mundo ali monitorando, preocupado se poderia acontecer alguma coisa, algum encalhe.
5: Não é um local.
6: Não é comum,
5: comum,
6: não é rota
5: ali,
6: dela.
5: Né?
6: Normalmente ela passa só pelo mar de fora, né? Que a gente fala.
5: Aberto, né?
6: Lá depois do Pontal da Atalaia.
5: E ela se aproximou mesmo. Como...
6: Foi realmente bem significativa essa imagem.
5: Vou chamar a atenção aí, porque era aqui que meus antepassados eram mortos.
6: É.
5: E deixa eu mostrar. Caraca, que legal, muito,
6: sim,
5: legal.
6: E a gente tem agora, né, você estava falando das capacitações, o turismo náutico todo, a baleia está na rota do passeio de barco, né? Então todo mundo tem que saber o que fazer quando encontrar esses animais. Quando os barcos estão indo em direção à Gruta Azul, normalmente passam pelas baleias, né? Para saberem como agir para não molestar esses animais.
5: Exatamente. Ano passado a gente teve um incidente, né? Sim. Um barco atropelou a baleia, ou a baleia.
6: Sim.
5: Tentou subir embaixo do o barco estava passando. Que isso não se repita, né, Dayana?
6: Isso. Essa capacitação tem essa finalidade, né? E a Resex está também com passeios específicos para observação de baleia, que são com a comunidade tradicional, que é o turismo comunitário, né?
5: Uhum.
6: E aí são dois públicos, dois passeios. O passeio náutico tradicional vê as baleias quando vai para a Gruta Azul E o passeio de observação de baleias faz uma rota específica também. Com...
5: E a gente tem uma proibição agora de entrada, de passagem ali pela Gruta Azul, né?
6: Então,
5: O que é?
6: Os protocolos de visitação da Resex, né, eles sempre passam as normas para determinados períodos, né? E aí, com esse período de migração das baleias e o período da pesca da tainha também, que é tradicional em Arraial, a Resex votou um PROV que é de proibição de lanchas e jet skis, né, de motos aquáticas, nessa região onde as baleias passam. É uma normativa da reserva extrativista.
5: Uhum. Bom, mais alguma novidade? Dia 5, ó, sexta-feira a gente faz 37 anos, já te falei, né?
6: Ah, verdade, vocês comemoram junto com o Dia do Meio Ambiente.
5: Dia do Meio Ambiente. Eu estreiei o programa exatamente por causa desse dia.
6: Que bom.
5: 5 de junho de 1989.
6: Nossa, eu nem sonhava em nascer ainda.
5: Pois é, tá vendo aí? Como é que o tempo passa?
6: Meus parabéns mais uma vez. É, vários anos eu venho aqui nessa data falar dessa programação
5: e
6: parabenizar
5: legal.
6: Vocês pelo trabalho.
5: Eu que fico feliz aí de poder estar fazendo e falando sobre o meio ambiente, que é uma batalha lamentável, né? Mas é uma batalha árdua, mas que a gente não pode desistir.
6: Não, com certeza não. É um trabalhinho de formiguinha.
5: De formiguinha, né? Mas não tem problema não, a gente vai...
6: Mas a gente vê frutos. É, a gente consegue sentir orgulho, vai de pouquinho em pouquinho, mas a gente vai vendo frutos, uhum. Vai ganhando espaço.
5: Perfeito. Mais alguma coisa, Daiana, que você queira falar?
6: É só isso tudo. A gente vai estar divulgando essa programação completa nas redes sociais, né, da SEMAS, que é @semas.ac. SEMAS Arraial do Cabo, e também na Prefeitura de Arraial do Cabo. E vocês podem ver no site da Prefeitura também, ter mais informações sobre essa programação. E, inclusive, né, caso a gente tenha alguma mudança de data devido às condições climáticas, como aconteceu ontem, a gente vai estar sempre informando por lá.
5: Tá, beleza. Eu tenho um tubarão de Arraial do Cabo aqui. Tem?
6: Aonde?
5: Você está olhando para ele.
6: Ah!
5: Tá, não é tu não, Lô. Você é baleia, ô Léo. Eu tô falando do tubarão. Aquele ali, ó. Nosso Luciano DJ, filho de Bernadette. Cabista, tá aqui junto conosco. E a gente tem tido sempre essa preocupação do meio ambiente, cara. A gente não vai desistir. Eu lembro que, como eu te falei, educação, tem um exemplo que uma pessoa passava, um homem passava todo dia por frente de uma casa e tinha um outro senhor lá sentado. E ele passava todo dia, falava, bom dia, meu amigo. Aí o cara não respondia nada. Um dia, dois dias, meses. Aí a mulher do cara que dava bom dia falou, pô, deixa de ser idiota, rapaz. Tu passa todo dia lá, o cara não te dá bom dia. Ele falou, não, eu dou bom dia. Um dia ele vai me responder. Eu não vou desistir. A luta pelo meio ambiente passa por aqui. A gente vai martelando, martelando, martelando. Uma hora aquela rocha abre e a gente vai ter os resultados.
6: O importante,
5: né?
6: É a gente fazer a nossa parte.
5: A nossa parte.
6: A gente vai tentando levar informação e conscientizar e ter mais pessoas com a gente. Mas a gente, cada um fazendo a sua parte, uhum. A gente já faz a diferença.
5: Porque se o cara parar de dar bom dia, acabou ele perdendo.
6: Exatamente,
5: né?
6: Exatamente.
5: Daiana. Um grande beijo, muito obrigado, tá, querida?
6: Obrigada.
5: Prazer
6: por receber
5: te ver
6: a gente
5: aqui
6: mais uma vez. Parabéns e até a próxima.
5: Vanessa, um beijo, Vanessa. E o nosso amigo lá, Giovanni, tem nome de jogador de futebol, cara. Inclusive, lamentável, né? O Giovanni, que era do Vasco, faleceu, né? Tem 15 dias, 20 dias atrás, né? Obrigado, Giovanni, obrigado, Vanessa. E Daiana, vai com Deus, tá?
6: Um
5: obrigado.
6: Beijo.
5: É isso aí, pessoal. Agora faltam 3 minutinhos para as 11 horas da manhã. A gente vai direto agora para as informações. A gente não tem mais intervalo. A gente vai correndo direitinho, porque o William Rodrigues está chegando agora. Isso, vamos lá. A gente vai trazer o nosso William Rodrigues. Qual é a informação, William? Oi.
7: Tá me ouvindo bem, né?
5: Tô.
7: Então, olha, empreendedores de Arraial do Cabo terão a oportunidade especial de ampliar conhecimento e de esclarecer dúvidas de negócios durante a Semana do MEI 2026. Vem aí a Semana do MEI 2026 em Arraial do Cabo. A iniciativa será realizada nos dias 15, dos dias 15 ao dia 19, por meio de uma parceria entre o SEBRAE e a Sala do Empreendedor e também a Prefeitura de Arraial do Cabo. A programação contará com palestras e oficinas voltadas para temas estratégicos e atuais do universo do empreendedorismo, abordando assuntos como reforma tributária, vendas para o governo, formação de preços de venda e Bolsa Família, além do crédito consciente. As atividades acontecerão na Câmara Municipal de Arraial do Cabo e serão gratuitas, ok? Mas as pessoas precisam, Amaury, fazer a inscrição rapidamente, porque as vagas são limitadas. E existe um telefone que os empresários podem se inscrever, é o 2299-896-8859. 2299-896-8859. A Sala do Empreendedor está localizada na Avenida da Liberdade, em frente à Prefeitura de Arraial do Cabo, com atendimento das 8h30 às 17h. Você também pode fazer a sua inscrição por lá. Ok, Amaury? É a semana do MEI de Arraial do Cabo, de 15 a 19 de junho. Faça já sua inscrição e participe desses cursos de capacitação gratuitos. Você que é empresário. 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William Rodrigues para o programa. Amaury Valério, notícia o tempo todo.
5: Valeu, meu amigão. Até amanhã, se Deus quiser, e você muito melhor, né, William? Luciano, mostra aí pra gente. 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Pessoal, a gente vai começar... Luciano, coloca aí. A gente vai começar uma... A gente teve as nossas ruas, né? E agora a gente vai ter, já finalizando aí, nossos monumentos. Eu tenho uma chamada aqui para mostrar para vocês, olha só.
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1: Isso, Luciano Leonardo.
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1: É um quê, Luciano? Vai botar esse dedo, sabe onde é que você tem que botar esse dedo, cara? Na cara de quem tá te devendo. É, não aqui na gente, né? Colega de trabalho, ele bota o dedo e tal. Brasil! Vamos aí, pessoal, é isso aí, nossos monumentos. Você sabe a história da Capela do Mirante do Morro da Guia? Hein? Você sabe a história do Cáritas? Você sabe a história da fonte do Itajuru? Essa fontezinha que tá ali, ninguém nunca foi lá, né? Nunca foi lá? Lá até ali tem um rio que nasce ali, um olho d'água, aquilo ali lindo. Essa é a fonte do Itajuru, era a nossa Prolagos de antigamente, né? A cidade começou na passagem, então o povo da passagem vinha a pé. Era uma jornada longa para chegar aqui, pegar água e voltar, né? Então você vai conhecer tudo isso, meu irmão. Quando a gente conhece a nossa história, a gente preserva, a gente respeita. Não é isso, Alisson? Não é isso?
3: Pois é, com certeza, gente. Isso aí, a gente tem que preservar também o que ainda temos, né? E deixar vivo também.
1: E temos muito ainda, né?
3: Verdade, temos muito. Só não é bem conscientizado. E o pessoal não respeita tanto.
1: Conhecer, vamos conhecer. Para encerrar.
3: A Mauri tá rolando Búzios Wine Vinhos, que começa hoje. A programação vai do dia 3 até o dia 6 de junho, lá na Praça Santos Dumont, em Búzios. Programação gratuita, o pessoal pode aproveitar bastante e ir nos restaurantes participantes também, nos expositores também, lá na Praça Santos Dumont. Hoje, inclusive, a Mauri começa com a apresentação do Matias Gatto e da Sara Di, e eles mandaram um áudio pra gente, a Sara. Vamos ver.
1: Sara Di, linda, maravilhosa, nossa. A Sara canta muito, cara. Meu Deus do céu. Vamos ouvir então. Sara, diz.
4: Bom dia, Mauri. Bom dia a todos os ouvintes. Aqui é a cantora Sara Di. Quero convidar todos para a 7ª edição do Wine, a feira de vinhos que acontece em Búzios, aqui na Praça Santos Dumont. Vai começar às 18 horas. Sara Di e Matias Gatto, vamos fazer a abertura desse evento maravilhoso. Beijão, aguardo vocês.
1: Tá aí, ó, essa é a programação, tá lá, olha, vê lá, aí a programação.
3: Isso aí, programação, cara, completa, a gente pode também daqui a pouco colocar no nosso Wine Instagram Búzios também, pro pessoal poder curtir bastante aí, gratuitamente, só o pessoal aí nos expositores comprar o vinhozinho que melhor goste, né, que melhor se apresente aí pros sabores, né, derivados sabores, enfim, começa hoje e vai até o dia 6 de junho.
1: Muito bem, beleza, valeu, obrigado. Patrícia Bernardo.
5: Oi, aqui em Araruama, tá rolando ali no Black Ice Bar, stand-up comedy com Will Silva, Monaira Manon e Luiz Sarmento. Então, para adquirir seus ingressos, corre lá no nosso perfil do Instagram e saiba mais. Sexta-feira vai estar rolando a Feira de Artesanato da Uniarte em São Cristóvão. Vai ter música, dança e muito mais. Aproveitem, pessoal. 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
1: Ok, beleza. Obrigado, Patrícia. Tudo de bom? 11 horas e 7 minutos.
6: Como vai o tempo? 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
1: Vamos dar uma conferida. Vamos lá então, Márcio Sonei, o pessoal do Projeto Costa do Sol de Defesa Civil. Alô, alô, Márcio Sonei, bom dia.
7: Transporte de umidade do oceano para o continente ainda mantém o tempo instável. Olá, região dos lagos. Meu nome é Márcio Sorém e aqui segue a previsão do tempo do Projeto Costa do Sol de Defesa Civil para hoje, quarta-feira, dia 3 de junho. O tempo se mantém instável, ainda em função do transporte de umidade do oceano para o continente, que favorece a formação de nuvens. e o céu amanhece parcialmente nublado, passando para claro com algumas nuvens no decorrer do dia e evoluindo para encoberto à noite, com 60% de possibilidade de chuvisco a partir do fim da tarde e pancadas de chuva no decorrer da noite. A previsão pluviométrica está em 5 milímetros. O acumulado pluviométrico das últimas 24 horas está em 3,4 milímetros. A temperatura máxima prevista para hoje é de 24 graus e a mínima de 16 graus. A umidade relativa do ar está com máxima prevista de 89% e mínima de 66%, com menor índice previsto entre as 11 e as 16 horas. Para construção civil e galera da vela, vento sudoeste com 10 km por hora e rajadas de 17 km por hora, mudando para sul à tarde e leste à noite. E a intensidade máxima prevista para o dia é de 14 km por hora entre as 18 e as 22 horas. O pôr do sol se dará às 17 horas e 11 minutos. Lua minguante com 91% de visibilidade. Para a galera do surf banhistas, ondas nas praias. Praia do Forte batendo ondas de 50 centímetros, Perói e Unamar com 60 centímetros. Em Búzios, Jeribá e Tucuns com 70 centímetros e Brava com mar liso. Em Arraial do Cabo, Praia Grande com 80 centímetros e Figueira com 1 metro. Para os amigos do turismo náutico e da pesca, ondas nas ilhas de passeio de sul, em Cabo Frio, Papagaios e Comprida com 1,10 m e Pargos com ondas de 1 metro. Em Búzios, Feia e Branca com 80 centímetros, Gravatá 90 centímetros e Âncora com 1 metro. Em Arraial do Cabo, Ilha do Cabo Frio com 1,20 m. A mar aberto, ondas de 1,30 m a 1,80 m. E o mar deve ficar um pouco mais agitado entre a tarde de hoje e a tarde de sábado. Temperatura do mar, 23 graus. Na Lagoa de Araruama, também 23 graus. E raios UV com índice 4, que é moderado. Um forte abraço a todos, uma excelente quarta-feira e fiquem com Deus.
1: Valeu, Márcio Solém. Obrigado, meu queridão. 11 horas e 10 minutos. É isso, meu amigo. Estamos terminando aí. O Alisson, cadê o Gedeão? Gedeão vai, não? Um abraço, Gedeão está acompanhando a galera, né? O pessoal que está aí do meio ambiente, você viu? Hoje a gente teve aquela ação aqui na Gamboa, né? Onde uma retroescavadeira, o pessoal limpou toda aquela margem do canal, um monte de resíduo, de lixo, de barcos abandonados, e a gente, né, graças a Deus, aí está passando fazendo essa limpeza geral, Dia Mundial do Meio Ambiente, né? O que vocês estão se posicionando aí? O que houve? Estão fazendo o quê? O que vocês estão...
6: Dá tchau.
1: Dá tchau para quem?
6: O pessoal de casa, quem acompanha a gente todos os dias.
1: É, mas aí será que eles querem o tchau de vocês?
6: Ah, eles querem, querem. Sim. Eles estão ansiosamente aí com a gente.
1: Que vocês vão embora, né? Beleza, vamos encerrando então?
6: Amanhã, Corpus Christi, um programa especial para vocês sobre isso.
1: Quem é que vai cobrir o William? Não, o Gedeão lá, vamos pedir pro pessoal jogar tinta nele, vamos. Você brincou muito disso? Você brincou não, você não tem cara de ter brincado
6: não,
1: disso.
6: Mas não, eu já fui ver muito, muito.
1: Já, mas nunca te melaram, não, nunca te pintaram. Não. Já, Patrícia, você já confeccionou o tapete ali?
5: Ah, bastante. Na minha época, nossa, gente, na minha época eu tô ficando...
1: Era legal, né?
5: Era
1: uma
5: bom.
1: Brincadeira sadia, né? Depois que começou guerra mesmo. Né? Pessoal, fulano do bairro tal não pode ir, vou dar porrada, marca pra brigar. Aí perdeu o sentido
5: total.
1: Vamos fazer
5: uma brincadeira saudável, bem feliz com as famílias, junto com os amigos. E aproveitem bastante esse dia especial. E não deixem de estar aqui conectado com a gente, que vamos ter a cobertura completa da região dos lagos nesse feriado de Corpus Christi. Pessoal, um beijo. Curtam bastante esse meiozinho da semana. E agora um beijo especial.
1: Não, é, aí o Paulo. O Paulo, ele várias vezes a gente vai, sempre a gente vai, faz aquela garrafinha. Você até trouxe uma para mim ano passado, né?
5: É, uma compacta.
1: Põe uma compactíssima, né? Porque a gente faz uma garrafa maior e coloca uma camada de sal vermelho, amarelo e vai fazendo e fica um vidro bonitão. E Paulo tem algumas fotografias em cima da montanha de sal. Você lembra disso, Paulo?
8: Sim, sim, sim.
1: Lembra mesmo?
8: Lembro.
1: Por isso sua vida ficou salgada, foi?
8: Não.
1: Não, né? Sua vida é doce, né?
8: É.
1: Que beleza. Então, bora. Você quer? Se despida.
8: Tchau.
1: Só isso?
8: Tchau pra todo mundo. Até sexta-feira, que sexta-feira vai ser o aniversário do
1: 37 anos,
8: né? Então, vai ter, graças a Deus. Bolo, salgado, refrigerantes, balões, tudo.
1: Tem o comedor ali também, ó. Valeu.
8: Meu avô vai trazer tudo.
1: Beleza.
9: Quem que vai trazer tudo?
8: Meu avô.
9: Eita, que coisa boa! A festa vai ser boa, gente. Eita. Vamos curtir.
1: Luciano, você tá dispensado, tá? Sexta-feira. Eita. Valeu. Olha pra vocês. Você não tem. Olha lá. Olha vocês três ali, ó. Caramba. É assim, pessoal, que a gente encerra o nosso programa. Obrigado, Patrícia. Obrigado, Wallinson. Obrigado, Paulo. Um beijo, até amanhã. Nós trabalhamos amanhã, né, Wallison? Os boas-vindas aí, que, né?
9: A gente vai lá na banca pegar a figurinha. Dá um beijo, Maurício. Tchau.
1: Valeu, tchau, tchau. Vamos lá, pessoal. Estamos encerrando o nosso programa de hoje, 11 horas e 14 minutos.
10: Tudo paqueta!
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1: Você acha engraçado isso pra caramba, né, Luciano? Eita, tomara que o Paquetá dê. Eita, vamos encerrando então, Leandro França, meu queridão. Muito bom dia, como é que você tá, Leandrão?
12: Cheguei aqui na rádio. Bom dia, mano.
1: Deixa eu botar uma pilha, rapaz. Eita. Eu tomara aqui. Rapaz, falta pouco, uma semana e pouquinho pra Copa, meu irmão.
12: É verdade.
1: Fala sério.
12: Vai ser bom, hein, Maurinho? Uhum.
1: Bom, sexta-feira a gente tem festa aqui, tá? De café novo, tem pãozinho. Tá
12: amigo
1: bom?
12: Meu, Amaury, disse que vai trazer uma Tupperware.
1: Uma Tupperware pra levar?
12: É.
1: Não, não pode entrar, aqui não entra.
12: Amigo meu que bate no vidro aí.
1: Ah, esse que bate no vidro?
12: Isso.
1: Ele não vai passar do vidro, meu irmão. É, ele vai ficar
12: tranca
1: duvido,
12: ele no aquário, Maurício.
1: Duvido pra fora, vai virar peixinho. Irmãozão, um bom dia pra você, bom programa. A gente volta a se falar amanhã, Leandro França.
12: Valeu, Amaury, aquele abraço, ótima tarde, meu amigo. Até amanhã.
1: Valeu, brigadaço.
13: É,
1: obrigado aí, pessoal da Rádio Ondas. Leandro França toma conta de vocês. Toma conta agora de deixá-los muito bem informados, tá bom? Amanhã a gente volta. Obrigado, fique em paz e com Deus. Tchau, tchau.
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0: Bom dia a todos. A você, meu amigo, minha amiga ouvinte. Você está com a gente na Rádio Ondas FM. É motivo de enorme alegria. Tá na Ondas, tá com tudo.
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0: 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Muito obrigado por sua escuta. Muito bom dia, meu amigo, minha amiga ouvinte. Estamos no ar com o programa Região em Foco. Logo na sequência do programa Amauri Valério, que retorna amanhã, de 8 da manhã às 11h15. Daqui até 1 da tarde, o programa Região em Foco tem a pretensão de ser a ponte entre a população e as autoridades. Um dia com uma temática diferente. Hoje tem a voz do Zap, hoje também tem bate-papo, tem a bronca do ouvinte nas reivindicações. No quadro, o povo é quem sabe. É a véspera de feriado, é a quarta-feira, a meiuca da semana, o miolo da semana. Final de semana já aponta no visual. Hoje dia 3 de junho de 2026, lua cheia. Faltam 8 dias para começar a Copa do Mundo. Faltam 212 dias para este ano chegar ao fim. Signo de Gêmeos, 3 de junho, Dia Nacional da Educação Ambiental. Dia da conscientização contra a obesidade mórbida infantil. Hoje, 3 de junho, também é Dia Mundial da Bicicleta. E até 1 da tarde estamos ao vivo. Obrigado.
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0: Sou eu, com e pela graça de Deus, agradecendo a todos que nos acompanham, prestigiam com seu carinho, sua participação. Hoje é dia de interatividade, aquela pesquisa divertida da semana, a voz do Zap, nosso quadro interativo, hoje com um tema bem bacana. Participe do nosso programa através das redes sociais, Instagram, Facebook e WhatsApp da Rádio Ondas. Instagram, arroba Região em Foco. Estamos no Instagram, aguardando a sua curtida em nosso perfil. Siga-nos no Instagram, arroba Região em Foco. E também nossa página no Face, a página Programa Região em Foco. Aguarda sua chegada, internauta. Participe por lá, mande seu recado pelo Messenger e acompanhe também nosso conteúdo publicado. Facebook, Programa Região em Foco. WhatsApp da Rádio Ondas, 97401-2957. De novo, 97401-2957. O WhatsApp da Rádio Ondas não atende chamadas, não recebe ligações. Você participa através da sua mensagem de texto ou então áudio. Áudio com duração de até 1 minuto e 30. Esse é o tempo limite do áudio que a gente consegue colocar no ar. Peço a gentileza e a compreensão de todos ao participar. Áudios de até 1 minuto e 30. Acima disso, eu não consigo colocar no ar. Peço a compreensão de todos. Participe do nosso programa. E também pode mandar fotos e vídeos do problema no seu bairro, na sua rua. Fez o flagrante? Em vídeo, em imagens, fotos. Pode mandar pra gente. 97401-2957. Pois vamos em cima das prefeituras, autoridades, sempre acionadas por nossa equipe na busca por solução. Hoje o quadro O Povo é Quem Sabe tem resposta da Prefeitura

0: 9957, este é o nosso WhatsApp. 97401-2957. Hoje é dia de voz do Zap. A pergunta, a pesquisa da semana. Participe também.
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0: Às vezes, a gente se admira como outras pessoas conseguem fazer algo que para nós é muito difícil. Nessa semana, pergunta da Voz do Zap, eu pergunto a você que me ouve agora, o que parece fácil para os outros, mas é difícil para você? Conte! Conte na Voz do Zap, um tema bem curioso, hein? 97401-2957. O quadro se chama Voz do Zap. Eu quero a sua participação em áudio. Manda o áudio aqui pra gente. A dinâmica fica bem interessante quando a gente tem várias opiniões, vários depoimentos na Voz do Zap. O que parece fácil para os outros, mas é difícil para você? Responda 97401-2957. 957, através do WhatsApp da Rádio Ondas, você participa da nossa pesquisa semanal, a Voz do Zap. O Geraldo respondeu, a Cris respondeu, a Elide respondeu, e eu quero saber de você, o que parece fácil para os outros, mas é difícil para você que me ouve agora. Responda na Voz do Zap 97401-2957. Hoje, coloco no ar as participações que chegarem via WhatsApp da Rádio Ondas. E hoje é dia de prato do dia no Armazém do Portuga, véspera de feriado. 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Estamos iniciando Região em Foco nesta quarta-feira com muita informação e eu recebo daqui a pouquinho aqui, meio-dia, na Rádio Ondas FM para uma prosa, o amigo Anderson Macleives. Ele vai falar conosco a respeito de uma programação, uma peça que será apresentada

0: nesta sexta-feira no Cáritas. A peça O Dia da Visita, com texto e direção de Anderson Macleives, uma peça bem interessante. Vamos saber mais sobre o tema. Já é programação para o seu final de semana. Fique antenado. Logo mais, meio-dia, recebo o diretor Anderson Macleives para falar sobre esse espetáculo teatral aqui no Cáritas, sexta-feira em Cabo Frio e com entrada franca. Tem balanço econômico e previsão do tempo para as próximas horas e hoje tem o Araruama em campo. O Araruama está com a corda no pescoço, está na zona de rebaixamento da segundona estadual e joga em casa, joga em Araruama, encara o Maricá logo mais. Aqui pela região, muita informação, sobretudo sobre a confecção de tapetes de sal. Temos detalhes desse trabalho tradicional em Búzios, Araruama e Cabo Frio. Começa hoje a 11ª Feira de Descontos na Rua dos Biquínis, em Cabo Frio. Hoje tem concerto Gabriel Joaquim, tem a apresentação do músico Caleb em São Pedro da Aldeia. E o balanço, a previsão, na verdade, da Via Lagos para esse período de feriado, feriado de Corpus Christi. Como eu antecipei, no quadro O Povo é Quem Sabe, resposta da Prefeitura Cabofriense para o ouvinte Cláudio do Cajueiro.
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0: O dólar opera em queda de 0,27% e é cotado hoje a exatos R$ 5,00. Apesar da lista de exceções divulgada pelos Estados Unidos, diversos produtos brasileiros ainda poderão ser atingidos pela tarifa de 25% proposta pelo país após a conclusão de uma investigação comercial conduzida pelo Escritório do Representante Comercial norte-americano. Segundo o governo dos Estados Unidos, a tarifa seria uma resposta a práticas e políticas adotadas pelo Brasil que, na avaliação dos Estados Unidos, seriam irrazoáveis e prejudicariam o comércio norte-americano. Apesar da sobretaxa, uma lista de exceções preserva alguns dos principais produtos exportados pelo Brasil ao mercado americano, como petróleo bruto, aeronaves, café e celulose. Outros itens relevantes da pauta exportadora brasileira ficaram de fora das isenções e podem enfrentar cobrança adicional. O ministro da Indústria e Comércio, Márcio Elias Rosa, disse que a nova proposta do governo Trump pode impactar 21% das exportações do Brasil para os Estados Unidos. De acordo com ele, cerca de 25% das mercadorias brasileiras já estão sujeitas a sobretaxas previstas na seção 232, que inclui itens como aço, alumínio e autopeças. Outros 54% das exportações não são afetadas pela tarifa. Hoje eu quero falar sobre mulheres que carregam história e talento nas mãos, as mulheres que agora têm a oportunidade de fortalecer conhecimentos passados de geração em geração e levar esse aprendizado para ainda mais pessoas. É com esse propósito que mulheres quilombolas e marisqueiras de Cabo Frio e Búzios participam do projeto Somos Divas na Luz do Candeeiro, realizado com o apoio da Prolagos e da Casa Museu Carlos Schlier. Ao longo dos próximos meses, elas vão aprender novas técnicas, aperfeiçoar habilidades e fortalecer práticas que fazem parte de suas origens e de suas trajetórias de vida. Mas essa iniciativa vai muito além do artesanato. Ela valoriza histórias, experiências e talentos, criando oportunidades de crescimento, autonomia e geração de renda, além de inspirar outras pessoas dentro das próprias comunidades. Parabéns a todas as mulheres que participam desse projeto. Quando uma comunidade cresce em conhecimento, oportunidade e desenvolvimento, os benefícios alcançam toda a sociedade.
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0: Quarta-feira de sol. Entre algumas nuvens na região, nuvens passageiras, por isso, há possibilidade de chuva rápida em áreas isoladas hoje, a qualquer hora. Os ventos têm direção variada e fraca intensidade. Com umidade relativa do ar na média de 81%, a temperatura oscila entre 23 e 20 graus nesta quarta-feira por aqui e as informações... previsão do clima tempo.
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0: O Araruama entra em campo hoje, pela sexta rodada da Segundona Estadual. Logo mais, 3 da tarde, no estádio Rei Pelé, em Araruama, a Arara encara o líder Maricá e só a vitória tira o time praiano da zona de rebaixamento. A partida terá transmissão com imagens pela Cariocão TV.
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0: Intervalo primeiro do programa Região em Foco nesta quarta-feira. Ufa, deixa eu tomar aquela água, volto daqui a pouquinho com os aniversariantes do dia. Nossa lista de alô, muita gente querida recebendo o nosso abraço especial. Obrigado pela companhia. A frase de hoje é de autoria desconhecida. Que a sede não te faça beber em copos errados.
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5: Em ritmo de Copa do Mundo, será que o Hexa vem? Eu tenho visto aí várias ruas, várias vias públicas, o pessoal mobilizado. Ontem passei pela Prainha, em Arraial do Cabo, a turma deixou bonito ali aquele trevo em frente à PAI, né? Tudo colorido. Ali no meu bairro também, Praia do Pontal, o pessoal já se animou pintando as calçadas, pendurando as bandeirinhas. Mas pendurar as bandeirinhas, a decoração da sua rua, pode ser um desafio ou não, depende. Pintar o asfalto, pendurar as bandeirinhas verde e amarela, esticar as bandeirinhas na fachada, se tem uma tradição que o brasileiro ama na Copa do Mundo é essa. 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
7: Alô!
5: Alô, você, vem comigo, ouvinte, amigo, excelente quarta-feira para todos, obrigado por seu carinho e mensagem que chega via WhatsApp 97401-2957 e também pelo Instagram, arroba região em foco, lá está minha amiga Rosa Marlene, obrigado Rosa pelo carinho, e também no Facebook, é mais um contato para você participar, Facebook, programa Região em Foco, Marilac Tavares, da Dadal e família em Arraial, um abraço. Ótimo feriado, super quarta-feira. Amanhã é feriado, amanhã é Corpus Christi. Amanhã tem Região em Foco ao vivo normalmente. Na sexta-feira não é diferente. Sem deixar a peteca cair, estaremos aqui ao longo de toda a semana com muita informação, bronca do ouvinte. Somos um programa independente e... entre em contato com a gente para participar. Deixa eu mandar um abraço para o Douglas de Juiz de Fora e sua esposa, são queridos amigos, um abraço. Para Verônica Aleixo, oi Verônica, e suas netinhas lindas no Porto do Carro, em São Pedro da Aldeia. Um abraço especial para vocês. Para Nazaré Sena, em Manuel Correia. Minha amiga Nazaré, um beijo para você. Para o meu amigo Coroa, também na sintonia do programa Região em Foco. Tem aniversariante na família. Família, hein? Aniversariante vai ser hoje ou amanhã? Deixa eu ver direitinho aqui. Sexta-feira, mais uma aniversariante aqui da família. E a gente vai mandar aquele abraço especial, com certeza. Sexta-feira tem programa ao vivo, Nazaré. Pode deixar que a gente vai mandar aquele abraço especial. O homem das figurinhas, meu amigo Arthur de São Pedro da Aldeia, New SPA. Ele é chique. Alô, Arthur, um abração, vascaíno. Eu sempre faturando aí as figurinhas. E já anotei a data de aniversário dessa fera. Obrigado, Arthur, por tudo. Aquele abraço. Um ótimo dia. Super quarta-feira pra você. Tem recado em áudio da minha amiga Ana do Balneário. Fala, queridíssima. Um beijo.
8: Bom dia, meu ursinho lindo. Uma ótima meiuca pra você, meu querido.
5: Bom dia, beijo. bom dia, Ana. Ana do Balneário, uma beijoca pra você. Obrigado pelo carinho. Raquel Marques está participando da Voz do Zap. Um beijo pra você também, Raquel. Quem respondeu ainda a Voz do Zap foi a minha amiga Nete Fernandes, aqui do Braga, ex-moradora do Braga. Já tá em outro endereço que ainda não sei.
7: Alô!
5: Mas no meu coração ela mora e não paga aluguel. Nete, um beijo pra você, muito obrigado. Jorge Murilo, bom dia.
9: Boa tarde, meus amigos. Leandro França e esta equipe maravilhosa. Que tenhamos uma ótima quarta-feira abençoada. Saudações rubro-negra e criciúmense. Grande abraço para todos.
5: Aquele abraço, meu amigão Jorge Murilo. Excelente feriado para você e para toda a família. Muito obrigado. Alô, Serjão, Sérgio dos Santos. Oficina Jardim Caiçara, aqui em Cabo Frio, na Rua Alemanha. Aquele abraço, Sérgio. Um abraço para você e para toda a equipe por aí. Muito obrigado pelo prestígio e amizade. Na oficina do Vidinho, a turma também tá ligada conosco. Oi, Vidinho.
10: Dia, meu amigo Leandro França.
5: Bom dia,
10: ouvinte. Leandrão.
5: Oi.
10: Ontem tivemos mais uma noite, né? Com aquele jantar para as moradoras de rua. E aquele culto, tá? Foi bênção pura, bênção pura.
5: Que legal, Vidinho. Um abraço para você. Tudo de bom. Ótima quarta-feira para Elide no Rio de Janeiro. Obrigado pelo carinho, amada. Um beijo também tá conosco, participando da Voz do Zap, a pesquisa da semana. Ainda cabe o seu depoimento a respeito do tema. A pergunta: o que parece fácil para os outros, mas é difícil para você? Estou aguardando aí sua participação pelo 97401-2957. Mande seu áudio e integre a Voz do Zap nesta semana. William, meu irmão, tudo bem?
11: Bom dia, meu irmão querido Leandro França.
5: Bom dia.
11: Bom dia a todos os ouvintes do Região em Foco. Este é o melhor programa da região do Lago em prestação de serviço. Fica com Deus, meu irmão. Tamo junto.
5: Aquele abraço pra você, William. Muito, muito obrigado, irmãozinho. Excelente quarta-feira. Tayane Martins e a família Martins, em Arraial do Cabo, também recebem o nosso abraço especial. Minha amiga Jacira de São Cristóvão, bom dia, ótima quarta-feira. Vanderlina, Cris. Oi, Cris. Um beijo pra você. Obrigado pelo carinho. Oi, bom dia, Antônia.
12: Bom dia, meu querido amigo Leandro França e equipe.
5: Tudo bem?
12: Passando aí para te desejar um feriado aí maravilhoso, tá? Que Deus abençoe o nosso dia, tá bom, meu amigo? Beijo no coração.
5: Um beijo. Obrigado, Antônia. Participe da Voz do Zap. Gosto sempre da sua opinião aqui compartilhada. Conte conosco. Bom feriado, Antônia. Amanhã segue normal o programa Região em Foco. Na sexta-feira, da mesma forma. Sexta-feira tem música, tem o quadro Qual é o Seu Talento. Amanhã tem muita agenda para o final de semana. Bate-papo também. É a nossa tônica, a nossa toada. Estar ao lado da população. Muito obrigado. Aquele abraço. Lucas de Arraial do Cabo, cadê você, meu amigo? Responda também a Voz do Zap, mandou mensagem e apagou aqui pra gente, deve estar formulando a participação pra hoje. Oi, Fábio, Fábio do Vinhateiro e São Pedro.
13: Bom dia, Leandro, com esse dia maravilhoso, essa quarta-feira maravilhoso.
5: Bom dia.
13: Quero dar um abraço pro meu amigo Vitinho, do Caiçara. Ele tô sentindo ele meio triste, mas Deus está no controle, Vitinho, nada pra Deus é possível. Leandro, tava meio quieto hoje, mas Deus tá me dando melhora. Eu acredito muito em Deus, né? Por seus ouvintes aí, eu boto Deus na mão. E vamos lá, Léo. Força. Eu quero mandar um abraço à sua mãe, flamenguista em primeira classe, entendeu? Terezinha Jesus e todos os ouvintes da Rádio Onda FM. Aquele abraço, Leandro França, da Rádio Onda FM 97. É com o Leandro França, Região em Foco.
5: Valeu, Fábio. Um abração especial para você e para o Flávio também. Uma ótima quarta-feira, feriadão. 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Meu parceiro Zé Carlos, um abraço. Alô, Manuel, grande parceiro, um abraço. Vou lhes visitar certamente nos próximos dias. Muito obrigado.
7: Alô!
5: Fala, gaúcho!
13: Bom dia, Leandro França! Bom dia a todos os ouvintes da Rádio Ondas FM 97.7. Estamos de volta, Leandro! Estamos em casa ainda, entendeu, Leandro? Estamos em casa, não vou falar muito. Isso porque ontem você falou que o meu áudio foi quase um dia todo. Mas, de qualquer forma, nem por isso deixamos de ouvir isso. Estamos aí, Leandro. Preparar o almoço, tudo tranquilo, tudo no esquema. E amanhã arrumar tudinho pra estarmos de volta e ocupar a faixa de areia da Praia do Forte. Vai ter sol, sim, lembra? Vai ter sol hoje, amanhã, sexta, sábado, domingo. Tá garantido aí o feriadão de Corpus Christi. Gaúcho, o importante da Praia do Forte, com 46 anos de praia. Um abraço, Leandro. E um ótimo fim de semana, senão eu vou ficar aqui o dia todo. Vamos aplaudir!
14: Boa, Gaúcho. Um abraço. Obrigado, amigo. Obrigado aí por compreender. É uma formatação do programa. Não é eu que não quero botar áudios gigantes. É porque a gente tem um tempo a cumprir. A gente tem que entregar a programação no horário certo. Então, para dar tempo de todo mundo participar, a gente determinou áudios de até 1 minuto e 30. Esse é o tempo limite para a gente veicular. Grande Gaúcho, um abraço para você. Sempre muito descontraído. Lucas de Arraial do Cabo respondeu aqui a voz do Zap. Um abraço pro Lucas. Deixa eu mandar um abraço também pro Adriano, em Praia Linda. Adriano Rodrigues, motorista. Tudo de bom. Minha amiga Leda, ô Leda, um beijo pra você, bom dia, tá desejando também um bom feriado, amanhã feriado, a gente segue firme e forte aqui no Região em Foco, muito obrigado. Irondi Damasceno, um abraço, Irondi, obrigado pelo carinho e sintonia, conte conosco. Tem um recado que chegou aqui agora, que legal, do Gerson, Gerson Honorato, valeu Gerson, motorista por aplicativo, obrigado pela carona, ele mora em São Pedro, mas tá sempre circulando aqui em Cabo Frio, pode mandar pra gente, Gerson, fotos, tá? E localização desses problemas citados. Preciso da localização exata, nome da rua, bairro e cidade, ponto de referência para poder acionar as autoridades com essa participação. Aquele abraço, Gerson, muito obrigado. Rosa Marlene, querida ouvinte, um grande beijo para você. Linda quarta-feira. Rômulo Bruno, bom dia.
15: Fala, meu amigão, Leandro França. Tudo bom com você, meu amigão?
14: Tudo bem.
15: Rapaz, bateu aquela fome agora. Comer aquele bife a cavalo, bife com ovo, batata frita, rapaz. Só esses anúncios que você fala aí, chega e me dá água na boca. Meu amigo, que tem um dia abençoado aí pelo nosso Deus aí. Ótima quarta-feira aí. Rumo ao Hexa, Brasil.
14: Valeu, tá na torcida aí pela seleção. Rômulo Bruno, um abração pra você. Papai do Matheus Josué, um bom dia. Oi, Irondi.
16: Bom dia, bom dia, bom dia, meu amigo Leandro França. Equipe Ondas, amigos ouvintes.
14: Bom dia.
16: Que a rica bênção do Senhor esteja com cada um de vocês, esteja com cada um dos nossos familiares e que Deus venha estar no controle de tudo. Beijo, beijo. Feliz quarta-feira. Que Deus abençoe.
14: Muito alto astral aí da nossa amiga Irondi. Um beijo, Irondi, obrigado.
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14: Quem está aniversariando hoje, neste dia 3 de junho? Quem manda recado? Terezinha, Terezinha. Terezinha tá na área. Quem é o aniversariante do dia, Terezinha?
17: Parabéns, o Leandro, pra Elaine. Tá mandando um abraço pra ela pelo aniversário dela. Elaine Araújo, da Ponta do Ambrósio. Beijo, beijo. Elaine, feliz aniversário para você.
14: Parabéns, então, para Elaine da Ponta do Ambrósio. Receba o nosso carinho, o nosso abraço especial. Feliz aniversário. Agora 11 horas e 54 minutos. Beijo, Terezinha. Boa quarta-feira para você. Feriado de Corpus Christi chegando. A tradição da confecção de tapetes de sal em Cabo Frio acontece na parte da manhã em diversas comunidades paroquianas. No centro de Cabo Frio, na paróquia de Nossa Senhora da Assunção, cerca de 700 pessoas devem estar envolvidas na competição dos tapetes amanhã a partir das 7 da manhã. As missas vão acontecer na matriz, 8 da manhã, 10 da manhã e 4 da tarde. A última celebração será seguida de procissão com o Santíssimo Sacramento. A partir das 18 horas amanhã, turistas e moradores também vão poder aproveitar música ao vivo, barraquinhas, na Praça Porto Rocha. A programação de amanhã, amanhã a gente destaca. E a comunidade da paróquia de Nossa Senhora da Esperança, no Jardim Esperança, vai iniciar a produção dos tapetes amanhã às 7 da manhã, celebrando missa também às 8 horas. Na paróquia de São Cristóvão, os tapetes serão feitos em tecido, com missa às 8 da manhã e procissão a partir das 10 da manhã, nesta quinta-feira. Cachoeira. No distrito de Tamoios, as celebrações serão nas paróquias de Nossa Senhora de Fátima, em Unamar, e na São Pedro e São Paulo, em Aquários. Em Unamar, mais de 25 tapetes serão confeccionados a partir de 6 da manhã, nesta quinta-feira, com missas, quinta-feira, às 8 da manhã e também às 5 da tarde. Em Aquários serão 18 tapetes, a partir de 7 horas da manhã. Atenção ao trânsito, tá, pessoal? O trânsito sofrerá algumas alterações, principalmente aqui pelo centro de Cabo Frio e por onde estarão os tapetes nas demais cidades da área praiana. Em Araruama, a confecção dos tapetes de sal de Corpus Christi terá início hoje, 19 horas, e deve ser concluída até 1 da tarde de quinta-feira. Os 3 melhores tapetes serão premiados no concurso cultural promovido durante o evento, com avaliação baseada em critérios como criatividade, originalidade, estética artística e adequação ao tema. Em Búzios, o destaque da programação será a confecção dos tapetes de sal com início amanhã, às 7 da manhã, na Avenida José Bento Ribeiro Dantas, em frente à Igreja Matriz Santa Rita de Cássia. Em Búzios estão abertas somente até hoje. Atenção, termina hoje o prazo de inscrições para o projeto Circolô Social, com atividades gratuitas voltadas às crianças e adolescentes a partir de 7 anos. As matrículas presenciais devem ser feitas no CRAS da Rasa, de 9 da manhã até meio-dia e das 14 às 17 horas. Haverá um período de carência de até um mês após a matrícula para a entrega da documentação. As aulas serão no INEF da Rasa, segundas, quartas e sextas-feiras, iniciando em 8 de junho. A participação no projeto é inteiramente gratuita. E a concessionária que administra a Rodovia dos Lagos estima que mais de 161 mil veículos circulem pela RJ-140 durante o feriado de Corpus Christi. Entre hoje e segunda-feira, a expectativa é de maior movimentação, concentração de veículos amanhã e também no domingo. São os dias tradicionalmente marcados pelo deslocamento de ida e volta dos motoristas em direção à região. Previsão de 28.233 veículos amanhã e 36.242 veículos no domingo. É muita gente que deve chegar à região dos Lagos, a considerar o final de semana passado, que teve um movimento baixo, podemos dizer assim, em várias cidades. Então muita gente deixou, né, para vir no feriado e aproveitar esse feriado prolongado para dar uma esticada aí no lazer. Você que mora na região dos Lagos, aquele lembrete muito especial para todos. Hoje, quarta-feira, o pessoal ainda não chegou em peso. Dê preferência a fazer suas compras hoje. O mercado vai ficar mais lotado quinta e sexta, fora os preços que vão lá em cima. Dê preferência a encher a sua cisterna, a sua caixa d'água hoje, para não ter perrengue com água no feriado, tá bom? Programe-se para que você possa curtir o feriado com tranquilidade. A Casa da Cultura Gabriel Joaquim dos Santos, em São Pedro da Aldeia, será palco hoje de mais uma edição do Concerto Gabriel Joaquim, às 19 horas. O evento receberá o músico Caleb com o espetáculo Caleb na sua intimidade, show musical. A entrada é gratuita, com participação do público, sujeita à lotação do espaço, limitada a 60 lugares. 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Aniversariante de ontem.
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14: Meu amigo Geraldo Magela, companhia agradável, diariamente por aqui no programa Região em Foco. Ontem completou mais uma primavera, uma simpatia o Geraldo. Geraldo Magela, motorista por aplicativo, morador do Recanto do Sol, em São Pedro da Aldeia, fez aniversário ontem, dia 2 de junho. Um pouquinho atrasado, mas com muito carinho e amizade. Feliz aniversário a você, Geraldo. Muita saúde, bênçãos, conquistas e vitórias. São os meus sinceros votos. Parabéns, feliz aniversário.
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0: anos no ar, programa Região em Foco, mas eu não sei de nada, a gente tá sempre aprendendo algo novo. Essa é a essência da vida. Muito obrigado, Hora Certa ao vivo, Rádio Ondas, meio-dia e seis.
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0: 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Alô? Margarida, obrigado, minha amiga, por sua sintonia. Uma ótima quarta-feira. Tá interagindo aqui também, respondendo a pergunta da semana na voz do Zap. Obrigado, minha amiga. Vamos ouvir o seu depoimento já no próximo bloco. 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Minha amiga Jacira de São Cristóvão tá na escuta também do programa Região em Foco. Muito obrigado, Jacira. Conte conosco. Um abraço apertado. Linda quarta-feira. 12:10. Bom, tínhamos um bate-papo previsto para hoje com Anderson Macleives, diretor do espetáculo que vai acontecer na próxima sexta-feira aqui em Cabo Frio, no Cáritas, um espetáculo teatral, mas ele não apareceu aqui até o momento. Deve ter havido algum imprevisto, então a entrevista que estava marcada para hoje não vai rolar, né? A gente tem um tempo a cumprir, nós temos responsabilidade com a agenda, nosso convidado não veio, fica para uma próxima oportunidade e fica a divulgação para sexta-feira, junto com a nossa agenda cultural. Toda sexta-feira a gente divulga a agenda cultural por aqui. Deixa eu trazer uma informação então que chegou agora para a gente compartilhar. Em Arraial do Cabo, foram prorrogadas as inscrições para as organizações da sociedade civil interessadas em compor o Conselho Municipal de Meio Ambiente para o biênio 26-28. As instituições agora então têm até a próxima segunda-feira, 10 horas da manhã, para solicitar a participação no pleito. O objetivo é preencher vagas para o cenário socioambiental do município cabista, permitindo que a sociedade tenha voz e voto ativos na formulação e fiscalização das políticas ecológicas e de saneamento da cidade. Então, as inscrições podem ser feitas virtualmente, os candidatos preenchendo um formulário de inscrição, enviando junto a documentação exigida através do e-mail Comissão Eleitoral cmma.ac@gmail.com. Comissão Eleitoral cmma.ac@gmail.com. Ou então entregando a documentação para inscrição presencialmente na sede da Secretaria de Ambiente, na Rua Dallas, número 131, no bairro Macedônia, em Arraial do Cabo. O horário de atendimento é de 8 da manhã até meio-dia, com aquela pausa para almoço, e depois de 1h30 da tarde até as 17 horas. aí para Búzios com uma informação interessante. A quarta especial do protetor é uma novidade em Búzios, né? A quarta especial do protetor, o objetivo é aprimorar a organização das castrações dos pets e ampliar o atendimento aos animais resgatados. A quarta especial do protetor destina um dia exclusivo para os protetores independentes em cada ciclo de funcionamento do castramóvel. A ação garante mais oportunidade para que os animais, sob os cuidados dos protetores de Búzios, tenham acesso a serviço de castração, né? A cada edição da quarta especial do protetor serão disponibilizadas 20 vagas exclusivas. Atendimentos agendados por meio do WhatsApp informado no cadastro dos protetores, que serão contatados pela equipe responsável da Secretaria da Causa Animal em Búzios. Para garantir o melhor aproveitamento das vagas, eventuais desistências devem ser comunicadas com antecedência. Em casos de falta sem aviso prévio, novos agendamentos só vão poder ser realizados após 60 dias. É serviço do castramóvel em Búzios, uma bandeira interessante que a gente também apoia, a castração animal para reduzir, minimizar o problema da superpopulação animal pelas ruas das cidades. Depois do intervalo, então, a gente tem a voz do Zap, a pesquisa da semana e a sua resposta para a pergunta: o que parece fácil para os outros, mas é difícil para você? Respostas depois do intervalo.
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0: Então, simbora para nossa pesquisa da semana. A Voz do Zap. Às vezes, a gente se admira como outras pessoas conseguem fazer alguma coisa que para nós é muito difícil. Nessa semana, pergunta da Voz do Zap. Quero te perguntar, meu amigo, minha amiga ouvinte, o que parece fácil para os outros, mas é difícil para você? Responda a Voz do Zap. O que parece fácil para os outros, mas para você é difícil? Cabe a sua resposta, manda pra gente em áudio 97401-2957, 97401-2957. Vou começar ouvindo a Margarida. Oi Margarida, tudo bem? Um beijo pra você e um ótimo feriado. O que parece fácil para os outros, Margarida, mas é difícil pra você?
9: Boa tarde, Leandro. Tudo bem, meu filhinho?
0: Ô,
9: Deus
0: querida,
9: te abençoe.
0: Tudo bem.
9: Com sua família, seu programa.
0: Obrigado.
9: Sobre o tema de hoje, Leandro, tanta coisa que eu gostaria de fazer, que eu já fiz e não posso fazer hoje. Por exemplo, dançar, que eu amava dançar, eu amo dançar e não posso, minhas pernas não ajudam. Fazer uma boa caminhada, caminhar à distância, também não consigo fazer mais. Ando, graças a Deus, sem muleta, sem cadeira de roda, mas é lugar perto. Então, muitas coisas, muitas, muitas coisas que eu gostaria de fazer, não posso hoje, porque não tenho saúde. Fique com Deus, um beijão, que
0: beijo,
9: Deus te
0: Margarida.
9: Abençoe.
0: Obrigado, minha amiga, por participar aqui da Voz do Zap, citando aí as limitações, né, da idade. Margarida é nosso ouvinte mais experiente também, mas caminha numa boa, só não consegue andar longas distâncias, né, minha amiga? E aquela dança animada, agitada. Obrigado, Margarida, um beijo pra você, respondendo, participando aqui da Voz do Zap, inaugurando a Voz do Zap nesta quarta-feira. Alzenir, oi Alzenir, nossa querida ouvinte do Jardim Esperança, tudo bem, Alzenir? O que parece fácil para os outros, mas é difícil para você?
10: Oi, Leandro França, bom dia.
0: Bom dia.
10: Alzenir do Jardim Esperança.
0: Tudo bem?
10: O que é fácil para os outros e difícil para mim é passar um pix.
0: Passar um pix, receber um pix é mais fácil, né, Alzenir? Fazer um pix, às vezes, dependendo da agência bancária, né? Às vezes o aplicativo trava, às vezes atrapalha um pouco. Tá aí a participação da Alzenir. O pix é um patrimônio do nosso país, né? Inclusive andou ameaçado aí, segue ameaçado pelas autoridades internacionais. A gente espera que o pix possa continuar. Ele é uma mão na roda, principalmente para pequenos empreendedores, pequenos empresários, facilitou tanto a nossa vida, tanto é que nunca mais a gente viu o dinheiro físico. As cédulas e as moedas caíram em desuso. Tamanha adesão do Pix em território nacional, que a gente possa cada vez mais ter o Pix à disposição, né? Douglas, vem meu amigo Douglas de Juiz de Fora, tudo bem, Douglas? O que parece fácil para os outros, mas é difícil para você?
11: Boa tarde, Leandro. Tudo bem?
0: Tudo bem.
11: Cara, eu fico admirado como tem pessoas que resolvem o cubo mágico rápido. Tem até algumas competições que o pessoal resolve em alguns segundos. Eu não consigo resolver nenhum dia inteiro. Boa tarde, ótimo feriado.
0: Cubo mágico, cubo mágico. Parece fácil para algumas pessoas. É verdade, citou muito bem. Gostei da sua participação, Douglas. Eu não dou conta. Não dou conta de movimentar um cubo mágico, colocar ele nas coresinhas todas organizadas. É, parece fácil para alguns, mas é difícil para mim também. Gostei da sua resposta, hein, Douglas? Um abraço a você, a esposa, nossos amigos em Juiz de Fora, acompanhando a programação da Rádio Ondas. Encontrei eles aqui em Cabo Frio dia desses. Não sei se ainda estão na área, se tiverem, certamente vão curtir o feriadão. Aquele abraço, Douglas. Muito obrigado. O que parece fácil para os outros, mas é difícil para você. Responda, minha amiga Regina Maria, bom dia.
12: Boa tarde, Leandro França, tudo bem? Aqui é Regina Maria, da Rua Geraldo de Abreu. Olha, uma coisa que eu tenho fascínio por fazer, que eu acho assim incrível, ainda mais quando eu estou assim na beira da lagoa, as pessoas passando de jet ski, eu tinha uma vontade imensa de pilotar um jet ski, mas infelizmente eu tenho um medo de água, eu até disse isso aqui para você. Menino, mas eu tenho paixão por aquilo. Eu queria muito pilotar um jet ski. Eu tenho, assim, paixão das pessoas passam naquilo, assim, ah, eu acho muito legal. Boa tarde, tenha um excelente dia, um excelente feriado para você e família.
0: Beijo, Regina, muito obrigado. Tá aí algo que eu nunca fiz, Regina. Nunca andei de jet ski na minha vida. Parece bem divertido, né? Parece dar a sensação de liberdade, andar de jet ski. Além de ser um lazer acima da média de preço comum, né? Ah, é um pouquinho difícil, eu imagino que você tem que ter habilitação, né? Tem que controlar ali, sem o direcionamento que o trânsito dá, né? Das sinalizações. Então tá aí a participação da minha amiga Regina Maria. Tem gente que tem a facilidade danada de andar de jet ski. Para ela deve ser uma dificuldade, para mim também, Regina. Vou me colocar aí nesse bolo. Obrigado aí por sua resposta na voz do Zap. A pergunta da semana é bem interessante, eu quero o seu depoimento. O que parece fácil para os outros, mas é difícil para você? Élide, Rio de Janeiro. Oi, minha mãe. Boa tarde.
13: Bom dia, Leandro. Bom dia, ouvintes queridos do Região em Foco, respondendo a voz do Zap dessa semana. Então, eu não tenho redes sociais e eu, como todo mundo, né, a maioria das pessoas tem celular, mas eu confesso que às vezes eu me enrolo mexendo no celular, alguns recursos do próprio celular, quando o celular está cheio, quando o celular precisa de uma limpeza, enfim, manusear o celular de maneira que deixe ele funcionando normalmente, eu tenho muita dificuldade disso. Ficar apagando fotos e vídeos mas não é isso puro e simples, é realmente limpar o celular de modo que libere bastante espaço para baixar

0: Minha mãe não é adepta das redes sociais. Quando eu quero mostrar algo para ela, assim, no Instagram, no Facebook, eu tenho que printar e mandar para ela. Beijo, mamãe, calma, você vai se desenvolver ainda, com toda certeza aí nessa parte. Mas se você quiser também, né? Rede social tem hora que enche o raio do saco. Geraldo, vem cá, Geraldo, que parece fácil para os outros, mas é difícil para você.
1: Boa tarde, Leandro França, boa tarde a todos os ouvintes.
0: Boa tarde.
1: Do programa Região em Foco. É sempre um prazer poder participar aí do quadro Voz do Zap.
0: Alegria nossa.
1: O tema desta semana, né?
0: Isso.
1: O que é pra gente, pros outros é fácil, pra gente é muito difícil. Eu, pra mim, Leandro, uma das coisas mais difíceis que tem é ser avaliado por alguém.
0: Ah.
1: Já passei muito mal em entrevista de emprego.
0: Interessante.
1: Né? Eu tenho, sou um pouco ansioso, então já passei muito mal por ser entrevistado. Em sessões com psicólogo aí no trabalho, já passei também, toda vez que marcava alguma sessão com psicólogo para ser avaliado, sentia bem mal. É, para tirar a carteira de habilitação, Leandro,
0: tem também. Pouco.
1: Cada aula que eu fazia com o instrutor, para mim era muito difícil, né, ser avaliado. No dia do exame, então, da prova do Detran lá, parecia que eu ia morrer, Leandro. Então, para mim, o que... E para os outros pode ser fácil, para mim é difícil, é ser avaliado por alguém. Um abraço, Leandro.
0: Que legal sua resposta, que legal sua resposta, Geraldo. E traz uma reflexão, né? A cobrança, a autocobrança dele sobre ele mesmo, principalmente em relação a desempenho, né? Por conta de avaliações. A dificuldade para ele é ser avaliado. Toda situação em que ele precisa ser avaliado já dá aquele frio na espinha, né, Geraldo? Um abraço, meu amigo. Muito obrigado por sua participação. Gostei do nó. É, esse aí é um pedacinho de Minas Gerais aí no seu sotaque. Abraço, Geraldo. Obrigado sempre. Cris, oi, Cris. O que parece fácil para os outros, mas é difícil para você.
2: Bom dia, meu amigo.
0: Bom dia.
2: Então, sua pesquisa essa semana. O que parece fácil para os outros, mas é difícil para mim? Gente, aprender a dirigir. Sou louca pra aprender a dirigir, mas eu sou muito nervosa. Eu tô tentando, mas tá difícil, Leandro. Aí eu fico vendo as pessoas dirigindo, é tudo tão fácil. Mas pra mim se torna tão difícil. Poxa vida.
0: Ei, mas Cris, eu vou conseguir. Vai conseguir, eu boto fé e ainda mando aquela energia boa pra você, querida. Pra que você possa tirar logo a sua habilitação. Parece realmente fácil, né? Eu tinha um trauma danado de dirigir. Demorei muito a tirar minha carteira de motorista. Na verdade, eu só consegui tirar minha carteira quando eu tive meu carro próprio, né? Porque pegar o carro dos outros pra fazer barbeiragem, aí você fica com aquele medo, né? Com aquele risco. Então, quando eu tive meu primeiro carro, morava ali na Praia do Foguete, em Cabo Frio, e ali é um lugar perfeito pra treinar, né? São ruas com pouco movimento, ali as curvas... É a dica que eu dou para quem quiser tirar a habilitação, treine na Praia do Foguete. É um ótimo lugar para treinar ali a direção. Obrigado, Cris, um beijo para você. E quem endossa a sua resposta é a simpática Marli. Oi, Marli, um beijo para você. Ela diz, uma excelente meiuca da semana. Obrigado, Marli, para você também e para os seus. Respondendo a voz do Zap, o que eu acho fácil para os outros e difícil para mim é dirigir, meu amigo. Tenho vontade. Mas o medo não deixa. Tá aí a resposta da Marli. Obrigado, Marli. Obrigado por sua interatividade. Esse é motorista, tá ligado conosco. Arthur de São Pedro da Aldeia. Quero ouvir sua resposta. Arthur, o que parece fácil para os outros, mas é difícil para você.
3: Bom dia, meu amigo Leandro França.
0: Bom dia, Arthur.
3: Arthur Vascaína aqui da New ESPA.
0: Belezinha?
3: Respondendo a sua voz do Zap aí, meu amigo. O que seria difícil para mim que para os outros... É... chupetinha, ó, pra mim é a capacidade da pessoa mentir. A mentira, a invenção de história, as narrativas, não consigo fazer isso não. Eu prefiro os fatos, esfregar na cara da pessoa.
0: Jogar com a verdade.
3: Contra fatos não há argumentos. Então essa é uma das...
0: Legal, da, interessante.
3: Né, das coisas aí do nosso... da nossa voz do Zap. A outra, cara, eu queria saber é o seguinte, a capacidade da pessoa tem de ser flamenguista. Mulambada, como é que vocês conseguem, cara? Brincadeira com a camisa vermelha e preta, aquela coisa horrível. Eu não consigo. Mas um grande abraço aí, valeu.
0: Você não é fácil, hein, Arthur? Arthur vascaíno, parece fácil para os outros ser Flamengo, para ele é impossível.

0: Né, Vascaíno? Aquele abraço, Arthur. Muito obrigado aí pela participação, sempre com aquele tom legal de ironia que a gente gosta. Valeu, Arthur. Tudo de bom. Foi a resposta do Arthur, não foi minha não, hein? Esse é um quadro democrático, é a voz do Zap, mas eu também não vestiria a camisa do Flamengo. Raquel, Raquel Marques, vem, Raquel. O que parece fácil pros outros, mas é difícil pra você.
1: Bom dia, Leandro. Bom respondendo dia. A voz do Zap. Eu, como uma pessoa cega, eu faço mil e umas coisas. A única coisa que até me lembra, assim, de imediato, porque eu sempre tive vontade de fazer, e hoje as casas são sempre cheias de vidros, né, janelas, parapeitos, essas coisas. Eu não consigo limpar direito vidros.
0: Sim.
1: Tá? Parece que eu deixo mais manchado do que outra coisa. Já até desisti. Tá? O resto eu vou me virando.
0: Tá bom.
1: Um bom dia pra todos
0: bom
1: nós.
0: Bom dia e um beijo pra você, minha amiga Raquel. Pois é, limpar vidros, mas emissão chatinha, né, minha amiga? Poxa vida, ô coisa chata. Inclusive foi missão do meu final de semana, limpar os vidros da janela. Fiz duas, fiquei devendo uma pro próximo feriado, né? Minha mulher que deve estar me ouvindo já botou lá no pendura, já anotou no quadro para as missões de final de semana. Nete Fernandes, o que parece fácil para os outros, Nete, mas é difícil para você.
2: Pois é, para muita gente acham difícil, né? Andar de bicicleta, pedalar, aquela coisa toda. Mas para mim, eu não acho nada difícil, eu acho bom demais. E hoje, sendo o dia da bicicleta, é hoje que eu vou pedalar à vontade, sabe? Não acho, não tenho nada que eu ache difícil nessa vida.
0: Muito bem.
2: Tudo é com a fé no nosso poderoso Deus e que a gente, pronto, consegue tudo.
0: Tá aí, minha amiga, participação dela, da Nete Fernandes, insistindo, tentando, persistindo, a gente chega lá, né, Nete? Um grande beijo, muito obrigado. Lucas, o que parece fácil pros outros, mas é difícil pra você.
3: Bom dia, meu amigo Leandro, bom dia a todos da rádio aí.
0: Bom dia.
3: O que parece fácil para o outro, mas difícil para mim, para você, pra mim, Leandro, é o nome. Tem nome que é difícil, hein? Um abraço, meu amigo.
0: Tem nome que é difícil, rapaz. Será que é falar determinados nomes? Imagino que seja mais ou menos isso a participação do meu amigo botafoguense Lucas de Arraial do Cabo. O que parece fácil para os outros, mas é difícil para você? É a pergunta da pesquisa da semana. Mande o seu áudio. Estamos na reta final do quadro. 97401-2957 é o caminho para você participar. Eu vou ouvir agora Iraci. Oi, Iraci, o que parece fácil para os outros, mas é difícil para você?
4: Leandro França.
0: Oi.
4: Tudo bem?
0: Tudo
4: meu
0: bom?
4: Amigo.
0: Ô, querida.
4: Boa tarde, Deus abençoe esse dia. Já está abençoado, né?
0: Boa Cremos tarde.
4: No Senhor. Na pesquisa, eu tenho dificuldade um pouco de fazer Pix, enviar Pix, fazer Pix.
0: Pix.
4: Mas a gente vai aprendendo, né? Então, uma boa tarde, fica com Deus.
0: Tchau, tchau. E às vezes a gente tem que fazer, né? Não tem jeito, não tem escapatória. Bem melhor é receber, né, Iraci? Um beijo pra você. Obrigado aí por sua participação. Mais um ouvinte citando dificuldade em realizar Pix. É algo simples para umas pessoas, para outras acaba tendo um entrave. Anderson Barcelos, vem, amigão, profeta. Alô, Anderson. O que parece fácil para os outros, mas para você é difícil, Anderson.
5: Boa tarde, Rádio Ondas, programa Região em Foco, Anderson Barcelos, São Pedro Aldeia, para o WhatsApp da semana. Amigo Leandro França.
0: Oi, amigo.
5: O que eu vejo que as pessoas não têm, ou seja, falta ter, né, é gratidão por pessoas que de algum momento ajudou a pessoa, né? E compaixão, entendeu? Não guardar mágoa, essas coisas, né? E isso, pra mim, é uma coisa que eu tenho. Então, assim, sou diferente de muita gente. Eu tenho uma gratidão imensa, até hoje eu falo, toda vez que eu conto com ela, por exemplo, professor de português, que me ensinou a fazer uma redação, que era péssima, redação dissertiva, né?
0: Que legal.
5: Ela me ensinou. No ano que ela me ensinou, aquele ano que eu fiz o concurso, eu fui primeiro colocado em redação.
0: Nunca esqueceu.
5: Eu melhorei da água pro vinho, para aquela nota 5, fui para quase nota 9.
0: Que legal.
5: Então, ou seja, até hoje que eu vejo ela, isso já tem 24, 25 anos atrás, toda vez que eu vejo ela, eu agradeço a ela. Acho que ela tá até chata de ouvir essa gratidão que eu tenho por ela. Isso falta nos outros, então
0: sim,
5: por isso eu sou diferente. entendeu? E outras gratidões que eu também tenho, né? Da minha, de pessoas até que hoje não existem mais, que já faleceram. Mas são gratidões eternas. E isso falta pro pessoal, para mim, no meu ponto de vista. Eu sou de ser diferente. Abraço.
0: Participação do Anderson. Obrigado, Anderson. Um abraço especial para você. Muito obrigado. Ótima quarta-feira. O que parece fácil para os outros, mas é difícil para você. Leda, vem conosco.
6: Boa tarde. Leandro, que é fácil para mim, difícil... Ó, para mim...
0: Quase isso,
6: é roubar. Fácil pros outros, para mim é muito difícil.
0: Ah, isso aí.
6: Porque ultimamente, né, nosso Brasil tá sendo saqueado.
0: É verdade, amigo.
6: Deus me livre.
0: Muito complicado, né, Leda? Completa.
6: Acho que eu respondi o um negócio errado aí, hein?
0: Não, respondeu certo.
6: Eu fui na...
0: Já entendi.
6: Eu fui no
0: embalo.
6: No troço, não tinha resposta e eu fui e mandei errado.
0: Não, mandou certinho, Leda. O que é fácil para os outros e é difícil para você? Roubar. É o que diz a nossa amiga Leda. Respondeu de forma correta. Muito obrigado. Irondi, o que é fácil, aliás, o que parece fácil para os outros, Irondi, mas é difícil para você.
7: Leandro, boa tarde.
0: Boa tarde.
7: Respondendo a voz do Zap. O que é fácil para as pessoas e difícil para mim, Leandro, é, primeiro, dirigir. Eu não consigo pegar o volante de jeito nenhum. Tenho que tirar minha carteira, mas... tá bloqueado na minha mente. E a outra é mentir, Leandro. Eu não sei como que as pessoas conseguem mentir com tanta facilidade. A minha cara chega a queimar, Leandro. Se eu for contar uma mentira, não é fácil. Beijo, bem.
0: Mentir e dirigir. Tá aí duas coisas que parecem fáceis para os outros. Mas para nossa amiga é muito difícil, né, Irondi? Um beijo, Irondi. Obrigado por seu carinho, Eliana. Olha que legal, tanta gente participando da Voz do Zap na quarta-feira. Vou abrir meu coração aqui para vocês. Tem dias que são noites, né? Tem dias que a gente tem desafios, tem dias que a gente tá meio assim para baixo, meio desanimado. Mas a Voz do Zap alegra qualquer programa. Muito, muito obrigado de coração a todos que interagem, participam, fazem o programa Região em Foco acontecer. A sensação da Voz do Zap é eu estar reunido com todo mundo, assim, numa mesa, numa sala, em algum lugar agradável, trocando livres opiniões, porque opinião não é crime e nem deve ser. Infelizmente tem gente que ainda pensa dessa forma. O que parece fácil para os outros, mas é difícil para você, minha amiga Eliana, minha amigona de Arraial.
8: Boa tarde, meu amigão Leandro França.
0: Ô, querida, boa tarde.
8: Respondendo a enquete de hoje.
0: Isso aí.
8: O que me parece fácil para os outros, mas é muito difícil para mim.
0: O que é?
8: É entender essa tecnologia toda, que é difícil, muito difícil para compreender. Algumas coisitas ainda vai, mas outras tá difícil mesmo.
0: Interessante essa leitura da Eliana, né? Porque a tecnologia vem para nos ajudar, mas às vezes a gente fica condicionado a usá-la. Não tem uma alternativa manual, não tem uma outra alternativa. Você fica restrito àquela atividade de internet, né? Aquela atividade virtual para poder realizar alguma situação, para poder resolver um problema. Tá aí a Eliana respondendo a Voz do Zap. Obrigado, Eliana. Um beijo para você. Ótima quarta-feira. A meiuca da semana chegou, hein, Eliana? Muito obrigado. Sérgio, o que parece fácil para os outros, mas é difícil para você?
9: Leandro.
0: Oi.
9: Boa tarde, meu querido.
0: Boa tarde.
9: Leandro.
0: Oi.
9: Que é mais fácil para os outros, difícil para mim?
0: Ah.
9: Cara, pilotar moto.
0: Ih.
9: Não consigo pilotar moto, cara.
0: Dá não, né?
9: É fácil para os outros, difícil para mim.
0: Para mim também não.
9: Não sei.
0: Não sei.
9: Só se for empurrando ela. Entendeu? Aí eu consigo, mas pilotando ela é difícil para mim. Entendeu? Tamo junto aí, hein?
0: Abraço, Sérgio.
9: Você é o cara, você é o melhor.
0: Muito obrigado por sua amizade e carinho. Grande Sérgio, um abração pra você. Conte com o nosso programa sempre. Eu nunca dirigi uma moto. Aliás, nem o Velotrol eu conseguia quando era moleque. E ele disse assim, o Sérgio completa. Nem eu, Leandro. Vestir a camisa do Flamengo parece fácil para os outros, mas pra mim é quase impossível. Olha o Vascaíno aí na área. Obrigado, um abraço. Maria Helena, ô querida amiga de Monte Alto, tudo bem, Maria Helena? O que parece fácil para os outros, mas é difícil para você?
10: Bom dia, Leandro. Para mim, o mais difícil é viajar.
0: Viajar?
10: Quem dera um dia eu pudesse viajar e ir para o meio do mato para poder fazer trilha. Eu adoro ir no meio do mato, mas está um pouco difícil por enquanto. Mas um dia eu vou conseguir.
0: Com certeza, minha amiga. Viajar é bom, é muito salutar, né? Não consigo também o tempo todo. Tem hora que eu sou muito plantado, os pés no chão. Não aguento uma viagem atrás da outra, meu corpo fica cansado. Obrigado, minha amiga Maria Helena. Helena, um grande beijo pra você, ótimo feriado. Alô, Luizito, responde, se apagou a mensagem, amigão. Últimas chamadas aqui da Voz do Zap, últimas participações pra pergunta da semana. O que parece fácil para os outros, mas é difícil pra você? GG.
11: Meu amigo Leandro França, fala galera da Rádio Ondas, FM, GG Moura, aqui de São Pedro. Leandro, é difícil pra mim, cara. Eu falo pra você, eu não sei, tem gente que tem uma facilidade, mas eu não consigo, é vendas.
0: Vendas?
11: Ah, pra quando eu tento vender alguma coisa, isso, um carro, um terreno pros parentes aqui, rapaz, mas complicado, é uma hein? Luta.
0: Imagino.
11: Cara, tô com terreno pra vender em Búzios, fica até a dica, no bairro da Rasa, eu já levei uns 3, 4 pessoas pra lá. Cadê que conseguiu vender? Daqui a pouco a gente conversa, depois eu vejo. Qualquer coisa eu te ligo. Rapaz, agora tem gente que só meter a mão já vendeu. Como pra mim é bravo, é vendas.
0: Tem gente que tem o tiro. Beleza? Né?
11: Agora é o Arthur.
0: Arthur.
11: Rapaz, pra ser flamenguista é mole, Arthur. Até quem não é pra flamenguista torce contra o Flamengo.
0: Ah,
11: agora eu quero ver torcer pro Vasco, que só briga pra não cair. Sim. Quando empata com o Flamengo, parece que ganhou a Champions League. Ser flamenguista, acho que todo mundo é. Porque a maior torcida não é do Flamengo, é quem é contra o Flamengo. Então até torcer contra vocês torcem. Vamos que vamos, tamo junto.
0: Ei, GG Moura, foi certeiro aí, amigão, dando a réplica aí pro Arthur. Rapaz, aí é flamenguista e vascaíno, deixa eu ficar aqui em cima do muro porque eu sou Criciúma, não torço pra nenhum dos dois. Tem réplica pra você, GG. Já tem resposta do Arthur, ó. Oi, Arthur.
12: Avisa a GG que eu não minto. Continuo torcendo contra o Flamengo mesmo. Isso é verdade.
0: Abraço, Arthur. Ótimo dia. Muito obrigado. Leda completa, minha amiga.
6: Fala pra ele, manda ele mandar o número do telefone dele e onde é o terreno que eu vou tentar vender pra ele. Eu sou meia boa nisso.
0: Tá vendo, GG? Ó, já se apresentou aqui uma vendedora de classe, a nossa amiga Leda de São Pedro da Aldeia. Ela falou que ela tem o tato pras vendas. Leda, muito obrigado. E olha, isso é um predicado valioso, tá? Não é todo mundo que sabe vender realmente. Foi bem pontuada aí a participação do GG. E a Eli de gostou, falou boa, GG, mandou bem. A Maria de Fátima, boa tarde, Leandro. Boa tarde, Maria de Fátima, um beijo pra você. O que é fácil para os outros, mas é muito difícil pra mim, é pagar boletos pelo aplicativo do banco. Minha filha me ensina sempre, mas eu não consigo aprender. É a Maria da Praia do Siqueira. Um beijo pra você, muito obrigado, Maria, respondendo aqui a Voz do Zap. Raquel quer completar, Raquel?
1: Leandro.
0: Oi.
1: Esse seu programa, parece que somos uma família só.
0: Eu amo.
1: Porque a gente passa a se conhecer.
0: Verdade.
1: Só por esses momentos.
0: As mensagens.
1: Podemos não nos conhecer pessoalmente.
0: Legal demais,
1: mas
0: né?
1: Mas por esse momento, sinto tanta falta daquela outra que era do Jardim Esperança, que faleceu.
0: A Jusileia.
1: Nossa.
0: Verdade.
1: Ó, um beijo. Não posso falar muito.
0: Beijo, Raquel. Obrigado. Mas é justamente essa sensação que eu tenho também. E os ouvintes conhecem a preferência um do outro, a opinião um do outro. É um grande barato, de fato, que a Voz do Zap possa se perpetuar por aqui. E dicas de perguntas também, sugestões de perguntas, são muito bem-vindas à nossa produção. Participe. Muito obrigado, Raquel. Ó, uma beijoca pra você. Não chegou o áudio do Luiz Maçambaba, então vai ficar fora da voz do Zap. Ô, Luiz, queria que você participasse. Vamos ouvir a última. O que parece fácil pros outros, mas é difícil pra você. Minha amiga Jane, aqui de São Cristóvão. Oi, Jane.
13: É, passando aí rapidinho, como sempre. Sim, o que é difícil pra mim, que eu acho que é fácil para as outras pessoas, é andar de elevador. Eu tenho claustrofobia, né? Eu não posso ficar em lugar preso, assim, fechado. Elevador me mata, sabe? Então, acho fácil para todo mundo. Para mim, não. Posso estar sozinha, posso estar acompanhada. Não, não rola, sabe? Eu fico... Me dá logo um mal-estar. É assim, cada um, né? Sua loucura. Abraço.
0: Um abraço, obrigado, Jane. Ótima tarde. Olha, Jane, eu mudei um hábito na minha vida. Eu praticamente não uso mais elevador. Desde a época da pandemia, eu bani o elevador da minha rotina. Aqui são 4 andares de escada pra gente subir. Eu faço, subo e desço todo dia sem problema nenhum. A não ser quando a pressa me exige usar o elevador. Obrigado, minha amiga. Realmente algo simples pra muita gente, mas pra ela que é claustrofóbica, não rola. Um beijo pra você, Jane, pro meu amigo Eduardo Alberto e pro Juan. Obrigado a todo mundo que participou. A Nete respondeu aqui. Leandro França, a voz do Zap hoje foi 10. Foi incrível. Também gostei demais. Um beijo, amiga. Obrigado. E eu fecho a voz do Zap com a minha opinião aqui também. O que parece fácil para os outros, mas é difícil para mim, vou entrar na área da culinária, gente. Todo mundo sabe fazer pipoca, não é mesmo? Óleo, uma panela, sal e o milho. Eu nunca consegui fazer uma pipoca boa, meu Deus do céu.
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0: Um dia eu aprendo. Depois do intervalo, a bronca do ouvinte tem mais recado. 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
4: Na sequência final do Região em Foco desta quarta-feira, eu quero relembrar que amanhã, quinta-feira, é feriado Corpus Christi. Tem Região em Foco normal, nada muda, programa ao vivo. Sexta-feira, da mesma forma, a gente segue aqui ao seu lado, principalmente na hora de reivindicar, de cobrar. Somos um programa independente. Um abraço, Kleber Nogueira. Fala, meu querido. Muito obrigado por todo o apoio. Torcedor do Flamengo, sempre ligado aqui com a gente. Gente finíssima, uma personalidade pública da região. Um abraço para você, Kleber. Tudo de bom. Por falar em Flamengo, o Anderson quer responder você também, Arthur.
5: Leandro França, para corroborar aí com o GG falou aí, GG Moura.
4: Isso.
5: Eu também sou péssimo de venda, mas ó, de uns 6 anos para cá, por causa da rifa do Noel, eu tive que aprender a vender e graças a Deus vendo tudinho. Graças a Deus, a rifa do Noel sai todo ano 100%.
4: Tá vendendo legal, é isso aí, meu amigo. Poxa, me dá umas dicas, porque eu também tô precisando aprimorar meus dotes. Um abraço. Mandar mais um abraço aqui pro meu amigo Gerson Honorato. Gerson, manda pra gente aí os detalhes sobre a reivindicação, tá bom? E conte sempre com o nosso programa. Muito obrigado, mandou uma mensagem bem simpática aqui o Gerson. Sou ouvinte da Rádio Ondas e fã do seu trabalho. Através dele, você melhora as nossas vidas. A gente cobra, né? Não temos a caneta é dos eleitos, mas a gente tem a palavra, tem os microfones e aí a gente usa a força da imprensa para tal. Conte com a gente sempre, Gerson. Muito obrigado, a gente tá aqui para cobrar, para reivindicar. Rômulo!
6: A igreja hoje, pedir a Deus, para Deus continuar abençoando você, sua família, tá?
4: Amém.
6: E tenho muito orgulho de você, além de você ser meu amigo. Tá
4: muito
6: bom?
4: Obrigado, é amizade que vale ouro. Grande Rômulo Bruno, muito obrigado mesmo por suas orações e carinho. A minha vovó. A minha vovó Naná tá ouvindo Região em Foco, lá no Rio de Janeiro, Ondas FM. .com.br. Espia, minha amada, que saudades de você. Tô louco pra te visitar. Deixa o meu carro sair do estaleiro, deixa as coisas melhorarem, sair do vermelho aqui pra poder fazer minhas visitas. Um beijo, minha amada. Muito obrigado. Minha mamãe Elide tá acompanhada da minha vovó Naná, que eu amo tanto, do fundo do meu coração, a raiz da nossa árvore. Manda um beijo aí também pra Gabi. A Gabi tá na casa da minha vovó, trabalhando por lá e sintonizada também no Região em Foco. Obrigado, Gabi, por todo o carinho com a nossa amada.
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4: É hora de cobrar solução em nome da população. Quadro O Povo é Quem Sabe. Reivindicação que chegou aqui pra gente hoje. Gostaria de saber quando é que a Prefeitura de Cabo Frio vai olhar pro bairro Cajueiro. Espaço da praça e campinho, ruas esburacadas, ruas e travessas salinas e corais, etc. A Prefeitura de Cabo Frio poderia nos informar se existe algum projeto para melhoria do bairro Cajueiro que está largado pelo poder público cabofriense? É o questionamento que chega aqui à nossa produção, da Rosemary. Lembrando que as ruas, as residências nessas ruas pagam IPTU e também a famigerada taxa de lixo. A Rosemary ainda diz assim: não temos um representante para nos informar a respeito de o que vai ser feito no bairro Cajueiro aqui em Cabo Frio. O ouvinte Cláudio, que é do Cajueiro, Rosemary, entrou em contato ontem conosco, com a nossa produção. Mandou várias fotos pra gente. Obrigado, Cláudio, por ilustrar o problema. É uma reclamação junto à Prefeitura de Cabo Frio. O Cláudio cobra solução para buracos de paralelepípedos que foram arrancados já há bastante tempo para tentar minimizar o problema dos alagamentos, facilitar a drenagem na rua Salinas. O Cláudio também alerta para um tampão que está quebrado. Está sinalizado há quase um mês esse tampão e pode causar acidentes. Aí nesse mesmo trecho, então duas demandas da rua Salinas, somadas à participação da Rosemary, são diversas. participações que reclamam da ausência do poder público de Cabo Frio na localidade. Hoje eu tenho resposta da Prefeitura de Cabo Frio para esse tema. Puxa vida, fiquei bem feliz de receber a resposta da Prefeitura de Cabo Frio, que é rara. É muito raro a gente conseguir resposta da Prefeitura de Cabo Frio. Que bom que dessa vez a gente conseguiu um posicionamento e a gente agradece, né? Que bom a gente saber que respostas chegam à nossa produção. Não é sempre, mas hoje chegou! Prefeitura de Cabo Frio respondeu ao caso, Cláudio. A resposta da Prefeitura de Cabo Frio é a seguinte. A Secretaria de Serviços Públicos informa que a intervenção necessária na Rua Salinas já está incluída no cronograma de trabalho da pasta. O serviço está previsto para ser executado na próxima semana, conforme o planejamento operacional da Secretaria. A medida tem como objetivo atender a demanda da localidade e garantir melhores condições de infraestrutura para moradores e também usuários da via. Que bom, chegou a resposta da Prefeitura de Cabo Frio para esse caso. Tem outras situações ainda ignoradas pelo poder público. Olha só, William do Braga, ele volta a solicitar o restabelecimento de iluminação pública na rua João Antônio Rocha, em frente aos prédios 200 e 120, tem um poste ali com a luminária arriada. Nosso ouvinte, inclusive, caprichosamente compartilha o protocolo de registro da solicitação na Consercaf. Encaminhamos esse caso à Prefeitura de Cabo Frio. Nesse caso, a resposta não chegou. Também aguardo resposta da Prefeitura de Cabo Frio e principalmente a solução, né, Marizete? A Marizete, nosso ouvinte das Palmeiras em Cabo Frio, ela volta a reclamar sobre restabelecimento de iluminação pública. Precisa ser restabelecida a iluminação pública em 3 postes com lâmpadas apagadas na Rua Espírito Santo, na altura do número 03. O trecho está numa completa escuridão. Tá aí a participação da nossa ouvinte Marizete, encaminhada para a Prefeitura de Cabo Frio e ignorada pela Prefeitura de Cabo Frio.
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4: Tchau, tô indo, já fui, pessoal. Muito obrigado por seu carinho, beijos e abraços. Como é bom ter você aí do outro lado do rádio. Aliás, não faz sentido algum estarmos aqui sem você aí com a gente. Muito obrigado, um abraço, ótima tarde. Até amanhã, se Deus quiser. 11h20 com mais um.
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1: Boa tarde, meus amigos. Boa tarde a todos que nos acompanham aqui no De Olho na Copa da Rádio Ondas. E a presença de Georgiano de Arrascaeta na Copa do Mundo segue como dúvida, meus amigos. O craque aí do Flamengo, da seleção uruguaia, sofreu uma lesão na panturrilha durante um treinamento aí da seleção uruguaia e tem gerado aí grande preocupação se terá condições de jogar, né? Ele sentiu um problema na panturrilha ali durante o treinamento, passou por exames para ser avaliado a gravidade da lesão e até o momento a seleção uruguaia ainda não recebeu o resultado dos testes médicos. A própria Confederação de Futebol Uruguaia se diz estar confiante na recuperação aí do seu camisa 10. A situação do Arrascaeta, do camisa 10 do Flamengo, da seleção uruguaia, gerou muita preocupação no país. Chegou a ser tema, meus amigos, de conversa entre os dirigentes da seleção uruguaia e o próprio presidente do país. A Arrascaeta havia retornado recentemente às atividades após se recuperar de uma cirurgia na clavícula direita realizada aí no início de maio, na partida lá contra o Estudiantes. A expectativa agora é pela divulgação dos exames para definir se o meta condições de participar da competição. De acordo com o regulamento da FIFA, as seleções podem substituir jogadores lesionados até 24 horas antes da estreia no torneio, desde que o substituto faça parte da lista preliminar enviada anteriormente à entidade. E aí, meus amigos, vocês acham que o Arrascaeta vai conseguir jogar essa Copa do Mundo? Bom, Copa do Mundo precisa de grandes craques, então espero muito que o Arrascaeta esteja nela. Gideon Souza para o De Olho na Copa, aqui na Rádio Ondas.
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1: O mês da festa de São João chegou, mas a doutora Flávia veio trazer uma dica de como você aproveitar as festas sem danificar os seus dentes. É isso mesmo. É gostoso comer aquela maçã do amor? Concordo. Aquele pé de moleque? Também concordo. Aquela pipoquinha? Aquele milho? Sim, porém a gente tem que tomar alguns cuidados. Pelo fato de ser alimentos muito duros, dependendo da forma com que você vá comer, você pode danificar os seus dentes, quebrar. E lembre-se, você tem que higienizar os dentinhos com muito cuidado, principalmente após comer a maçã do amor e pé de moleque, porque são alimentos muito doces. Agora vamos lá. A maçã do amor, ela é muito dura. Quando você morde ela inteira, existe aquela probabilidade de você danificar o seu dente, mesmo que você nunca fez nenhum tipo de tratamento nos seus dentes. Porém, se você já fez um tratamento de canal ou usa algum tipo de prótese fixa, aí fica mais fácil de danificá-los. Então não é melhor cortar com faca essa maçã do amor? Pé de moleque também é muito duro. Então tomar cuidado, pegar um pedaço um pouco menor, que você já consiga levar com os dentinhos posteriores, que são os molares, que não vão danificar também, porque os molares, eles são dentes maiores, preparados para mastigar alimentos um pouco mais consistentes. Então tome cuidado na hora da alimentação na festa de São João, é isso mesmo, nas festas juninas. Pipoca, amendoim, pé de moleque, maçã do amor, é gostoso? Sim, pode comer? Sim, porém com cuidado. Evite comer sempre inteiro e corte, para você poder aproveitar muito bem as festas. 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
2: Vamos relembrar um sucesso da novela Quanto Mais Vida Melhor, que foi ao ar em 2021 pela Globo, de autoria de Mauro Wilson, com 161 capítulos.

0: Final Feliz, de Jorge Versilo, foi tema de Odalisson, interpretado por Tardelli Lima, e Deusa, interpretada por Evelyn Castro, na novela Quanto Mais Vida, Melhor. 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
3: De volta agora aqui no De Olho na Copa. A FIFA prepara uma Copa do Mundo impulsionada por IA, né, inteligência artificial e recriações, meus amigos, em 3D. Centenas de jogadores transformados em avatares digitais, assistentes técnicos movidos por inteligência artificial, partidas inteiras redesenhadas em 3D e a bola mais inteligente aí da história, né? A Copa do Mundo 2026 servirá como uma vitrine para a nova geração de tecnologias que a FIFA irá incorporar ao futebol, com o duplo objetivo de aprimorar as decisões da arbitragem e reduzir a lacuna tecnológica para todas as partes interessadas, incluindo os torcedores. A entidade máxima do futebol se prepara para colocar à prova o seu robusto ecossistema, se assim podemos chamar, digital durante o primeiro Mundial da história, contar com 48 seleções. Nas palavras aí do presidente da entidade, Gianni Infantino, estamos garantindo que a inovação beneficie cada jogador, cada equipe e cada torcedor em qualquer lugar do mundo, afirmou aí Gianni Infantino ao apresentar as ferramentas que impulsionarão o torneio no México, no Canadá e nos Estados Unidos, que acontecerá do dia 11 de junho ao dia 19 de julho. A arbitragem, meus amigos, será do futuro. A revolução tecnológica mais visível da Copa do Mundo ocorrerá na arbitragem, conforme foi explicado nesta terça-feira, dia 2, no painel da FIFA, ali mostrando ao jornalista tudo o que seria feito. A FIFA implementará sua versão mais recente de tecnologia de impedimento aí, semiautomático, que permite aos árbitros e assistentes receber alertas em tempo real, sempre que forem detectadas posições de impedimentos claras. Para tornar isso possível, o sistema coletará informações de 15 câmeras instaladas cada um dos 16 estádios, assim como dados gerados pela Trionda, que é a bola inteligente da Adidas, que conta com um sensor aí capaz de registrar posição, rotação e impacto 500 vezes por segundo. Esses dados permitem, por exemplo, a identificação precisa no momento exato em que o jogador toca na bola, um ponto de referência fundamental para a marcação do impedimento, que anteriormente era medido aí por meio de quadros de vídeos sequenciais. A tecnologia também poderá ser útil para a revisão de lances complexos, como determinar se a bola saiu ou não de campo. Eu sou Gideon Souza, essas foram as informações aqui no De Olho na Copa da Rádio Ondas.
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4: Não tem jeito, meu compadre. Vambora. Ela vacilou comigo, nós estamos aí, né? Tudo certo.

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até às 18h, uma ótima tarde de quarta-feira para você que tá na programação da sua Rádio Ondas FM e também pela sua Jovem TV. Está entrando no ar o Panorama. Véspera de feriado, hein? Trazendo sempre muita informação com qualidade.

0: horas de programa comunicando com você, que é sempre muito mais importante pra gente. Uma ótima tarde pra você, da família Panorama, da família Rádio Ondas, em todo e qualquer lugar dessa região. Estamos chegando aqui e trazendo pra você o resumo das notícias do seu dia. Sim. Tudo o que aconteceu na sua rua, no seu bairro, na sua cidade. A gente vai te contar. Eu vou contar que é pra você ficar sempre muito bem informado, né? Por isso, desde já, receba aí o nosso abraço, todo mar de audiência, toda rapaziada esperta, galera que dá moral pra gente aqui em Cabo Frio, Arraial do Cabo, em Búzios, Iguaba, Araruama, São Pedro da Aldeia, Saquarema, Rio das Ostras, em Macaé, pra você que tá na sua casa, no carro, trabalho, internet com seu smartphone, verificando se vai chover amanhã, se vai fazer sol, se vai fazer frio, aonde quer que você esteja. Receba aí o nosso muito obrigado.
1: Muito obrigado.
0: Obrigado pelo seu carinho, a audiência, a paciência. Obrigado por permitir que o Panorama te faça companhia. Todos os dias da tarde você eleja o nosso programa como o melhor programa de rádio em toda a região dos Lagos. Eu só tenho a agradecer. A partir de agora, muita informação. Muita informação, participação de ouvinte, debates. Também tem aqui jornalismo, entrevista, comentários. Tem tudo aqui, receita de bolo, esperança. Tem tudo pra você. A única coisa que eu peço pra você que tá aí do outro lado é que você, por favor, por gentileza, por obséquio, aumente o som aí. Coisa boa de ouvir, hein? Pois é, coisa boa de ouvir é a programação da sua Rádio Ondas. Estamos chegando na sua véspera de feriado, véspera de Corpus Christi, com informação pra você e falando pra tudo. Ó, tá todo mundo parando agora, hein? Tem ponto facultativo pra tudo quanto é lado. Quer um pra você? Tem ponto facultativo, se você quiser. Tá aí então, tá no ar o Panorama e o resumo das notícias do seu dia.
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0: Sem boato, sem fofoca. Cláudio Chumbinho não virá como candidato a deputado a nada esse ano. É, estive agora há pouco com o Chumbinho, encontrei com ele aqui no centro da cidade em Cabo Frio, tivemos aqui pelo menos uns 10 minutinhos de conversa, e ele me falou, não virei para nada este ano, vou ficar apenas nos bastidores. É isso mesmo, a galera de São Pedro da Aldeia fica só de olho. E tem mais, hein? Olha, presta atenção, teremos interdições também no município de São Pedro da Aldeia para a festa de Corpus Christi. Galera vai pintar o tapete. E tem também preparativos para o município de Cabo Frio, preparativos para o município de Arraial do Cabo. E ó, tem fechamento de via, atenção meu povo, se liga, à noite a coisa pode ficar meio embaçada para a rapaziada poder se organizar e você precisa ficar esperto nisso tudo. Ponto facultativo em Cabo Frio, ponto facultativo em São Pedro, ponto facultativo em Búzios, ponto facultativo em Arraial do Cabo. É isso mesmo. Galera tá animada, hein? Feriadão prometendo, hein? Olha, Via Lagos avisa que vai passar mais de 200 mil... É a previsão, né? 200 mil carros entre hoje e até segunda-feira, quando a galera estiver voltando para o Rio de Janeiro. Tem notícia pra você aqui no Panorama.
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0: 25º Batalhão de Polícia Militar comemora a ocupação da Praça do Balneário em São Pedro da Aldeia. Secretaria Municipal de Esportes do município de Búzios comunica aí, ó. Tem diário oficial liberando já o Bolsa Esporte pra rapaziada. E tem mais notícia também no Panorama. Conversei com o Kiko Jorge, secretário de Mobilidade Urbana da cidade de Cabo Frio. Tá, rapaziada, no capricho ali no Trevo do Gamboré, pra ver se para de fazer bandalha, né? Diego Alves é secretário municipal de Segurança e Ordem Pública em São Pedro da Aldeia, também pinta no Panorama. Coronel Almeida esteve hoje na reunião do CCS. Tivemos reunião do CCS em Cabo Frio. E ó, a galera falou, ó, teve lá um rapaziada que deu um bisuzinho, hein? Ó, no meu bairro tem uma rua que a turma tá lá indo lá pra usar droga. Eita nós, e o coronel na hora, manda a viatura agora. Daqui a pouco vai ter notícia pra você. E tem mais notícia no Panorama. Final de semana vai ter campeonato no ginásio poliesportivo Alfredo Barreto. É, rapaz, pra anunciar isso, doutor Serginho botou um kimono e foi pro tatame junto com o Rafael Bernardo. É evidente que houve ali uma encenação de Rafael Bernardo perder ali pro prefeito, né? Afinal de contas, é o homem que assina o cheque, é o homem que direciona tudo. E ele diz as coordenadas. Coloca o braço aqui e eu vou te imobilizar. E não faz não, Pavê! É, meu amigo, obedece quem tem juízo. Tem notícia pra você aqui no Panorama.
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0: Presidente da Câmara de Vereadores do município de São Pedro da Aldeia, o vereador preferido de Fabinho da Rua Tainha, professor Jean-Pierre Pinta no Panorama. Ele fala com a gente. Quem também pinta no Panorama, o secretário municipal de esportes da cidade de Búzios, faz um convite pra você. Pensa que é só isso? O secretário municipal também de esportes do município de Búzios e esportes e a galera da educação também vai falar aqui no Panorama. Tem festa neste final de semana na cidade de Búzios, Semana Gospel, trazendo a Arca e Léa Mendonça. Já já eu trago mais detalhes pra você. Pensa que é só isso? Claro que não! Presta atenção, hein? Tem notícia! Claro que tem notícia pra você aqui no Panorama.
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0: Terminou agora há pouco na Praia das Conchas, em Cabo Frio, uma reunião envolvendo o Coronel Leandro e o chefe de gabinete de Dr. Serginho, Claudinho da Padaria, com a galera da Praia das Conchas. Já já a gente vai saber a resolução dessa reunião, o que acabou nessa reunião, o que tá acontecendo. A galera tá preocupada, faltam 6 meses para o final de ano e a turma quer saber. E aí, posso trabalhar? Como é que eu posso trabalhar? Tem que sustentar minha turma, né? Tem que pagar minhas contas, né? Ajuda eu! Já já eu trago mais detalhes pra você. Táxi Marítimo tem nova rota ligando Passagem e Ogiva, aqui em Cabo Frio. É isso mesmo. Pavimentação avança na Rua das Pacas, no Tamoios, e alcança 1 km e 150 metros de asfalto nesta quarta-feira. A turma tá medindo tudo, hein, pra poder pagar, né? Saúde de Cabo Frio promove capacitação sobre o uso de novas canetas de insulina. Tem notícia pra você aqui no Panorama.
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0: Em Arraial do Cabo é Semana do MEI. Isso, Semana do MEI 2026 oferece capacitação gratuita para empreendedores no município cabista. Então aproveita aí, hein? Tem também prorrogação de prazo de inscrições para o Conselho Municipal de Meio Ambiente. Preparação para a celebração de Corpus Christi nesta quinta-feira, dia 4. Festa do Abrigo! É amanhã, hein? Amanhã tem Panorama, não. Não dá uma de Cezinha, não. Cezinha ali da Icro. Ah, vai gravar. Gravar o quê? Que eu vou gravar? Nada. Vou folgar. Também sou filho de Deus, não é isso? Também sou corpo de Cristo. Isso mesmo. Deixa a turma da Icro trabalhar pra nós. Tem mais notícia pra você aqui no Panorama.
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0: Pra galera rubro-negra, Arrascaeta vai virar personagem em projeto estratégico voltado a público infantil. Arrasquinha é o nome do personagem. Arrasquinha. Ô, Luciano, você compraria um boneco escrito Arrasquinha?
1: Sim.
0: É, nem a rasquinha, nem a rosquinha, né? Vamos lá, ó. Tem mais notícia pra você. Tem as ocorrências policiais, como não.
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0: 25º Batalhão de Polícia Militar fez apreensão de material entorpecente. A rapaziada abandonou o material entorpecente. A polícia foi lá, catou e levou pra delegacia. Já já eu conto tudo pra você. A partir de agora, aqui no Panorama.
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0: Até às 6 da tarde, amiguinho. São 2 horas de programa. Se eu sou você, não cochila não, hein? Cochila não, porque o negócio aqui é frenético. A gente vai falando, vai falando, vai falando, vai falando. E quando você viu, acabou o programa, hein? Mas antes disso, eu preciso mandar um grande abraço para o meu povo que tá completando mais uma primavera. Tem uma rapaziada que tá ficando melhor. Hoje vai ter festa. Hoje é legal de ter festa, né? Amanhã é feriado. A turma pode fazer aquele churrasquinho. Pode comer aquela carninha mal passada. É, ali é churrasco de verdade, vai ter picanha de verdade lá. Não é miojo de picanha não, lá tem picanha de verdade. Olha, hoje tem aniversário do Gilson Antônio. Quero mandar um grande abraço também para a Joanita Carlos, que completa mais uma primavera. Vai ter bolo na casa da Denise. Denizele, o nome dela é Denizele. Deu um capricho aqui agora, hein? Pra não ser Denise, né? Botou Denizele. Beijo pra você. Denizele Oliveira. Olha, quem também completa mais uma primavera é a Márcia Ribeiro. O Antônio Carlos Ribeiro. Grande abraço pra você. Vai ter surpresa. Tá todo mundo se reunindo escondido na casa da Fernanda Dias. Da Cátia Antunes Ramos. Do Matheus Frazão. Quem também recebe o nosso abraço nesta quarta-feira é o Marcos Camilo. Todos ficando melhores. Aqui no Panorama, recebendo o nosso abraço, recebendo o abraço daqui no Panorama da sua Rádio Ondas, também da sua Jovem TV, uma TV feita pra você. Que beleza! Acerte o seu relógio! Agora são 4 horas, 18 minutos, já temos reclamações aqui que vem do Balneário do Vinhateiro. E não é o nosso querido Fabinho. Fabinho tá fazendo, ó, tá criando uma gangue no vinhateiro, né? Eita, nós. Olha, quando a turma reclama em bando, meu amigo, porque o negócio tá feio mesmo. Atenção, Prefeitura Municipal de São Pedro da Aldeia. Atenção, GG. Toma, ó, GG, toma tenência na sua vida, hein? A turma tá reclamando demais, hein? E a turma tá reclamando demais com razão, né? Que tá reclamando sem razão, não. Tá reclamando com razão. Já eu vou ler aqui a reclamação também do Rogério, que tá reclamando de falta de iluminação pública no bairro do Vinhateiro. Antes disso, eu quero já desejar a você um feriado de muita paz, um feriado de muita tranquilidade, um feriado de muito descanso. Aproveite para poder passar momentos de felicidade com a sua família. Eu sugiro que você vá à Fazenda Campos Novos, onde vai acontecer a festa do abrigo, e vai ser uma festa bonita de 9 da manhã até às 5 da tarde. Muita correria, muita bola, muito jogo bacana e muita comidas típicas, né? Vai ter angu baiana, bobó de camarão, vai ter churrasco, vai ter pizza, vai ter hambúrguer, vai ter batata frita, vai ter quem mais? Vai ter barraca de pescaria. Lembra das barracas de pescaria, das festas? Pois é, vai ter barraca de pescaria, vai ter leilão, vai ter salão de beleza para as mulheres, vai ter também bazar para as mulheres e jogo de futebol. Torneio de futebol tradicional da Festa do Abrigo acontece amanhã, a partir das 9 da manhã, na Fazenda Campos Novos, em Cabo Frio. A gente quer agradecer mais uma vez a Prefeitura Municipal de Cabo Frio, que liberou o espaço para a gente poder fazer essa grande festa, que é tradição há mais de 35 anos na região dos Lagos. Tem entrevista no Panorama.
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0: Pessoal, primeiro deixa eu me explicar aqui. A gente tava aguardando hoje aqui para poder entrevistar o seu Adelson Vargas, presidente do Sindicom. A gente ia falar sobre a escala 6x1, mas infelizmente aconteceu um imprevisto e seu Adelson não pôde comparecer ao nosso programa no dia de hoje. Então vamos remarcar a entrevista dele numa próxima oportunidade. Você vai ouvi-lo aqui no Panorama. A gente tem que discutir essa respeito aí sobre essa escala 6x1. Tem muita gente aí temerosa, preocupada, achando que é um negócio que foi feito assim meio que a moda pum, meu boi, e a turma tá esperando o que vai acontecer, né? Depois quando a gente for ver, é manifestação, todo mundo querendo fechar tudo, que não sei o que, que deu errado o bagulho, né? Pois é, vamos ver como é que vai ficar isso. É bom te ouvir os empresários que também serão muito afetados, a verdade? Tô botando a faca no pescoço dele, né? Olha lá, acho que já ficou pronto lá, o homem tá tirando foto lá. Vai tirar foto, rapaz! É, não se acaba de rir não, a gente tá vendo você aqui. E não adianta pegar minhas canetas não, que eu tô vendo você também pegando minhas canetas, hein? Eu sou mesmo. Estamos aqui no painel de controle. Olha lá o Luciano vigiando ele. Luciano, vai lá com o porrete e vê o que tá acontecendo. Já, tem participação de ouvinte. Antes, eu quero ouvir a sua opinião a respeito desta matéria que saiu na Band. Ouça aqui no Panorama. Eu pergunto logo a você, nosso país tem jeito? Ouça isso aqui, meu povo. Acompanha aqui comigo no Panorama.
1: Decisão pra lá de polêmica da justiça no Ceará. 3 acusados de matar e de decapitar uma mulher foram soltos por uma juíza. Ela entendeu que os 3 não oferecem risco à sociedade.
3: A decisão foi da juíza Isabela Mendonça Alexandre de Freitas, da 2ª Vara do Júri de Fortaleza. A magistrada colocou nas ruas 3 acusados pelo assassinato de uma mulher na praia da Vila do Mar, na capital cearense, em 2022. No despacho, a juíza considerou que não há elementos de que a liberdade causaria risco à ordem pública, nem que justifiquem a prisão preventiva, já que os acusados foram informados da data da audiência para a continuidade do processo. O assassinato e a decapitação da vítima teriam ocorrido porque os acusados, que têm extensa ficha criminal, teriam descoberto um envolvimento de familiares da mulher com uma facção criminosa rival. Os três foram colocados em liberdade com monitoramento por tornozeleira eletrônica. Juristas defendem que o judiciário tenha mais rigor ao relaxar a prisão de acusados de crimes graves ou reincidentes.
4: A população atônita com os elevados níveis da criminalidade tem como última esperança uma resposta efetiva da justiça pública. Quando se coloca indivíduos de altíssima periculosidade soltos indevidamente e contrário ao texto da lei, é causa de espanto e de um temor social incrementado.
0: Tá aí, pessoal, esse caso aconteceu no Ceará. A juíza que liberou os três camaradinhas é uma mulher, né? Uma juíza, já falei, a juíza. Né? Se fosse um juiz, tá falando assim, ah, porque é homem e tal. Pô, mas é uma juíza, né? Os caras cortaram a cabeça de uma mulher. Porque, segundo a informação da matéria, eles descobriram que os familiares eram suspeitos de ter envolvimento com outra facção criminosa. E mesmo assim foram colocados na rua. Esses caras cortaram a cabeça de uma pessoa, gente. Não foi de um bicho, não. Olha, vou dizer uma coisa pra você. Eu não tenho coragem de cortar a cabeça de uma galinha. E olha que a turma lá de casa fazia isso pra gente poder comer a galinha de casa. Tal. Eu não tenho coragem, não. É difícil pra mim pra caramba. E os caras cortaram a cabeça de uma mulher. E a juíza coloca esses três camaradas na rua. Não são perigosos, não. Cortaram a cabeça de uma pessoa. O que é ser perigoso, né? Olha, quando você ouve uma decisão dessa, eu hoje recebi um pedido de um amigo, e eu vou ajudá-lo. É uma situação que está acontecendo aqui na região dos Lagos, onde uma menor, uma jovem, está sendo perseguida por um homem adulto e ele está assediando essa jovem. Já tentou agarrar essa jovem, inclusive, na rua, e ela foi à delegacia registrar essa ocorrência. A pessoa me ligou e disse, Edu, precisa da sua ajuda, que a gente vai divulgar isso. Divulga, manda para mim, que a gente vai divulgar. É um absurdo. Olha, é tipo assim, se você é pai, se você tem uma irmã, se você tem a mãe do seu lado, você vê uma situação como essa, onde a pessoa tem a cabeça decepada e a justiça chega e diz que eles não são perigosos, que eles podem ir para a rua. Ou você vê um camarada perseguindo uma outra pessoa na rua e de repente não sabe qual vai ser decidido na justiça. Olha, eu quero saber de você. Você ainda tem fé que esse país vai dar certo? Mande um áudio para mim. 992348786. Tem muita gente ruim nesse negócio. Eu falo gente ruim, pessoal. Com interpretações assim, sabe, duvidosas. Interpretações assim, sei lá. Como é que pode passar na cabeça de uma juíza lá no Ceará que esses caras que cortaram a cabeça de uma mulher fazem parte de uma facção criminosa, hein? Porque cortaram porque acharam que o familiar dela era ligado a uma outra facção rival. Não são perigosos? Aonde que eles não são perigosos? Não são perigosos na casa dele. E olha que de repente até é. Não são perigosos pra turma dele, que também vai revidar. Tá todo mundo armado. Porque os caras são perigosos para quem tá desarmado. Quem tá armado, os caras de repente nem são perigosos, não. Os caras sabem onde pisam. Aí pega uma juíza, olha um caso desse, vê uma resolução dessa, bota os camaradas na rua, porque os camaradas não têm. Não oferece perigo para ninguém, não. Fizeram o quê? Cortaram a cabeça da mulher? Ah, que coisa, não. Bota liberdade. Bota aí numa tornozeleira eletrônica para monitorar onde

0: Dinho só cortou a cabeça de uma mulher. Mande um áudio para mim. E o interessante, né? Com tanta campanha contra o feminicídio, os caras cortam a cabeça de uma mulher e estão na rua. Estão na rua. É impressionante o negócio desse, né? Mande um áudio para mim, 992348786. O que que você acha? Você tem esperança para dar certo ainda, meu povo? O negócio tá meio embaçado, né? Entristece o nosso coração. 992348786, 992348786. Esse é o telefone do Panorama. Eu tô aguardando a sua participação.
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0: O vereador preferido de Fabinho da Rua Tainha, o vereador Jean-Pierre. Ele fala sobre a sua gestão aqui no Panorama. Vamos ouvir o presidente da Câmara de Vereadores do município de São Pedro da Aldeia. Jean-Pierre aqui no Panorama.
2: Fala aí, pessoal. Economia com dinheiro público é uma das coisas que eu mais prezo na minha gestão enquanto vereador e principalmente agora como presidente da Câmara Municipal. Quando eu assumi a responsabilidade de presidir essa casa, uma das principais ações que eu tomei já de imediato foi pegar todo o processo de compras e contratações dessa casa e colocar na modalidade eletrônica. Por quê? Porque ela pode ser feita presencialmente. A lei de licitações permite, tem brechas para isso. Porém, eu acho e acredito, parto do princípio de que tudo que aquilo que é eletrônico é muito mais fácil de você, cidadão, acompanhar da sua própria casa. Então eu fiz questão de que todo esse processo fosse transformado em algo eletrônico para que você pudesse ver, perceber como está sendo gasto o dinheiro público aqui por essa instituição e, óbvio, também fazer com que nós tivéssemos uma ampliação de fornecedores aqui podendo participar dos nossos processos de compras e de contratações, fazendo com que os preços dos serviços que a gente queira contratar e dos produtos que a gente precisa comprar para a instituição cai e fique muito mais barato. Há um ano, quase um ano e um mês, a qual eu estou na frente da Câmara Municipal como presidente, nós vimos e podemos perceber um grande resultado. Se você, cidadão, entrar no nosso portal da transparência e analisar as nossas compras, as nossas licitações, as nossas contratações, você perceberá que todas elas tiveram uma redução de valor muito grande. O preço estimado era um e todas as nossas compras e contratações saíram ali com média de quase que 40% de desconto abaixo daquele preço inicial. E tudo isso é permitido por quê? Por causa dessa simples ação que eu tive de colocar tudo de forma eletrônica. Isso é fato, não é só argumento e pode ser comprovado por você entrando no nosso portal da transparência e conferindo. Sem falar que todos os nossos trabalhos aqui, eles são analisados minuciosamente pelo Tribunal de Contas do Estado do Rio de Janeiro e avaliado por eles também. Então, contra fatos, não existe argumento. E a transparência, a preocupação com o dinheiro público aqui na minha gestão é um fato consolidado, verdadeiro e palpável. Não é só uma palavra. Não fique somente na minha fala. Procure os seus meios, investigue, analise como cidadão e você verá que a minha fala ela é a mesma coisa das minhas ações, das minhas atitudes. Isso é gestão, isso é compromisso com o dinheiro público.
0: Tá aí, pessoal. Esse foi o vereador Jean-Pierre falando com a gente a respeito da sua administração à frente da Câmara de Vereadores do município de São Pedro da Aldeia. Deixa eu fazer aqui um parênteses a respeito disso, né? Eu acho muito bacana, né, esse trabalho que o Jean-Pierre faz lá em São Pedro da Aldeia. A gente precisa elogiar, porque é um trabalho de coragem. Porque quando você coloca transparência, você elimina de qualquer tipo de acusação que a oposição possa se levantar e levantar contra ele. Ele coloca as informações no portal de transparência, você faz uma comparação com as últimas compras e aí você não tem mais argumentos. Você vai bater em quê? Vai falar em quê? Porque a camisa dele não é bonita? Não, você vai falar, você não tem motivo para falar, entendeu? E isso tem que ser, pessoal, a ação e a atitude de todo funcionário público ou servidor público ou aquele que foi eleito pelo povo para trabalhar na coisa pública. Assim que tem que ser. E olha, é uma ação de coragem, tá? Porque é nesse ponto que muitos, inclusive, sem essa questão da transparência, sem a questão também da concorrência pública pela internet, que muitos se davam bem. Muitos se davam bem. Eu vou comprar aqui, pô, preciso de uma latinha de tinta ali pra minha casa ali, arruma uma latinha de tinta pra mim aí e tal, não sei. E aí o nego arrumava. para poder ficar com a licitação, que não sei o quê. Isso tudo, pessoal, elimina qualquer tipo de argumento para as pessoas. Então, parabéns.

0: ao vereador Jean-Pierre pela clareza e pela transparência de trazer estas informações à população. A população merece isso, a população precisa disso, ter tranquilidade. E quando você trata com a verdade, querido, a verdade é uma só. Quando você trata com a mentira, você tem que lembrar qual foi a mentira que você contou, dá trabalho, mentira dá trabalho. Se eu contar uma mentira para você aqui agora, daqui a uma semana quando alguém me perguntar, eu tenho que lembrar exatamente o que eu falei, que senão fica feio. E a verdade não, a verdade é uma só, eu contei não, o que eu falei foi isso, não foi? Foi, então é isso mesmo. E fim de papo. Dói, mas essa é a verdade. O Jean-Pierre trabalha com transparência na Câmara de Vereadores do município de São Pedro da Aldeia e eu aconselho que todos façam isso, né? Que quem aquele que administra o dinheiro público não tenha dor de cabeça no futuro. O que a gente tem visto aqui, hoje eu estava tendo um papo com um amigo meu e ele me perguntou a respeito da questão do Dr. Serginho, da Polícia Federal. Vocês souberam que uma página falou que o Dr. Serginho teve a visita da Polícia Federal em sua casa e também na Concercaf. O Dr. Serginho gravou um vídeo, nós temos o vídeo aqui, inclusive vou até repetir daqui a pouquinho esse vídeo, onde ele fala que a Polícia Federal não esteve na casa dele e esteve na Concercaf, mas foi para fazer um pedido. Aí teve gente que falou assim, não, mas instituições, quando querem falar instituições, elas fazem ofício. Ah, não vem com essa não, pô, né? Isso aí faz, tudo bem faz, mas isso aí é tudo narrativa para poder criar uma dúvida. Hoje se trabalham com narrativas e dúvidas. Porque enquanto tiver a dúvida, existe a possibilidade de te enganar. Enquanto tiver a dúvida, existe a possibilidade de te enganar. Agora, se não tiver dúvidas, ninguém tem como te enganar. Quando você tem certeza de uma coisa, você sabe exatamente, né? O que fazer? Por exemplo, se alguém fala mal de mim e você me conhece, você não vai acreditar na pessoa. Agora, quem não me conhece, quem tem uma impressão errada, de repente pode ser enganado. Agora, quem me conhece sabe e nunca vai acreditar em falácia de pessoas rancorosas, raivosas, orgulhosas, invejosas. Nada disso. Nada disso. Eu não tô nem aí para isso, né? E eu também não vou perder o meu tempo com a fala de uma pessoa que fala mal de mim, enquanto tantos outros falam bem do programa, elogiam o meu trabalho, elogiam a minha pessoa, elogiam o meu proceder. Então é assim que eu vivo. E você deveria fazer a mesma coisa. Às vezes a gente perde muito tempo, pessoal. Ou algumas pessoas perdem tempo respondendo pessoas rancorosas que querem apenas fazer o inferno. E a gente não está aqui para isso, não. A gente está aqui para poder fazer aquilo que é a coisa certa, aquilo que é a coisa boa. E vamos continuar trabalhando, cada um tem o seu espaço. E papai do céu seja o nosso juiz. Deixa eu mandar um beijo carinhoso aqui para a tia Chica. Tia Chica tá lá no bairro do Guriri. Oi, tia Chica, beijo para a senhora. Qualquer hora dessa eu apareço para tomar um café, viu? Tem participação de ouvinte no Panorama.
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0: Ah, o rei da reclamação já tá aqui já com vídeo. Deixa eu me ver aqui rapidinho aqui, Luciano. Tá baixando aqui o vídeo aqui agora. Vamos ver o que foi essa criança que agora mandou o vídeo pra mim. Vamos ver o que é isso aqui. Tá chegando. Vamos ver com o pedacinho, ver o que é isso aqui. O que é isso aqui? O quê?
2: Pelo menos vou ajudar. Eduardo, eu tô aqui fazendo a filmagem agora na rua das Carapeba. Vou te mostrar o que a prefeitura tá fazendo aqui. Ó, isso aqui é asfalto, isso aqui é asfalto. Isso aqui é asfalto, o dinheiro que a gente gasta. Isso aqui é asfalto, olha aqui. Olha. E aquele me tirou de GG. Aqui, ô GG, sou prefeito, ó. O buraco, a prefeitura não vem, ó. Os carros passam. E aqui, a prefeitura não limpa o ralo. Agora o concurso vai limpar. Não tem respeito.
0: Calma, rapaz. O homem tá nervoso, tá chorando, rapaz. Que homem aí, rapaz? Fala aí,
2: gente. É isso aí que eu falo, ó. A gente paga um dinheirão de PTU, de tudo. Eu quero ver onde está o nosso dinheiro. Tá aí, ó. E GG Moura ainda fica apoiando safadeza aí.
0: Eita, nós, um homem hoje chegou para poder fechar bem o nosso feriado. Calma. O início do programa, Luciano. Eita, olha, quase chorou aqui. Calma, rapaz, vai beber um copo d'água, rapaz. Ele fez a filmagem aqui em cima do... Ele subiu no caminhão da prefeitura. E eles prometeram asfalto, você viu a nota? Ô, meu pai do céu, ajuda nós. Tem notícia pra você aqui no Panorama.
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0: O povo, 25º Batalhão de Polícia Militar ocupou a Praça do Balneário em São Pedro da Aldeia, que era uma reivindicação antiga dos moradores lá em São Pedro da Aldeia. Coronel Almeida gravou um vídeo, você ouve aqui no Panorama. Vamos ver aqui o comandante do 25º.
3: Hoje o 25º Batalhão começou um trabalho integrado com a 125 DP e a Secretaria de Segurança Pública de São Pedro da Aldeia. Estamos aqui na Praça do Balneário, ocupando esse território. Instalamos um trailer, reforçamos o policiamento e a presença da Polícia Militar vai garantir a segurança e a paz nesse bairro tão importante de São Pedro da Aldeia.
0: Eita, policiamento reforçado, hein? Tá aí, pessoal, um trailer agora foi instalado na Praça do Balneário em São Pedro da Aldeia, Polícia Militar ocupando o local e o Coronel Almeida, ele pinta aqui também no Panorama e fala com a gente, vamos ouvi-lo.
3: Boa tarde, gostaria de trazer para a população, né, um trabalho que nós começamos ali no bairro Balneário em São Pedro da Aldeia, onde em mais uma fase da Operação Guardião, nós instalamos ali um trailer da Polícia Militar na Praça do Balneário. E ali nós temos homens agora 24 horas nesse posto de policiamento e viaturas rodando ali dentro do bairro, desse importante bairro para São Pedro da Aldeia. O objetivo dessa operação é garantir à população um clima de paz, um clima de segurança, fortalecendo a presença da Polícia Militar. A gente reforça o nosso compromisso de agir com inteligência, com força e com presença do 25º Batalhão, da Polícia Militar, em qualquer recanto da área do 25º Batalhão. Então, assim, nós reforçamos a presença policial ali e pedimos à população que denunciem, que aproveitem essa presença firme da Polícia Militar ali, operando na região, patrulhando na região, e que confiem na Polícia Militar e confiem no 25º Batalhão e venham fazer denúncias. Utilize os canais do Disque Denúncia, o 2253-1177 e o canal do 190, né, para que a gente possa estar atuando de uma maneira com mais precisão, com mais inteligência ali naquele bairro.
0: E é isso, pessoal. Tá aí. Hoje cedo eu estive com o Coronel Almeida ali na reunião do Conselho Comunitário de Segurança da cidade de Cabo Frio. Eu lamento verdadeiramente que o número não tenha sido alto de pessoas nesta reunião. Estiveram lá presentes, olha, representante da DEAM, da Delegacia do Município de Cabo Frio, da OAB, o comandante do 25º Batalhão de Polícia Militar estava lá hoje pela manhã. Também a Sheila Correia, que é a nova presidente do Conselho Comunitário de Segurança da cidade de Cabo Frio, e outros representantes. A Guarda Municipal, nosso abraço ao nosso querido Amaral. Pois é, estava todo lá presente a Romu e o Coronel Leandro chegou a comparecer lá, mas teve uma reunião e deixou lá o Amaral representando a Secretaria de Segurança e Ordem Pública do município de Cabo Frio. Pois é, lá é importante, pessoal, porque você tem a oportunidade de poder falar ao comandante os problemas que tem na cidade. Tivemos ali alguns moradores que chegaram e falaram, olha, na rua tal, os camaradas estão fazendo bagunça lá, estão lá fazendo uso de entorpecente. Na hora, o comandante anotou no papel, botou no WhatsApp e mandou a viatura para lá, para acabar com a farra. É a oportunidade que nós temos ali naquele local. Também tivemos ali representantes de associações de moradores que fizeram um lembrete a respeito, inclusive, da onda também dessa rapaziada de motinha elétrica andando com três pessoas. Eu tava chegando aqui agora na rádio. Eu vi uma senhora carregando uma criança pequena sem capacete, a senhora sem capacete e mais uma em pé na frente assim da motinha, assim, ó. Três na motinha elétrica. Aqui no centro de Cabo Frio, aqui na Júlia Kubitschek. Quer dizer, acontece um acidente, uma tragédia, papai do céu é que permitiu. Pelo amor de Deus, gente, vamos cada um fazer a sua parte. Então, observem bem isso. Participe você também das reuniões do Conselho Comunitário de Segurança. É super importante a sua participação. Tem notícia pra você aqui no Panorama.
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0: A taxa de ocupação da rede hoteleira em Cabo Frio para este feriado de Corpus Christi está 30% abaixo em comparação ao ano passado. É isso mesmo, mas o setor mantém a expectativa de crescimento até na última hora, né? De acordo com a presidente da entidade, Lilian Galo, a previsão de instabilidade climática nos dias, né, que antecede agora o feriado, pode ter influenciado a decisão de muitos turistas. Ainda assim, a expectativa é positiva para os próximos dias. Abre aspas. Esperamos ainda um aumento nessa expectativa por conta da questão climática. Temos o sol confirmado para sexta, sábado e domingo, afirmou ela, né? Olha, os números mostram que a ocupação hoteleira para o feriado de Corpus Christi tem variado nos últimos anos. Em 2024, a taxa alcançou 65%. Em 2025, fechou em 35%. E apesar da diferença, Lilian destaca que a data não costuma figurar entre os períodos de maior lotação na cidade. Esse feriado não costuma ser o feriado de 100% de ocupação, não, minha gente. É a questão climática também. Pode ter influenciado também na questão dessa porcentagem. Além disso, semana que vem tem Copa do Mundo. A rapaziada, de repente, está se preparando também para a Copa do Mundo, para reunir os amigos. Eu vou receber uns amigos lá em casa. É, em Dubai. É, senão se eu falar que é lá no Guriri, o Fabinho vai dar meu endereço. É lá em Dubai que eu vou receber meu povo lá em casa. Lá a gente vai fazer uma baguncinha com a turma lá, uns torneios lá de bola, aquela coisa toda. E a gente vai assistir o jogo da seleção com os amigos. É, isso mesmo. Então você também deve estar se organizando. E por falar nisso, falar em Copa do Mundo, meu povo, a galera do Jacaré. Olha o comércio, empresários e comerciantes vão dar prêmio de R$3.000 para a rua mais enfeitada no Jacaré. Que bacana. Parabéns a todos do bairro do Jacaré por essa iniciativa. E como eu falei aqui de ocupação hoteleira e turismo no município de Cabo Frio, tá aqui, ó. Boa tarde, Edu. Por que um dia chamo seu amigo de lei para uma entrevista? Ele nem tá aqui na cidade, né? Você sabe disso, né? Ele nem tá aqui, né? O negócio tá meio que, né, lusco-fusco pro lado dele, né? Então, é melhor ele não pintar por aqui não, que tem um montão de gente que quer falar com ele também, né? Acerte o seu relógio, família Panorama! 15 minutos faltando para as 5, lembrando que amanhã é feriado, tem a festa do abrigo. Eu vou estar lá na festa do abrigo, não teremos o panorama. Na sexta-feira, eu vou estar na Semana Gospel, meu povo. Vai ter Semana Gospel no município de Búzios, trazendo a arca nessa sexta-feira. E no sábado, Léa Mendonça vai estar também aqui no município de Búzios. Já, já eu dou os detalhes para você. Semana Gospel no município de Armação dos Búzios, na Praça Tia Uia. 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Já, já eu trago mais informações pra você e quero a sua participação também na pesquisa do dia. O que você acha? Pra isso tem jeito, meu povo? Você viu aí? Menino aí que... Os três meninos. Menino bom, né? Deceparam a cabeça de uma mulher, cortaram a cabeça de uma mulher, decapitaram a mulher. Tá na rua. Não oferece perigo pra ninguém, né? É só não dar uma faca na mão dessa turma, né? Já, já eu tô de volta aqui no Panorama. Aguenta aí.
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0: Agora são 4 horas e 53 minutos. Uma ótima tarde de quarta-feira para você, véspera de feriado. Rapaziada, todo mundo já preparando para poder descansar no dia de amanhã, mas amanhã. Amanhã nós estaremos na Festa do Abrigo, aqui na Fazenda Campos Novos, no município de Cabo Frio, a partir das 9 da manhã até as 5 da tarde. Ó, vai para lá, meu povo, vai com fome. Vai com fome, não é, tem que ir com fome, né? Leva uma cadeira de praia, senta lá no gramado, vai ter leilão, vai ter criançada correndo. Leva um netinho para gastar energia. É, vai ter área kids, vai ter picolé, vai ter café gourmet, vai ter angu baiana, bobó de camarão, vai ter churrasco, vai ter salpicão, vai ter pastel e caldo de cana. Vai ter hambúrguer, vai ter pizza, ih, vai ter coisa beça, né? Então vai pra lá com fome, isso, e deixa lá a patroa, larga o cartão na mão da patroa e vai descansar, fica lá dentro do carro, dorme, ih, fica tranquilo, tá todo mundo em casa, isso. Amanhã a partir das 9 da manhã, na Fazenda Campos Novos, Festa do Abrigo e Missões, e a gente vai estar todo mundo junto, né? Olha, a celebração de Corpus Christi em Búzios será realizada nesta quinta-feira em Manguinhos, reunindo fiéis e voluntários em uma programação marcada pela tradicional confecção de tapete de sal, missa campal e procissão eucarística. O destaque da programação será a confecção de tapetes de sal, que terá início a partir das 7 horas da manhã na Avenida José Bento Ribeiro Dantas, em frente à Igreja Matriz de Santa Rita de Cássia. Às 5 horas da tarde, será celebrada a Missa Solene Campal ao lado da igreja, seguida de procissão eucarística e da bênção do Santíssimo Sacramento. A celebração reúne fiéis e voluntários na preparação de tapetes ornamentais, uma das mais importantes manifestações de fé católica durante o Corpus Christi. Olha o desenho confeccionado ao longo da manhã, decora o percurso por onde passará a procissão e representam símbolos religiosos ligados à Eucaristia. O evento é realizado pela Paróquia de Santana, de Santa Rita de Cássia, com apoio da Prefeitura, por meio da Secretaria de Cultura e Patrimônio Histórico. Mandar um abraço também para a paróquia também de São Cristóvão. Olha, eu sempre falei isso, eu tenho que elogiar o trabalho que faz a Igreja de São Cristóvão, Igreja Católica de São Cristóvão. Eles não pintam com tapete de sal, eles estendem ali TNT. Cada organização dentro da igreja é responsável por um tapete e eles colocam os tapetes ali. E os tapetes são presos no chão com quilos de alimentos não perecíveis que são doados pelas pessoas e esses alimentos depois se transformam em cestas básicas que atendem famílias que estão em situação de vulnerabilidade. Então, olha, já tivemos aí situações de arrecadar mais de uma tonelada de alimentos pela Igreja Católica ali do bairro de São Cristóvão em Cabo Frio. Mandar um grande abraço a todos os integrantes da Igreja Católica de São Cristóvão pelo trabalho que realizam. Tem participação de ouvinte no Panorama!
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0: Fala aí, Wellington!
2: Boa tarde, Eduander. Beleza? Boa tarde, Panorama.
0: Boa tarde, lindão.
2: Ah, hoje é celebrado o Dia Mundial da Bicicleta, hein?
0: Que beleza.
2: É, intitulado pela ONU, né, em 2018. Para promover a bicicleta, ela promove meios de transporte sustentável, saudável e acessível.
0: Boa.
2: Né, a importância do ciclismo na mobilidade urbana, na saúde, na redução de emissões de gás carbono. Então a bike é uma mobilidade, saúde, muita coisa envolvida na mesma corrente. Então parabéns para você que usa a bicicleta e para você que não usa, comece a utilizar. Essa é o Hélito da Show Bike Cabo Frio. Passou para desejar um bom feriado e aquele abraço. Valeu, Eduander.
0: Valeu, Wellington. Olha só, eu tenho aqui o secretário municipal de Segurança e Ordem Pública do município de São Pedro da Aldeia, que tem aqui um aviso importante para você, aldeense. Amanhã também tem tapetes de sal no município de São Pedro da Aldeia e algumas ruas ficarão fechadas. Fala aí, secretário.
3: Boa tarde, Eduander, e a todos os ouvintes. Amanhã teremos a tradicional confecção dos tapetes de sal aqui em São Pedro da Aldeia. Para isso, a Secretaria de Segurança e Ordem Pública realizará a interdição da Rua João Martins, aqui no centro da cidade, a partir de hoje, 9 horas da noite, que seguirá fechada até o término do evento com a procissão amanhã. Um grande abraço e bom feriado a todos.
0: Tá aí, pessoal. Hoje tem rua fechada a partir das 9 horas da noite no município de São Pedro da Aldeia, também pela confecção de tapetes de sal, pelo feriado de Corpus Christi. Tem mais participação de ouvintes na pesquisa do dia.
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0: Rapaz, a juíza lá do Ceará, o negócio no Ceará não tá muito calmo, né? Lá o negócio tá pegando, o nego tá mandando assim, tá, tem cidade que acabou no Ceará, você soube disso? Facção criminosa acabou expulsando todos os moradores de uma cidade no Ceará, porque ela é uma cidade, eu vou descobrir o nome da cidade, eu tenho ali o vídeo, mas esqueci o nome da cidade. A cidade fica num ponto estratégico e ela é estratégia para a questão do tráfico de drogas, então eles expulsaram todos os moradores do local, o local tá vazio, né? E a facção tá lá, mandou todo mundo embora, a polícia foi lá e ocupou, mas ninguém quer voltar. Quem que vai voltar? Você é doido? Hein? Você vai peitar um negócio desse? Por isso um dia fala assim, não vai acontecer mais nada não, vou embora. Ninguém vai ficar não? Também vou ficar não. Pois é. E aí a juíza pega três camaradinhas, participantes de uma facção criminosa, cortaram a cabeça de uma mulher. É só isso que os caras fizeram só cortaram a cabeça. Nada demais, só cortaram a cabeça de uma mulher. Não. Fizeram o quê? Cortaram a cabeça? Bota na rua. Não oferece perigo a ninguém, não. Bota a tornozeleira, pra garantir, bota a tornozeleirazinha neles aí e deixa na rua. É, oferece perigo à sociedade, não. A juíza. Parabéns, juíza. Isso acontece no Rio de Janeiro, isso é a manchete no mundo inteiro. Não é isso? Pois é. E aí eu perguntei, rapaz, tem jeito um negócio desse? Fala a verdade. Você tem esperança que vai dar certo um negócio desse? Mande um áudio pra mim, 992348786, 992348786, para tudo. Ele está chegando, nosso correspondente internacional de Tamoios, Sabedoria de Unamar, tá pintando aqui no Panorama.
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0: Fala, Sabedoria!
4: Boa tarde, Eduander Silva, Wagner Vascaim de Unamar, boa tarde, ouvindo o Panorama, Eduander. É, rapaz, a mulher estuda tanto, né, cara? Passa a ser conhecedora das leis e pratica um ato desse. Imagina esses caras que não conhecem nada da lei.
0: Verdade.
4: É, Jesus. Aí quando eu falo que o Brasil tem que levar um sacode...
0: Ô, papai!
4: Aí vem com aqueles caras lá, ei, a sabedoria já tá pirando, não sei o quê. Escuta o que eu tô te falando. Estão abusando da boa vontade dos brasileiros. Uma mulher estudada. E essa menininha aí que está sendo perseguida por esse bandido aí.
0: Sim, sim, sim.
4: Foi fazer o DP.
0: A ocorrência.
4: O BO? Tomara que ela não entra na delegacia aí de Meu
0: pai.
4: Delegacia do Ceará, né, cara? Não vai dar em nada.
0: É verdade.
4: Porque, pô, que é isso, cara? Tem que agir, tem que botar a polícia em cima desse vagabundo aí, senão vira onda, hein?
0: É verdade.
4: Bom fim de semana, amigo, bom feriado e até a próxima.
0: Sexta-feira tamo junto, hein? Pelo amor de Deus, sexta-feira eu tô aqui de novo trabalhando, meu povo. Só foco só amanhã, porque amanhã eu tenho um compromisso que não posso faltar. Mas amanhã, sexta-feira, teremos o Panorama ao vivo em nosso programa aqui pela sua Rádio Ondas e também pela sua Jovem TV. Ô, Horto, esqueci de avisar você, amanhã não tem Panorama não, hein? Avisa aí a Marlúcia aí que não vai ter Panorama amanhã não. É, manda ela colocar aí o palhaço chupeta, alguma coisa assim, pra poder fazer o meu horário. Tem notícia pra você aqui no Panorama.
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0: Terminal rodoviário Alexis Novelino, no município de Cabo Frio. A rodoviária de Cabo Frio foi um dos pontos de fiscalização da operação especial realizada pelo Departamento de Transporte Rodoviário do Estado do Rio de Janeiro. Você conhece ele como Detro, né? É o Detro. Preparação para o feriado prolongado de Corpus Christi. A ação mobilizou equipes em terminais rodoviários de diversas regiões do estado e resultou na fiscalização de mais de 110 ônibus intermunicipais. Ao todo, 5 coletivos de empresas diferentes foram autuados por irregularidades, sendo que 4 deles foram recolhidos à garagem para a realização de reparo. Eita, Jesus do céu, os ônibus estão viajando como sujo, sem cinto, o que é? Segundo o Detro, os veículos apresentaram problemas com defeitos com cinto de segurança, sistema de sinalização, falhas na documentação, descumprimento de normas de acessibilidade, comprometimento e atendimento a pessoas idosas e com mobilidade reduzida. Os ônibus retirados de circulação só poderão voltar a operar após a correção das irregularidades identificadas durante a vistoria. A chamada Operação Corpus Christi 2026 tem como objetivo reforçar a segurança dos passageiros em um dos períodos de maior movimentação nas rodovias fluminenses. Olha, além das condições dos veículos, os agentes também verificaram o cumprimento de horário de partida, a oferta da gratuidade também prevista em lei e a qualidade do serviço prestado pelas empresas, né? Além de Cabo Frio, as fiscalizações também ocorreram simultaneamente em terminais rodoviários do Rio de Janeiro, Niterói, Volta Redonda, Nova Friburgo, Campos dos Goytacazes, Nova Iguaçu, Teresópolis e Itaperuna. Tem mais participação de ouvinte no panorama.
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0: Pois é, rapaz, os nossos bandidos. Fala aí, Honório.
5: Eduardo, meu amigo, boa tarde. Luciano DJ, galera do panorama, boa tarde.
0: Boa tarde.
5: Saudações, alvinegras.
0: Saudações, lindão.
5: Aqui.
0: Oi.
5: Fabinho, rapaz, me faz lembrar Pedro de Lara e Aracy de Almeida, não sei porquê.
0: Cala a boca.
5: Ele tem uma mistura entre os dois aí.
0: É.
5: E a briga dele com o GG, rapaz, é tudo de bom, rapaz.
0: É assim.
5: GG, não namore pra ele não, GG. Ele tá falando de você.
0: Sim.
5: Parte pra dentro, GG. Pega ele, Pitbull.
0: É uma relação
5: aqui,
0: platônica.
5: Em relação à pesquisa, me passa um monte de pensamento sobre essa juíza, mas...
0: Meu advogado mandou ficar calado, né?
5: Na melhor das hipóteses, ela foi infeliz na decisão dela.
0: Tá certo.
5: Um abraço.
0: Valeu, não, tá certinho. É isso mesmo, acho que... Eu acho que a decisão dela foi muito assim, muito, sabe, ou foi preguiçosa, sei lá, não quis ler, não quis entender, não quis ver. Porque quando você vê um caso desse, meu irmão, é um caso tão grave assim, sabe, ofende tanto a gente. Cara, você já percebeu uma coisa? Existe crimes, tem determinação de crime aí de você ficar preso por maus tratos a animais. É inafiançável. Maus tratos a animais. A pessoa corta a cabeça de uma pessoa. Meu irmão, não pegou, não foi um caso de agressão que já era grave, não foi, sabe, não foi espancamento, não foi tentativa de homicídio. Foi um homicídio que já é gravíssimo. E ainda teve um agravante. Decapitou a pessoa. Qual é a situação, sabe, qual é o que passa na cabeça de uma pessoa decapitar uma outra pessoa? Você entende isso? E aí, a decisão, bota na rua. Ah, gente, nem com o melhor advogado do mundo, pô. Não pode decidir um negócio desse, não. Pode, não. Decide ficar preso, manda ele recorrer. Não. Eu como juiz? Não. Manda preso. Fica preso. Ah, mas o senhor está indo à Constituição. Recorre você, não quero nem saber. Eu não boto na rua. Tem que ser assim, cara. Tá precisando de pessoas assim, sabe? De pessoas de decisão. A gente não sabe se, de repente, essa juíza sofreu algum tipo de pressão, né? Que os caras, de repente, né, descobriram onde é que ela mora. Porque tem disso também, né? Os caras são internacionais. Os caras são da galáxia. Os caras descobrem até receita de bolo onde não tem farinha. Mas botar na rua um camarada desse, não faz isso não. Pode não. A gente chora com um negócio desse. Tem ação... Opa, teve ação da FIPAC, olha só. Pescadores de Arraial do Cabo terão acesso gratuito a diversos serviços de assistência social, cidadania e cuidados pessoais em uma ação promovida pela Fundação do Instituto de Pesca de Arraial do Cabo em parceria com a Secretaria Municipal de Desenvolvimento Social, Trabalho e Renda. A iniciativa vai ser realizada na próxima segunda-feira, de 9 da manhã até as 4 horas da tarde, na Marina dos Pescadores. O objetivo é facilitar o acesso da categoria a atendimentos essenciais, reunindo um único local serviços gratuitos. Durante a ação, equipes da Secretaria de Desenvolvimento Social vão estar trazendo disso, deixar disponível, né? Para prestar atendimento ali de atualização de informações sobre o cadastro único, além de oferecer suporte para o agendamento de emissão de carteira de trabalho, carteira de identidade, mediante a disponibilidade do portal de agendamento do Detran. A programação contará também com corte de cabelo gratuito, realizado por jovens participantes da oficina do barbeiro e projeto desenvolvido pela Secretaria de Superintendência de Juventude do município de Arraial. Rodrigo Félix, que é o presidente da FIPAC, Ele destacou a importância da participação dos profissionais da pesca nesta ação. Pensamos nessa iniciativa justamente para aproximar os serviços públicos dos nossos pescadores, que muitas vezes enfrentam dificuldades para acessar esses atendimentos durante a rotina de trabalho. É uma oportunidade de resolver pendências, buscar orientações e garantir direitos de forma gratuita e acessível. Os atendimentos vão acontecer na sede da FIPAC, que fica lá na Rua Santa Cruz, na Praia dos Anjos. Para realizar o cadastro ou atualização do cadastro único, será necessário apresentar comprovante de residência, carteira de identidade, CPF, título de eleitor, certidão de nascimento, declaração escolar, caso possua filhos com idade escolar, e a carteira do ICMBio. Os documentos originais deverão ser apresentados por todos os moradores das residências do pescador. É isso mesmo, pessoal. Então, na próxima segunda-feira, tem ação na FIPAC, no município de Arraial do Cabo. Tem mais participação de ouvinte no Panorama.
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6: Boa tarde, Edu.
0: Boa tarde.
6: Edu, um problema desse, Edu, não dá nem para fazer comentário, sabe?
0: Eduardo.
6: O Brasil não vai dar certo, não. Enquanto tiver uma pena de morte, prisão perpétua, vai acontecer muita coisa assim, cara. Agora, essa juíza, ela deve ser da base da esquerda. O paizinho dela guarda terrorista, guarda de criminoso.
0: Eita, dói.
6: É, não tem nem como comentar, não. É um absurdo isso. Um abraço, Edu.
0: Tá bom, Edu. Obrigado pela sua participação, querido. Bom final de semana. Lembrando, pessoal, amanhã não tem Panorama. E volto na sexta-feira, a partir das 16h. Tem mais participação de ouvinte aqui no Panorama. Fala, Samu!
7: Fala, Duander. Samuel, fala, DJ, meu camarada. Tudo certo?
0: Belezinha.
7: Rapaz, pesquisa do dia. Não tem esperança nesse país, não. Ainda mais no judiciário.
0: Acabou, cara.
7: Nada mais me espanta aí do judiciário. Um dia desse aí, a desembargadora lá de São Paulo reclamou
0: do preço da cocaína.
7: Meu Deus. Pô, ela ficou sabendo rápido pra caramba.
0: Cala a boca, é verdade.
7: Um dia antes, o Trump colocou PCC e Comando Vermelho como facções terroristas. Ela já estava reclamando
0: que aumentou
7: no
0: o preço
7: dia
0: da coca.
7: Seguinte que o preço da cocaína subiu. Esse é o nível do nosso judiciário. Não acredito mais no país, não. Eu, infelizmente, já desisti.
0: Eu tinha esquecido desse tema. Vocês viram isso, gente? Vocês viram? Isso foi uma entrevista numa TV de grande expressão. Acho que foi até que foi a Globo News. A desembargadora disse que, a partir do momento que os Estados Unidos colocou o PCC e o CV como organizações criminosas, o reflexo foi automaticamente o aumento do preço da cocaína. É isso mesmo que você está ouvindo. Ela disse que o reflexo de ter nomeado o CV e o PCC como organizações criminosas, automaticamente, não é a gasolina, não é o pão, não é o remédio, não. É a cocaína. O que que o cidadão de bem tem a ver com isso? Que bote R$1 milhão uma carreira de cocaína para a turma? Tô nem aí. Que a turma pare de cheirar, né? Que venda um rim para poder cheirar, pra cheirar a cocaína. Não é problema nosso. O cidadão, o chefe de família, a pessoa que é de bem, vai estar preocupada com o preço de cocaína. Ah, pelo amor... Ô, gente. Sabe, você ouve cada coisa. Você fica olhando assim. E esses caras... Aí vocês vão me dar licença. Numa coisa que eu vou falar aqui pra vocês, e eu já falei isso uma vez e vou voltar a falar. E agora o papo é sério. Como é importante que você, que é uma pessoa boa, uma pessoa do bem, uma pessoa que tem uma boa índole, que recebeu uma boa educação, lute pra ocupar cargos de poder. Sabe, a gente precisa, nós precisamos de pessoas boas, pessoas que tenham uma boa índole no sentido de entender o que é certo e o que é errado. Porque certas pessoas estão ocupando cargos de poder e elas têm um entendimento duvidoso a respeito daquilo que é certo e errado. E para você ocupar cargos, por exemplo, no judiciário, onde você vai tomar decisões que vão fazer diferença na vida de famílias, na vida das pessoas, você não pode ter dúvidas a respeito daquilo que é certo e aquilo que é errado. Porque você vai marcar a vida das pessoas. Não é que você vai se transformar num Deus, não é isso. Mas você vai ser um instrumento de mudança. As pessoas que estão nesses cargos, pessoal, essas pessoas precisam entender o que é certo e o que é errado. Cara, é impressionante. Eu não consigo imaginar que em tempos atrás, com tantos juristas que marcaram esse país aqui com decisões sábias, né? Se vivessem nos dias de hoje, um Joaquim Barbosa, que agora é pré-candidato à presidência, né? Um Joaquim Barbosa, que infelizmente nos deixou muito rápido no Supremo Tribunal Federal. Se deparasse com uma situação como essa, eu não consigo imaginar Joaquim Barbosa falando um negócio desse. Não, agora a cocaína aumentou. O que isso tem a ver com a minha vida, com a sua vida? Você que trabalha, que dá suor, sabe? Que luta para ter uma educação boa para o seu filho, que acorda cedo, que é honesto, que paga os seus impostos. O que isso tem de importante? É uma referência. Não, olha, já aumentou, e foi com espanto, já aumentou o preço da cocaína. Eu falo, o que eu digo para fazer é não compre, né? Fala abertamente, não tem problema. Não compre. Compra não. Larga isso pra lá, abandona isso. Esquece isso. Não faz parte. Isso por acaso tá na lista do Bolsa Família? Né? Porque de repente tá na cesta básica. Não tá não. Então, meu filho, ninguém falou de carne. Ninguém falou de farinha. Ninguém falou do pão, do açúcar, do macarrão, do arroz, do feijão, das frutas. Ninguém falou. O preço de cocaína ficou mais caro. Meu Deus, que diferença faz isso na nossa vida? Que mundo é esse que nós estamos vivendo, meu povo? Por isso, mais uma vez, eu falo para você que é chefe de família, você que é pai. Estimule seu filho a fazer provas para poder ocupar cargos de poder. Nós precisamos de pessoas de bem ocupando cargos de poder para tentar mudar essa história. A gente não pode mais colocar a esperança na vida do homem, a gente não pode, o homem não tem mais jeito, o homem caminha a passos largos para um destino muito triste. A gente tem que ter confiança em Deus, mas Deus usa a nossa vida, pô. Usa a sua vida, usa a vida do seu filho, pô. Então oriente ele a não desistir, sabe? Porque se a gente não, se as pessoas de bem não ocuparem os cargos de poder, de decisões, nesse nosso país, as pessoas boas não ocupar, as pessoas ruins vão ocupar. Elas vão ocupar. E aí você vai ser controlado e vai ter que baixar a cabeça para pessoas ruins. E aí a vida não fica fácil, sabe? Não é fácil para ninguém, mas fica cada vez mais difícil. Fala comigo aí, ô tratante. Fala aí.
8: Fala, Edu. Boa tarde, meu amigo.
0: Boa tarde, querido.
8: Então, Andinho falando aqui. Então quer dizer que a desembargadora falou que a tabela FIP da cocaína aumentou.
0: Foi.
8: É de brincadeira, né?
0: Isso aí.
8: Rapaz. Só falta tirar a pedra na lua, que o restante tá acontecendo. Volta logo, Jesus. Volta logo.
0: Não tá, rapaz. Tá feia a coisa. Tá feia a coisa. Rapaz, dá vontade de falar assim, meu Deus do céu, ajuda nós, porque o negócio tá começando a ficar embaçado. Fala aí, Marlon.
9: Ô, Eduardo, boa tarde, tudo
0: bem? Boa tarde,
9: bem?
0: Beleza.
9: Rapaz, eu só sei o preço do que eu compro, entendeu? Se eu compro pó de café, tá eu certo. Sei o preço do pó de café.
0: Lindo, lindo,
9: se
0: lindo.
9: Se subir, eu sei que subi.
0: Isso
9: que
0: aí,
9: subiu.
0: Isso aí.
9: Agora, se ela soube tão rápido que subiu o preço... É porque na mesma noite ela deve ter ido numa boca dessa qualquer comprar,
0: né? Foi consultar, foi ver o que era isso, né, rapaz? Eu vou te contar.
10: Né? A mulher estuda tanto.
0: Eita, não é? Vou te contar. Acerte o seu relógio, família Panorama. São 5 horas e 17 minutos. Vou dar um beijo carinhoso pra Dona Lida. Dona Lida, aperte seu coração, não, hein? Tá tudo certo, hein? Já deu tudo certo, hein? Fica tranquilo, hein? 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Tô indo pro intervalo comercial e volto já já aqui para o Panorama, para a sua Rádio Ondas e para a sua Jovem TV.
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1: Isso! 5 horas e 23 minutos pela sua Rádio Ondas FM e também pela sua Jovem TV. Olha, pessoal, hoje é quarta-feira e logo depois do Panorama na sua Jovem TV, tem Gestão de Saia com Raquel Carvalho. E logo depois da Raquel, vem a nossa querida Amanda Ferrari com Pode Mesmo. É isso mesmo, então continue também na programação da sua Jovem TV. Daqui a pouquinho tem Gestão de Saia com Raquel Carvalho e Pode Mesmo com Amanda Ferrari logo em seguida. Amanhã, quinta-feira, não tem Panorama, mas às 6 horas tem Marcelo Cortez com o Acontece. E na sexta-feira tem meu amigo Babal. É, Babal com É Pênalti Cultural com Babal logo depois do Panorama. Tem a entrevista no nosso programa.
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1: Secretário de Educação do município de Armação dos Búzios faz um convite especial para você. Ouça aqui no Panorama. Fala aí, Rodrigo.
2: Olá, pessoal. A Prefeitura Municipal, através da Secretaria de Educação, vem convocar todo morador de Búzios que não completou os seus estudos na idade certa a voltarem a estudar. Então, você que quer estudar, que não teve oportunidade na idade certa, a Secretaria de Educação está fazendo um cadastro para que você possa retornar aos estudos na modalidade EJA. Procure a Secretaria de Educação, procure uma unidade escolar. Temos a unidade escolar de referência, a escola Nicomedes, a escola INEF ou qualquer outra unidade escolar. Esse mês de junho, estamos fazendo o cadastro de todos os moradores de Búzios que não completaram os ensinos na idade correta e querem voltar a estudar. Não perca essa oportunidade. Venha, faça seu cadastro e volte a estudar.
1: Tá, então, Rodrigo Ramalho, secretário municipal de Educação na cidade de Armação dos Búzios, convocando você que já está na sua idade um pouco mais avançada, que perdeu o seu tempo de estudo, para voltar aos seus estudos e fazendo o EJA. Ouça esta matéria aqui no Panorama para participar da nossa pesquisa do dia. Eu quero saber a sua opinião a respeito desse acontecimento aqui no Panorama. Ouça só, peraí. Cadê a criança? Tá aqui, ó. Aconteceu no Ceará, meu povo. Ouça essa matéria que saiu na Band. Ouve aí.
3: Decisão pra lá de polêmica da justiça no Ceará. Três acusados de matar e de decapitar uma mulher foram soltos por uma juíza. Ela entendeu que os três não oferecem risco à sociedade.
4: A decisão foi da juíza Isabela Mendonça Alexandre de Freitas, da segunda vara do júri de Fortaleza. A magistrada colocou nas ruas três acusados pelo assassinato de uma mulher na praia da Vila do Mar, na capital cearense, em 2022. No despacho, a juíza considerou que não há elementos de que a liberdade causaria risco à ordem pública, nem que justifiquem a prisão preventiva, já que os acusados foram informados da data da audiência para a continuidade do processo. O assassinato e a decapitação da vítima teriam ocorrido porque os acusados, que têm extensa ficha criminal, teriam descoberto um envolvimento de familiares da mulher com uma facção criminosa rival. Os três foram colocados em liberdade com monitoramento por tornozeleira eletrônica. Juristas defendem que o judiciário tenha mais rigor ao relaxar a prisão de acusados de crimes graves ou reincidentes.
5: A população atônita com os elevados níveis da criminalidade tem como última esperança uma resposta efetiva da justiça pública. Quando se coloca indivíduos de altíssima periculosidade,

0: você voltar e abrir a porta, sim, inclusive, pra povo aqui entrar? Pois é. Né? Só matou uma mulher mesmo, né? Foi só uma mulher? Foi. Então tá. Foi só uma cabecinha? Foi só uma cabecinha. Isso aí. Pode ir pra rua. Meu povo, você ouvindo uma notícia dessa, tem jeito no nosso país? Mande um áudio pra mim, 992348786, 992348786. Esse é o nosso programa aqui no Panorama. Ó, tá aqui, ó, comentário aqui pra gente, que mandaram mensagem pra gente. Ó, é absurdo a notícia, né? Por isso que a população anda fazendo a justiça com as próprias mãos. É isso que eu falo, rapaz. Eu não tô aqui incentivando nada. Mas se funcionasse, se fosse algo assim que, poxa, foi certeiro, tinha que fazer isso mesmo. Pegar e botar preso, jogar a chave fora, enterrar, botar dentro de um baú de ferro, jogar no meio do oceano a chave dessa cadeia, desses camaradas aí, rapaz. Botar os caras, botar tornozeleira eletrônica. Lá mesmo no Ceará, o cara tirou uma tornozeleira e botou numa vaca. A vaca ficou pastando lá no quintal da casa dele, lá ele ficou rodando pra cima e pra baixo. Ah, pelo amor de Deus, gente. É desesperador, né? Quando você vê um negócio desse, né? Tem participação de ouvinte aqui no Panorama.
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0: Eu acho que vocês conseguiram mexer nesse fundo de caixa d'água. Essa turma, vocês estão mandando alô pra ele há um tempão. Fabinho aparece aqui, outro responde lá. Cadê GG? Cadê GG? GG nem tava ouvindo o programa. Quando ele manda assim atrasado assim, ó, ele vai dizer assim, nem tava ouvindo, quer ver? Já respondeu aqui, ó. Fabinho gravou um vídeo, falou, rapaz, Fabinho e GG, eu ainda vou ver, ainda abraçado na praça. Você vai ver só. Ainda vou ver os dois abraçados na praça. Fala aí, GG.
2: Fala, meu amigo Eduardo Silva, fala galera do Panorama, GG Moura aqui de São Pedro da Aldeia. Dá um recado pra Fabinho aí, ô Fabinho, rapaz, é você que tá prejudicando teu bairro, rapaz. Você não quer o bem no teu bairro não, cara.
0: Olha aí.
2: Pô, os caras vão aí fazer um serviço, os caras vão aí trabalhar, você quer ficar enfrentando os caras, rapaz. Você toma jeito nessa tua cara, rapaz. Toma vergonha nessa tua cara, rapaz.
0: Olha isso aí.
2: Tá fazendo papel de moleque. Vou falar pra você, a próxima vez, se vocês for lá botar celular na cara de trabalhador, eu vou mandar te dar voz de prisão, que os caras são funcionários públicos. Os caras estão trabalhando, rapaz. Não tô em casa à toa igual você, não.
0: Ô, Fabinho!
2: A próxima vez eu vou mandar te dar voz de prisão quando você botar celular em cima da cara dos outros, hein? Deixa o cara trabalhar, rapaz. Pô, tá prejudicando. Você não quer a melhoria, não, rapaz. Você quer o caos, rapaz. Vai ficar falando merda.
0: Opa! Que isso, rapaz? Calma que tem mais, Luciano. Calma que tem mais, Luciano. Vai.
2: O Fabinho aí, rapaz. Desculpa, dona, pelo desabafo aí, mas
0: tá perdoado.
2: Aí, metendo o celular na cara de trabalhador, os outros trabalhando, os outros lá fazendo serviço, tá
0: aí
2: lá fazendo escândalo, quer se aparecer. Quer se aparecer, bota a melancia na cabeça.
0: Ó. Pô. Eu vou botar agora o culpado disso tudo aqui, Luciano. Ó.
3: Eu gosto.
0: E tá aqui, ó. Tem outro também fomentando também aqui a confusão, ó. Pega ele, Fabinho. Vidinho mandou recado. Ó, deixa eu ver aqui como é que tá Fabinho aqui. Deixa eu ver como é que tá Fabinho aqui, o áudio dele. E quando ele tá gravando, aparece pra mim. Ele não tá gravando ainda, não. Ou ele tá correndo agora, tá bebendo um copo d'água pra acalmar, né? Eu vou te contar, rapaz. Eita, nós, hein, rapaz. Vidinho tá aqui se acabando de rir. Tem participação de ouvinte no Panorama.
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0: Para você que está agora na audiência rotativa do rádio, não sabe o que está acontecendo aqui, liga não. Né? Vocês dois aqui se gostam. Fala comigo, minha gente.
4: Fala, Eduardo. Boa tarde.
0: Boa tarde.
4: Nosso país vai de mal a pior. Você falou aí, ó. Temos que incentivar os jovens, nossos filhos, a prestarem concurso público para ter um cargo de poder e tentar modificar. Eduardo, a gente tem que incentivar também os nossos filhos e os mais jovens a fazer jornalismo. Faculdade de jornalismo, jornalismo real, jornalismo verdadeiro. Hoje a Mauri Valério...
0: Hã? Não, falando de Mauri, não sei o que vai falar, não. Hã? Libero? Então vamos... Oi, papai, eu tenho medo. Não. Eu vou ouvir aqui, eu vou ouvir fora.

0: do ar aqui, tá? Porque é aquele negócio, a gente tá falando de um colega meu de trabalho, pô. Não, eu não gostaria que falasse de mim no programa do Amaury, não. Entendeu? Então, eu preciso saber o que vai falar, né? E como eu não... isso acontece, pessoal. Eu não ouço nada antes de ir pro ar, né? Então eu vou só ouvir aqui depois do programa, aqui no intervalo, e já coloco o seu de volta. Se tiver problema, eu coloco de volta, tá bom, meu povo? Então vamos lá. Se tem mais participação de ouvinte aqui no Panorama.
1: Boa tarde, Eduardo, e boa tarde a todos os ouvintes do programa Panorama. Aqui é Sérgio Ribeiro.
0: Fala, Sérgio!
1: Do Peró. Diga. Quanto à pesquisa do dia, eu tenho a dizer o seguinte. Essa juíza tinha que ser enviada ao Conselho Nacional de Justiça para ser julgada pelo Conselho Nacional de Justiça e ter uma investigação muito séria das finanças dessa juíza por parte da Polícia Federal.
0: Entendi.
1: Muito provavelmente iria a Polícia Federal encontrar
0: alguma coisa, né?
1: Algo de estranho com relação a esta facção.
0: Entendi.
1: E com relação à facção do qual ela soltou membros desta facção.
0: Pode ser que sim, pode ser que não. Né?
1: Um abraço a todos, tudo de bom. Fiquem com Deus, bom feriado.
0: Pode ser entendimento errado também da juíza, né? A gente não sabe. Fala comigo, Cristian.
2: Grande Eduardo, boa tarde, meu amigo. Boa tarde, Luciano.
0: Boa tudo tarde, bem, irmãos. Belezinha.
2: Meu garoto, isso aí é uma atrocidade, né, irmão? Em relação à pesquisa do dia.
0: Não é?
2: Rapaz, eu vou te falar. É por isso que os Estados Unidos estão querendo se meter aqui, cara.
0: Opa,
2: porque lá, cara, quando dá esses problemas assim, os caras já se matam, velho. Porque sabe que vai pegar uma cadeia braba, uma cadeira elétrica, o troço que for. Entendeu?
0: Entendi.
2: Agora o nosso país é impressionante. Essa juíza tinha que pegar esses caras aí e convidar pra um churrasco, né? No final de semana na casa dela. Então, de repente, arrumar uma casa lá perto da casa dela.
0: Então.
2: Morar alugado lá próximo, né?
0: É verdade.
2: Gente que não tem problema, não tem perigo, né? Meu garoto, eu faço minhas as suas palavras. Eu vou te falar. A gente tem coração, né, cara? Porra, tem coração. Se eu ver um bicho sendo morto, cara, eu não tenho coragem de, tipo, no abatedouro. Eu não tenho coragem. Eu tenho coragem de cortar a cabeça de uma galinha. Verdade. Fazer mal ao bicho. Quanto mais matar um ser humano. O cara fez, entendeu?
0: Que loucura,
2: a gente fica com aquilo na cabeça, né? Não tem coragem de ver um bicho sendo morto pra depois ir. Tipo no abatedor, entendeu, Eduardo? É por isso que o nosso país tá assim, cara. Tá outros países querendo se meter aqui, entendeu? Querendo intervir aqui, porque tá fugindo do controle. Um adendo aqui, Eduardo. O meu pai contava que na época que ele tava no quartel, isso lá, né? Antigamente, né? Quando pelo menos. Pelo menos funcionava alguma coisa, né? Ele contou que eles estavam jogando bola lá na quadra do quartel, um projétil, estavam fazendo educação física, um projétil, né? Um projétil caiu, sem força, caiu na quadra. Rapaz, o comandante perguntou assim, de onde que veio isso aqui? Ah não, caiu aqui, comandante. Caiu? Rapaz, aquilo moveu o quartel todo, cara. O comandante veio lá de não sei da onde, botaram as patrulhas todas na rua. Falei, eu quero saber da onde que veio a arma que saiu esse projétil. Cara, eles ficaram lá uma semana vasculhando as casas nas localidades até achar. E acharam, filho. Subiram o morro, pintaram os canecos lá e achou. Porque tinha respeito, tinha autoridade. Hoje não tem, cara. Você vê que é impressionante uma mulher falar uma barbaridade dessa? Não tem perigo para a sociedade. É mole? É por isso que tá assim, meu amigo.
0: Pois é.
2: Isso é um absurdo.
0: Tem notícia aqui no Panorama.
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0: A Prefeitura de Búzios, por meio da Subsecretaria de Comunicação e Eventos, realiza nos dias 5 e 6, conhecido como sexta e sábado desta semana, a Semana Gospel de Búzios. O evento vai acontecer na Praça Tiaúia, meu povo, aqui no bairro da Rasa. A praça é sensacional para fazer evento. Com início a partir das 6 da tarde, reunindo atrações nacionais da música gospel, artistas locais e opções gastronômicas para moradores e visitantes. Olha, a programação principal vai contar com nomes do cenário gospel brasileiro e nesta sexta-feira, o público vai poder acompanhar o show da banda Trazendo a Arca e também da cantora Leia Mendonça. Olha, no sábado, a principal atração da noite é o cantor Samuel Eleutério, e sobe ao palco para poder encerrar a programação do evento. Então, meu povo, olha, além do show nacional, a Semana Gospel de Búzios vai contar ainda com um palco auxiliar destinado a apresentações de bandas locais, valorizando os talentos da cidade e proporcionando também espaço para artistas da música cristã da região. O evento também terá na praça alimentação, oferecendo mais conforto, opções de lazer para o público presente. A iniciativa integra o calendário de eventos do município e tem como objetivo promover momentos de fé, comunhão, entretenimento para as famílias, além de fortalecer a cultura gospel da cidade. A expectativa é reunir um grande público durante 2 dias de programação, movimentando a economia local e proporcionando uma experiência de celebração e confraternização para moradores e turistas. Entrada gratuita, Semana Gospel de Búzios, reforça o compromisso da Prefeitura em apoiar manifestações culturais, religiosas, oferecendo à população programação diversificada, que une música, lazer e valorização da comunidade. É isso, pessoal, trazendo a Arca, Léa Mendonça e Samuel Eleutério. Neste final de semana, no município de Armação dos Búzios, tem participação de ouvinte aqui no Panorama.
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0: Olha só quem participa aqui no Panorama agora é entrevistado. Vamos ouvir aqui em nosso programa. A Secretaria de Búzios, a de Esportes, está publicando já em Diário Oficial a galera que vai receber o Bolsa Esporte. Vamos ouvir aqui, ó.
5: Atenção, atletas! O resultado preliminar do Bolsa Atleta já foi divulgado. Se a sua inscrição foi indeferida, fique atento aos prazos de recurso. O recurso poderá ser apresentado no dia 2, 3 e 8. Para saber o motivo do indeferimento e realizar o procedimento de recurso, compareça à Secretaria de Esporte e Lazer. O nosso atendimento será realizado de 9 às 4 da tarde. Não deixe para a última hora. Verifique a sua situação e, se necessário, apresente recurso dentro do prazo.
0: Foi indeferido, meu povo, do Bolsa Esporte do município de Búzios. Tem até essa próxima segunda-feira, hein? Acerte o seu relógio, família Panorama. 20 minutos faltando para as 6 de uma quarta-feira pré-final de semana. Pré-final de semana não, pré-feriado, né? Amanhã é feriadão, hein? Amanhã tem feriado, olha, tem programação especial no município de Arraial do Cabo, de Cabo Frio. E fiquem atentos, tem ruas sendo modificadas e fechadas por conta dessa festividade. 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E volto já já aqui na programação da sua Rádio Ondas e pela sua Jovem TV no canal 8.
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0: Estamos de volta! 15 minutos para começar o nosso feriado, né? Eita, nós! 15 minutos para as 6. Olha, meu povo, em Arraial do Cabo, com apoio da Prefeitura Municipal de Arraial, a comunidade católica celebra nesta quinta-feira a solenidade de Corpus Christi, uma das datas mais importantes do calendário litúrgico da Igreja Católica. A programação será realizada pela Paróquia Sagrado Coração de Jesus e Nossa Senhora dos Remédios e pela Igreja de São Pedro, do distrito de Figueira, reunindo fiéis em momentos de oração, celebração e demonstração pública de fé. Os tapetes são preparados de forma coletiva por integrantes das pastorais, movimentos religiosos, comerciantes, moradores e voluntários que utilizam materiais como sal colorido, serragem e outros elementos para representar símbolos da fé católica e passagens bíblicas. Então amanhã teremos também a passagem também da procissão ali sob o tapete de sal no município de Arraial do Cabo. Tem ouvinte participando aqui do panorama.
19: 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WhatsApp aberto para a população.
20: Boa tarde, Edu.
0: Boa tarde, lindão.
20: Oliver DJ.
0: Tudo bem,
13: saudações, cara? Saudações, rubro-negro.
0: Fala, GG.
13: GG do Peró.
0: Diga.
13: Edu, jeito para esse país tem, cara.
0: É.
13: Claro que tem. É só o povo fazer a coisa certa. Nós vamos ter oportunidade agora de acertar. Agora, o povo às vezes erra, né?
0: Entendi.
13: O que, que eu estou falando? Estou falando das eleições. A gente mudar esse quadro todo aí. Agora, a respeito dessa juíza aí, meu amigo, vou falar uma coisa para você, hein? Só cego não enxerga. Vai lá na conta dela ver como é que tá gorda, como é que tá bonita.
0: Foi o que falaram aqui, gente.
13: Os caras são de facção. Botaram, foi uma grana violenta aí na conta dela para ela liberar os caras. Fala sério, hein? Tamo junto aí, Edu. Um abraço.
0: Valeu, GG. Fica com Deus, querido. Obrigado pela sua participação. Olha, hoje pela manhã nós tivemos a reunião do Conselho Comunitário de Segurança na cidade de Cabo Frio. Foi aqui na sede da OAB e é super importante a participação de toda a população. Quem fala com a gente é a presidente do Conselho Comunitário de Segurança do município de Cabo Frio, Sheila Correia.
20: Oi, Eduander, boa tarde, meu amigo. Tudo bom?
0: Tudo bem,
20: então,
0: graças a Deus.
20: Passando aqui para te dar um feedback da nossa reunião que aconteceu hoje no auditório da OAB, né? A segunda reunião ordinária do Conselho Comunitário de Segurança de Cabo Frio.
0: Uhum.
20: É, nós assumimos aí a gestão para o biênio de 2026 a 2028. Tivemos uma mesa ótima de peso, composta pelo comandante do 25º Batalhão, Tenente Coronel Almeida,
0: uhum,
20: pelo investigador da Polícia Civil representando essa instituição,
0: Wallace.
20: O investigador Wallace. E esses dois, essas duas instituições são membros natos do Conselho de Segurança,
0: uhum,
20: e grandes parceiros. Muito bom fazer um trabalho com eles. Agradeço também muito ao Poder Executivo de Cabo Frio, que se fez presente com o secretário de Segurança, Coronel Leandro. Muito obrigada. O comandante da Guarda Municipal, né, o comandante Amaral. É, representante da Secretaria de Assistência Social, representando a secretária Camila, que nos atendeu durante a semana numa reunião excelente também. A gente vai falar sobre isso, Eduander.
0: Bacana.
20: E essa união é extremamente importante para fazermos um trabalho brilhante em prol de Cabo Frio. E eu tenho certeza que a gente vai conseguir.
0: Boa.
20: E, por último, mas não menos importante, pelo contrário, muitíssimo importante, a presença de representantes de associações de moradores,
0: uhum,
20: né? Trazendo a voz da sua comunidade, trazendo as demandas das comunidades. Foi muito bom, tivemos bastante representantes de associação de moradores e pessoas das comunidades, o que é ótimo, Edu. E o melhor foi que no final, muitos deles vieram conversar com a gente, falar que gostaram da dinâmica.
0: Perfeito.
20: Do trabalho, de como a gente pretende conduzir, das inovações que a gente está querendo fazer. Então, isso foi muito bom.
0: Bom demais.
20: E é isso, a gente saiu de lá mesmo assim, na certeza de que a gente está no caminho certo para somar e ajudar a fazer de Cabo Frio uma cidade cada vez melhor e mais segura.
0: Show de
20: e
0: bola.
20: E quero agradecer muito a sua presença na nossa reunião.
0: Que isso.
20: Obrigada, Edu. A gente precisa muito da imprensa para divulgar o trabalho, para chamar as pessoas para estarem junto com a gente. Muito obrigada mesmo pelo trabalho que você desempenha, meu amigo.
0: Tamo junto.
20: Um abraço. Fica
0: Beijo.
20: Com Deus.
0: Beijo. Bom final de semana. Sheila Correia, ela é presidente do Conselho Comunitário do município de Cabo Frio. Pessoal, a reunião aconteceu hoje no auditório da OAB em Cabo Frio. E agora à tarde também aconteceu uma reunião com o chefe de gabinete, doutor Serginho, e a galera também lá da Praia das Conchas. E entre eles, Marcela Santana. Ela é fiscal também da Secretaria de Meio Ambiente na cidade de Cabo Frio. Os dois pintam aqui no Panorama.
21: Boa tarde, Eduander Silva.
0: Boa tarde, Claudinho.
21: Panorama. Terminamos aqui mais uma reunião com os representantes da Praia das Conchas, onde esteve presente aqui o sindicato, os trabalhadores, o Coronel Leandro, da Ordem Pública. E comigo aqui, ao meu lado, a Marcela
1: Oi, Eduardo, é Marcela aqui, é Marcela.
0: Oi, Marcela Santana.
1: Então, a gente veio, a Secretaria de Meio Ambiente, né, Jailton logo cedo já mandou uma equipe, né, equipe verde, colocamos placas, mourões nas áreas de restinga, boa, novas lixeiras.
0: Legal.
1: A Consercap também fez o trabalho aqui com a Patrol, né, foi uma reivindicação, né, na estrada. Vamos ainda ter outras melhorias, como a capina, né, já fez também a limpeza da areia, que algumas construções, né, que foram demolidas, ainda existiam resíduos, né, na areia. Hoje teve de novo uma limpeza, tem que ser sempre sendo feitas, né? E vou passar aqui para a Claudinha explicar algumas outras melhorias para a praia, questão de estacionamento.
0: Boa demais, valeu, Marcela.
21: Então, a gente segue aqui tentando fazer esse ordenamento, essa chegada à praia. A gente vai buscar junto à nossa procuradoria do município para poder ver a questão do bolsão, do estacionamento, ampliar tudo que a gente puder fazer para melhorar o acesso e os trabalhos aqui na Praia das Conchas, pode ter certeza que isso será feito. Irmão, forte abraço, vamos seguir trabalhando, porque com a gente o trabalho não para. E o município de Cabo Frio não para de avançar.
0: Valeu, Claudinho. A última informação, pessoal, começa nesta sexta-feira e vai até o próximo domingo. Wine em Búzios, é isso mesmo, é a sétima edição do Wine em Búzios, começando hoje, quarta-feira, e vai prometendo agitar a cidade até o próximo domingo na Praça Santos Dumont. São vários estandes onde você pode degustar, reunindo expositores nacionais e internacionais, degustações, atrações musicais, experiências exclusivas para os moradores e turistas, com deliciosos vinhos para você aqui em Búzios. Acerte o seu relógio. 6 minutinhos, faltando para as 6, estou indo embora, amanhã estou na festa do abrigo, amanhã não tem panorama. Meu povo, grande abraço para você, bom feriado, sexta-feira estaremos de volta a partir das 4. Beijo no coração, continue conosco, esse foi o Panorama pela sua Rádio Ondas e pela sua Jovem TV. Valeu, meu povo!
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Boa noite, galera! Quero dar um beijãozaço, uma ótima noite pra essa equipe maravilinda que eu tenho. Primeiro pra ele, meu moreno alto, bonito e sensual.

0: Boa noite, Davizinho! E agora o boa noite vai pra ela. Ela que é casada, recatada e quase do lar.
1: Moça bonita, a mais bonita é ela. Ela é a mais bonita.
0: Fala, Carol! Carolzinha, sempre com a gente aqui no Viva Bem. E agora, meu boa noite vai pra ele, que é gato, malhado, gostoso e não tá solteiro.

0: George, o meu sócio, o homem mais gostoso da região dos lagos. E assim a gente começa o Viva Bem! Fique sintonizado, porque aqui sempre tem o melhor pra você.
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0: sobrando. Fim da programação desta tarde, eu vou me despedindo de vocês. Meu nome é Yuri Marques e comigo na técnica Clayton Lopes. Fiquem agora com o programa A Voz do Brasil. Tenham todos uma ótima noite.
1: 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As notícias do governo federal que movimentaram o país no dia de hoje.
2: Olá, boa noite.
3: Boa noite para você que nos acompanha em todo o país.
2: Quarta-feira, 3 de junho de 2026.
3: Vamos ao destaque do dia. Reunião ministerial.
2: Melhoria da qualidade de vida do brasileiro ganha destaque.
3: Desenrola Brasil. Em menos de um mês já foram feitas 1 milhão e 400 mil operações de renegociação de dívidas.
2: O governo anuncia que será lançado programa para quem está adimplente, ou seja, em dia com os débitos.
3: Presidente Lula cita a taxação dos Estados Unidos a produtos nacionais e destaca a soberania brasileira.
2: E ainda...
4: A gente vai vender para quem quiser comprar. Se não quiser investir aqui, nós vamos procurar outro. O que tem que saber é que o Brasil é dono do seu nariz. Isso aqui é um país democrático e soberano.
2: E ainda, mais empresas podem acessar recursos do Plano Brasil Soberano.
3: O programa atende empresas exportadoras que tiveram impacto com tarifa norte-americana ou conflitos no Oriente Médio. Cláudio Mário Carvalho.
5: A portaria reduziu de 5% para 1% o impacto mínimo no faturamento bruto, exigido para que exportadores e fornecedores tenham acesso às linhas de crédito.
2: Você vai ouvir também vacina contra pneumonia e meningite.
3: A Pneumovinte já está sendo distribuída a estados e municípios para ampliar a proteção a crianças de 2 meses a 4 anos.
2: Imunização deve ter início na segunda quinzena de junho.
3: Hoje, na apresentação da Voz do Brasil, Mariana Jungmann e Luciano Seixas.
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3: Avanços nas áreas social, econômica e melhorias para as famílias brasileiras.
2: O presidente Lula realizou uma reunião ministerial e foi apresentado um balanço das ações do governo.
3: O presidente disse que espera realizar novas entregas até o mês de julho e ressaltou a soberania do país.
2: O editor Nazi Brum acompanhou a reunião e traz os detalhes para a gente ao vivo. Boa noite, Nazi.
6: Olá, boa noite, Mariana, boa noite, Luciano e os ouvintes da Voz do Brasil. Olha, nessa reunião ministerial foram apresentadas as ações do governo e como isso se refletiu na melhoria de vida para a população brasileira. O presidente Lula iniciou o discurso e foi o primeiro a destacar que pela primeira vez o Brasil atingiu o índice de desenvolvimento humano no patamar de muito alto. O IDH é medido pelas Nações Unidas para avaliar a qualidade de vida e o desenvolvimento de uma população.
3: Nazi, que outros avanços foram destacados nesse balanço do governo?
4: Bom, é um motivo de regozijo. É um motivo de regozijo para todos nós saber que o Brasil atingiu a sua maior performance na questão do IDH. Não é que a gente tem o melhor. A gente hoje faz parte de um núcleo de países que são países de ponta em questão de qualidade de vida do povo.
3: Vamos lá então, Nazi. Que outros avanços foram destacados nesse balanço do governo?
6: Olha, Luciano, o governo do Brasil focou nas ações implementadas nos últimos meses. Entre os destaques, a aprovação do fim da escala 6x1 na Câmara dos Deputados e o fim da chamada taxa das blusinhas e imposto de importação para produtos de até $50. Na área social, a construção de 138 novas creches e a entrega de 31 mil cisternas pelo país. Na saúde, o programa agora tem especialistas, que já chegou a 52% dos municípios. E o programa Gás do Povo, que alcança todos os municípios, beneficiando 15 milhões de famílias. A ministra da Casa Civil, Miriam Belchior, destacou o lançamento do Move Aplicativos, que já registrou 740 mil motoristas de aplicativos e taxistas interessados no financiamento do carro novo em condições vantajosas. A ministra também citou o novo Desenrola.
7: O novo Desenrola Brasil Famílias, com 24 dias de operação, já renegociou 1 milhão e 400 mil operações com descontos de 85% na dívida original. De 20 bilhões, a dívida caiu para menos de 3 bilhões para essas famílias.
2: O ministro da Fazenda, Nazi, Dario Durigan, também fez um balanço, né, durante a reunião. O que a gente pode destacar?
8: Olha, Mariana, o ministro da Fazenda, Dario Durigan, fez um balanço positivo, citando a criação de 5 milhões de empregos desde 2023, com o aumento de renda do trabalhador. O ministro ressaltou ainda que o crescimento do país superou as expectativas e que os brasileiros estão pagando menos impostos. Lembrando que o governo isentou o pagamento do imposto de renda para quem recebe até R$5 mil por mês. Vamos ouvir o que ele disse.
9: Por isso que nós acertamos as contas do país, colocando o pobre no orçamento e cobrando de quem tem capacidade econômica. Quem hoje vive de salário paga menos tributo. E quem tem fundo offshore, quem é dono de bet, hoje paga pela primeira vez tributo no país, o que é muito devido, o que é muito justo.
8: Olha, o presidente Lula também aproveitou a reunião ministerial para falar sobre os Estados Unidos indicarem que vão impor uma taxa de 25% a produtos brasileiros. Lula lembrou que o governo, mais uma vez, vai adotar o caminho do diálogo, sem abrir mão da soberania do país em nenhum momento nesse processo.
4: Se os Estados Unidos quer problema, ele tem o direito de não querer. Agora, nós não vamos ficar chorando, nós vamos procurar outros parceiros. Se ele não quer comprar, a gente vai vender para quem quiser comprar. Se não quiser investir aqui, nós vamos procurar outro. O que tem que saber é que o Brasil é dono do seu nariz. Isso aqui é um país democrático e soberano. E por conta dessa soberania, nós faremos tudo o que for necessário. Nós queremos respeitar todo mundo, mas nós também queremos respeito.
3: E sobre as próximas ações do governo, o que foi divulgado na reunião, Nazi?
8: Luciano, muitas entregas estão previstas para as próximas semanas. A gente pode citar um novo plano para o combate ao feminicídio, uma nova fase do programa Desenrola para pessoas que estão com os pagamentos em dia não caiam na inadimplência. E o Move Motos, uma nova modalidade de linha de crédito voltada para motociclistas que trabalham com aplicativos de entregas e transporte. Mariana, Luciano.
2: Nazi, obrigada pelas suas informações ao vivo.
3: O governo do Brasil manifestou hoje profunda discordância da conclusão dos Estados Unidos de que a pecuária brasileira utilizaria trabalho forçado em sua produção.
2: A investigação da seção 301 foi concluída pelo governo norte-americano para apurar situações de concorrência desleal praticada por países com os quais os Estados Unidos têm parceria comercial, entre eles o Brasil.
3: As conclusões dela vêm sendo utilizadas para justificar a aplicação de tarifas de importação sobre produtos desses países.
2: O Brasil considerou absurda a conclusão e destacou que a Organização Internacional do Trabalho reconhece o Brasil há décadas como referência no combate a práticas que violam a dignidade dos trabalhadores.
3: Por meio de nota, o governo brasileiro disse ainda esperar que as recomendações de taxação dos produtos brasileiros não sejam efetivadas e que atuará para reduzir danos que venham a ser causados à economia, aos empregos e à renda dos brasileiros.
2: Mais empresas brasileiras vão poder acessar os recursos do Plano Brasil Soberano.
3: O programa foi criado para minimizar os impactos das tarifas impostas pelos Estados Unidos ou aos conflitos no Oriente Médio.
5: Portaria publicada pelos Ministérios da Fazenda e do Desenvolvimento, Indústria, Comércio e Serviços reduziu de 5% para 1% o impacto mínimo no faturamento bruto, exigido para que exportadores e fornecedores afetados pelas tarifas impostas pelos Estados Unidos ou pelos conflitos no Oriente Médio tenham acesso às linhas de crédito. As solicitações vão poder ser feitas a partir da próxima segunda-feira, dia 8, no site ws.bnds.gov.br/elegibilidade-brasil-soberano. A medida beneficia empresas de setores como aço, cobre, alumínio, automotivo e moveleiro, além de exportadoras que mantêm relações comerciais com países do Oriente Médio. Segundo o governo, a iniciativa busca proteger a produção nacional e preservar empregos diante das incertezas do cenário internacional. O Plano Brasil Soberano oferece financiamento para capital de giro, produção voltada à exportação, compra de máquinas e equipamentos, ampliação da capacidade produtiva e inovação tecnológica. De acordo com o BNDES, o programa já recebeu pedidos que somam R$6,5 bilhões, dos quais R$1,6 bilhão já foi aprovado. Claudimário Carvalho, para a Voz do Brasil.
2: Os Estados estados e municípios brasileiros já começaram a receber as doses da vacina Pneumovinte, que será introduzida no SUS, ampliando a proteção contra doenças como pneumonia e meningite.
3: O público principal dessa vacina são bebês e crianças de 2 meses até 4 anos de idade.
2: O uso novo do imunizante nos postos vai começar na segunda quinzena desse mês.
3: Também hoje foram firmados novos contratos de financiamento para entidades filantrópicas, como as Santas Casas.
10: Estados e municípios já começaram a receber as doses da vacina pneumocócica conjugada 20-valente, a Pneumovinte. O imunizante protege contra 20 sorotipos da bactéria causadora de infecções, como pneumonia e meningite. É o dobro da proteção da Pneumo 10, que hoje é oferecida no Sistema Único de Saúde e que será substituída gradualmente. O início da vacinação está previsto para ocorrer na segunda quinzena de junho, como anunciou o ministro da Saúde, Alexandre Padilha.
11: Mais ou menos 6 milhões e 100 mil doses sendo distribuídas já uma parte já chegou, inclusive, nos estados e municípios. Estão programando o início, chamando a população para iniciar, procurar a unidade de base de saúde a partir do começo da segunda quinzena de junho, a partir de 15 de junho. Essa ação já nas unidades de base de saúde, nós vamos fazer, como sempre, uma ação aí na unidade básica de saúde para reforçar.
10: Também nesta quarta-feira foram assinados 8 novos contratos da linha de crédito Caixa Hospitais FGTS, somando R$800 milhões. O recurso vai atender hospitais e entidades filantrópicas conveniados ao SUS, como a Santa Casa de São Paulo. O vice-presidente Geraldo Alckmin explicou que, com as condições facilitadas do crédito, esses hospitais vão continuar reforçando atendimento no país.
12: São hospitais que não têm fim lucrativo, que atendem o SUS, inclusive a alta complexidade. Em dificuldade financeira, muitos deles. Então, a boa notícia é que os juros, como pode utilizar recurso do FGTS, caiu de mais de 20% para 11%, e as Santas Casas e hospitais podem ter uma saúde financeira melhor, ampliar os seus serviços, atender bem a população do SUS.
10: O uso de recursos do FGTS para esses hospitais foi autorizado pelo presidente Lula no início do ano. O objetivo é socorrer algumas dessas entidades que enfrentam dificuldades financeiras. Ao todo, são R$4 bilhões para refinanciamento, alívio de dívidas e capital de giro até 2030, com taxas de juros reduzidas e prazos de até 180 meses. O valor contratado até agora já passa de R$1 bilhão e 600 milhões. Reportagem Gabriela Noronha.
2: E a gente segue falando de saúde, porque existe uma substância que também funciona como uma vacina natural para bebês. É o leite humano.
3: Pois é, através dele a mulher passa ao bebê anticorpos e proteção contra doenças, além da nutrição tão necessária nos primeiros meses de vida.
2: Mas nem sempre a amamentação mãe-bebê é possível, e nesses casos, as crianças recém-nascidas precisam de leite doado.
3: Para garantir que eles tenham acesso a esse alimento natural tão poderoso, o Ministério da Saúde lançou uma campanha para estimular a doação.
13: O Brasil tem a maior rede pública de bancos de leite humano do mundo. O leite é destinado a todos os bebês que precisam desse auxílio, em especial os prematuros e de baixo peso, internados em UTIs neonatais. Nos últimos 5 anos, mais de 4 milhões de recém-nascidos foram beneficiados pelas doações coletadas nos mais de 300 bancos de leite de todo o Brasil. E para que outras mães se tornem doadoras, o Ministério da Saúde lançou uma campanha nacional de incentivo à doação.
14: Para bebês prematuros e de baixo peso, internados nas unidades neonatais, o leite humano é muito mais que alimento. É nutrição, imunidade e mais chance de recuperação. Quando você doa esse leite para o Banco de Leite Humano, entra em uma rede de cuidado e chega a quem mais precisa. Doação de leite humano. Solidariedade que nutre, vida que cresce.
13: A coordenadora da Rede Brasileira de Bancos de Leite Humano, Daniela Aparecida da Silva, explica quem pode doar. doar.
15: Para ser doadora, ela precisa estar amamentando e produzindo uma quantidade excedente do que o seu filho consome. Então, ela entra em contato com o banco de leite e ali ela faz a inscrição dela como doadora. E ela vai ter que apresentar os últimos exames realizados no pré-natal, os exames de sangue mesmo, e também responder um questionário que é justo sobre isso.
13: E uma pequena quantidade de leite pode transformar a vida de uma mãe e de um bebê. É o que garante a coordenadora das políticas de aleitamento materno da Secretaria de Saúde do Distrito Federal, Maria das Graças Rodrigues.
16: A quantidade que ele precisa é mínima, é pouquinho. É um ato de solidariedade, porque eu estou pensando em outra pessoa que às vezes eu nem conheço, ela está levando saúde para ele. Quando esse bebê recebe o leite dessa mulher, esse neném está livre de infecções, ele está melhorando a imunidade, esse bebê está se recuperando mais rápido.
13: Para saber qual banco de leite mais perto da sua casa, você pode ligar no número 136 do Ministério da Saúde. Reportagem Graziele Bezerra.
2: E cerca de 3 mil doulas profissionais que oferecem assistência às gestantes conquistaram o reconhecimento da atuação no Brasil.
3: A lei que regulamenta a atividade garante o acompanhamento em hospitais públicos e privados.
2: Agora, o governo quer ampliar esse atendimento no Sistema Único de Saúde.
17: A gestação e o parto representam momentos marcantes na vida de muitas mulheres. Julie já está na reta final da gravidez. Conta com o apoio de uma doula, profissional que oferece assistência à gestante, contribuindo para o bem-estar da mãe e do bebê.
18: Toda dúvida eu tiro com ela. Eu quero saber alguma coisa, eu estou sentindo alguma dor, eu pergunto para ela se é normal.
17: A doula de Julie, Gabriela Santos, fala da importância da grávida ser acompanhada por essa profissional durante o período de gestação.
18: Ser doula é acolhimento, é você instruir e você está ali com o apoio de uma mulher que está trazendo uma nova vida ao mundo.
17: Agora, a proposta do governo federal é ampliar esse atendimento também no SUS. Recentemente, o presidente Lula sancionou lei que regulamenta a profissão de doula no país. Com recente marco, as mulheres passam a ter o direito garantido de serem acompanhadas por doulas em qualquer maternidade. Para formar e capacitar mais doulas a atuarem no Sistema Único de Saúde, o governo do Brasil anunciou investimentos de cerca de 3 milhões de reais para a qualificação dessas profissionais na rede pública. O secretário de Gestão do Trabalho e da Educação na Saúde, Felipe Proenço, explica sobre a estratégia nacional e como os recursos vão ser utilizados.
19: É um investimento do Ministério da Saúde, vai ser repassado para as instituições que têm experiência e com isso a gente mobiliza tanto as escolas de saúde do SUS quanto as universidades para que possam realizar essa formação e com isso tenhamos mais doulas.
17: Segundo o secretário Felipe Proenço, para receber os recursos federais e formar novas doulas, estados e municípios precisam apresentar propostas ao Ministério da Saúde. Reportagem Cleide Lopes.
3: Nesta quinta-feira é Corpus Christi e a expectativa é de movimento intenso nas rodovias em mais um feriado prolongado.
2: Com o aumento do fluxo, a Polícia Rodoviária Federal reforça o policiamento até o próximo domingo, com foco na prevenção de acidentes.
3: De acordo com Estênio Pires, coordenador-geral de Segurança Viária da PRF, os motoristas devem estar atentos às condições do trânsito.
20: Três fatores que nos preocupam muito é a ultrapassagem, né, muitas vezes até em local permitido, mas não com tempo hábil para concluir a manobra, ocasionando o tipo de acidente que mais mata nas rodovias federais, que é a colisão frontal. O outro fator é o excesso de velocidade e o terceiro fator, a alcoolemia. Vários desses acidentes, nós temos a soma desses três fatores.
2: A PRF também vai intensificar a fiscalização em ônibus, micro-ônibus e vans nesse feriado.
3: Isso porque as rodovias federais registraram um aumento de cerca de 8% nos acidentes de trânsito envolvendo o transporte de passageiros.
2: Serão observados os documentos dos motoristas e dos veículos, o estado de conservação dos veículos e a forma como os passageiros são transportados.
3: Reforçando que a empresa de transporte de passageiros só pode exercer essa atividade após autorização da ANTT, a Agência Nacional de Transportes Terrestres.
2: Apoio a pesquisa nas cadeias produtivas da Amazônia, como açaí, cacau e babaçu.
3: Para isso, o governo do Brasil vai aplicar 150 milhões de reais do Fundo Amazônia em projetos de desenvolvimento e inovação do setor.
0: O governo do Brasil anunciou um investimento de 150 milhões de reais para o programa Desafios da Amazônia. O programa visa estimular projetos de pesquisa, desenvolvimento e inovação que tragam soluções para as cadeias socioprodutivas da Amazônia Legal. O investimento será feito com recursos do Fundo Amazônia, administrado pelo BNDES, o Banco Nacional de Desenvolvimento Econômico e Social, e coordenado pelo Ministério do Meio Ambiente e Mudança do Clima, em parceria com o Ministério da Ciência, Tecnologia e Inovação. No primeiro edital, os recursos destinados ao programa vão apoiar o desenvolvimento de soluções tecnológicas para as cadeias do açaí, cacau, castanha, cupuaçu e pescado. O superintendente da área de meio ambiente do BNDES, Nabil Kadri, aponta quais são os resultados esperados.
21: Essa iniciativa é uma iniciativa que visa fortalecer as redes de pesquisa e inovação em todos os estados da Amazônia brasileira. A gente pretende aprovar e apoiar 36 soluções tecnológicas para melhorar a tecnologia em cadeias produtivas de produtos da biodiversidade amazônica. São mais de 630 pesquisadores envolvidos nessa iniciativa, com bolsas de pesquisa e mais de 32 universidades e institutos públicos podendo ser beneficiados.
0: Os projetos deverão ser liderados por instituições de ciência e tecnologia da Amazônia Legal, mas podem reunir organizações de todo o Brasil. Poderão participar universidades públicas e privadas sem fins lucrativos, instituições de pesquisa e institutos federais, em parceria com associações comunitárias e cooperativas. Reportagem André de Barros Lima.
2: A partir de agora, famílias que recebem o Bolsa Família não perdem o benefício quando solicitarem o BPC.
3: O pagamento continua enquanto é feita a análise do pedido ao INSS.
22: Famílias em situação de vulnerabilidade social que solicitarem o benefício de prestação continuada, o BPC, podem receber o Bolsa Família durante todo o período de análise do pedido pelo INSS, o Instituto Nacional do Seguro Social. A mudança evita que os beneficiários precisem deixar o programa de transferência de renda antes da decisão sobre o BPC. Até então, muitas famílias eram obrigadas a pedir o desligamento do Bolsa Família porque o valor recebido podia elevar a renda familiar acima do limite exigido para acesso ao benefício assistencial. Com a nova medida, o desligamento do Bolsa Família só acontece se o BPC for concedido ao final do processo. Nesse caso, o INSS comunica a decisão ao Ministério do Desenvolvimento e Assistência Social, Família e Combate à Fome, que interrompe o pagamento do programa. Os beneficiários continuam tendo direito aos valores retroativos do BPC, desde a data do requerimento, com possibilidade de compensação dos recursos pagos pelo Bolsa Família durante a análise do pedido. Para mais informações, acesse gov.br/MDS. Raquel Mariano, para a Voz do Brasil.
2: Mais de 246 mil famílias de baixa renda já receberam antenas parabólicas digitais gratuitas por meio do programa Brasil Antenado.
3: A iniciativa atende moradores inscritos no CAD Único que vivem em municípios com baixa ou nenhuma cobertura de televisão.
2: A ação contempla 323 municípios de 16 estados e pode beneficiar cerca de 650 mil famílias.
3: Com a nova antena, os moradores passam a ter acesso à televisão aberta com melhor qualidade de som e imagem e a mais de 100 canais gratuitos.
2: As famílias que moram nas cidades atendidas podem solicitar o kit gratuitamente pelo telefone 0800-729-2404 ou pelo site do programa brasilantenado.org.br.
3: O serviço inclui tanto o fornecimento quanto a instalação da antena digital sem custo para os beneficiários.
2: essas foram as notícias do Governo do Brasil.
3: Uma realização da Secretaria de Comunicação Social da Presidência da República.
2: Com produção da empresa Brasil de Comunicação.
3: Fique agora com o Minuto do TCU. Em seguida, as notícias do Poder Judiciário e do Congresso Nacional. Lembramos que amanhã, dia de Corpus Christi, não tem Voz do Brasil. Boa noite.
2: A gente volta sexta-feira. Bom descanso. Até lá.
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6: 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Você vai ouvir agora notícias do Poder Judiciário.
24: STF invalida a idade mínima para a aposentadoria especial em atividades insalubres.
25: TSE mantém inelegibilidade do ex-governador do Rio de Janeiro, Cláudio Castro.
24: Consulta pública sobre o desempenho da Justiça do Trabalho vai até sexta-feira.
25: Boa noite, eu sou Marcela Luiza.
24: E eu sou Walter Lima.
25: O Supremo Tribunal Federal, por maioria, considerou inconstitucional a exigência de idade mínima para aposentadoria especial em atividade insalubre.
24: A corte, no entanto, manteve o fim da conversão de tempo especial em comum e a nova regra de cálculo do benefício. Marta Ferreira.
26: A Confederação Nacional dos Trabalhadores da Indústria questiona dispositivos da reforma da Previdência que passaram a exigir idade mínima para aposentadoria especial e vedaram a conversão de tempo especial em tempo comum para períodos posteriores à promulgação da emenda. Por maioria, o plenário decidiu que é inconstitucional a idade mínima criada pela reforma da Previdência, mas manteve a validade da proibição da conversão do tempo especial em comum e da nova forma de cálculo do benefício.
25: Motoristas e cobradores de ônibus e motoristas de caminhão podem ter direito à aposentadoria especial.
24: Esse entendimento é do STJ. Fátima Uchoa.
27: A tese firmada pela primeira sessão do STJ deve ser seguida por juízes e tribunais de todo o país. O INSS defendeu que após a Lei 9.032 de 95 não seria mais possível conceder aposentadoria especial a motoristas e cobradores de ônibus e a motoristas de caminhão por causa da profissão, pois teria de ser comprovada a exposição a agentes nocivos químicos, físicos ou biológicos e que não há previsão expressa sobre o caráter penoso da atividade. Porém, segundo o relator ministro Gurgel de Faria, o regulamento da Previdência não exclui esses trabalhadores do benefício, mas cabe a cada um demonstrar que exerceu a atividade com riscos à saúde ou integridade física.
25: TSE mantém inelegibilidade de Cláudio Castro, ex-governador do Rio.
24: Ele foi condenado por abuso de poder político e econômico, condutas vedadas e captação ilícita de recursos nas eleições 2022. Fábio Ruas.
28: Os ministros do TSE entenderam que não houve omissão, obscuridade ou contradição na decisão de março deste ano. O relator ministro Vilas Boas Cueva destacou que não há contradição e omissão quanto à suposta maioria formada para cassação do diploma, isso porque apenas 3 ministros votaram nesse sentido, de um total de 7. Com isso, Cláudio Castro continua inelegível, mas não teve o diploma eleitoral cassado.
25: Termina sexta-feira o prazo para quem quiser participar da consulta pública da Justiça do Trabalho.
4: Você pode ajudar o Judiciário a desempenhar melhor suas funções em todo o país. Larissa Batista.
5: Até sexta-feira, você pode dar a sua opinião sobre o que deve ser prioridade da Justiça do Trabalho para os próximos anos. Você pode, por exemplo, dizer o que pensa sobre a forma como a Justiça do Trabalho atua e como poderia melhorar. Será que os processos são analisados com agilidade? É fácil ter acesso aos serviços da Justiça do Trabalho? Em qualquer lugar do país, o trabalhador ou a trabalhadora deve conseguir esse atendimento. Mas será que ele acontece? Se você tem alguma sugestão, essa é a chance de fazer a Justiça do Trabalho se tornar cada vez mais um meio seguro de cuidar das relações trabalhistas. Então, acesse tst.jus.br e participe.
25: Justiça condena motorista por transporte de cocaína em carga de carne em Goiás.
4: A denúncia foi apresentada pelo MPF, Vanessa Pereira.
8: Os mais de 529 quilos de cocaína, avaliados em cerca de 37 milhões de reais, estavam escondidos em meio à carga de carne bovina, que utilizava selos adulterados para simular a regularidade do transporte. Além disso, a droga exibia marcas de consórcios internacionais. O motorista do caminhão foi condenado a 10 anos de prisão e pagamento de multa.

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1: Eu sou Paula Groba.
2: E eu sou Humberto Pinheiro.
1: E estes são os destaques de hoje do Jornal do Senado, que começa agora.
2: Presidente do Senado anuncia sessão de esforço concentrado na próxima semana.
1: Proposta pode acabar com financiamento de conteúdos online de ódio e misoginia.
2: Sancionada lei da Copa do Mundo Feminina.
1: Boa noite.
2: Boa noite.
1: Falta pouco mais de um ano para o Brasil receber pela primeira vez a Copa do Mundo de Futebol Feminino. E as regras para a realização do torneio já estão definidas.
2: Uma lei sancionada pelo presidente da República estabelece responsabilidades do governo, garante direitos à FIFA e prevê até indenizações para jogadoras que participaram de edições anteriores da competição. Repórter Bruno Lourenço.
3: O Poder Executivo sancionou a lei que estabelece as regras para viabilizar a realização da Copa do Mundo de Futebol Feminino, que ocorrerá de 24 de junho a 25 de julho de 2027 no Brasil. O texto trata da venda de ingressos, da decretação de feriado nacional em dias de jogos da equipe brasileira, proteção de direitos autorais, regras para captação e distribuição de imagens do campeonato e garantias aos torcedores e profissionais, como a facilitação para obtenção de vistos temporários, de turismo e de trabalho. A ex-jogadora Formiga, que defendeu a seleção em 7 Copas do Mundo e 7 Olimpíadas, torce pelo sucesso do evento e das atletas.
4: E que o ano que vem possamos comemorar tanto quanto esse ano e que as duas taças fiquem no Brasil, né? Desse ano venha e que a outra fique e que possamos cada vez mais evoluir em questão a respeito de nós mulheres, que possamos mudar a mentalidade que existe hoje de pessoas achando que ainda não somos capazes, né?
3: A lei também prevê o pagamento de R$500 mil às jogadoras que representaram o Brasil na primeira edição da Copa do Mundo Feminina em 1991 e do primeiro torneio global feminino organizado pela FIFA em 1988. A presidente da Comissão de Esporte do Senado, senadora Leila Barros, do PDT do Distrito Federal, defendeu a premiação.
5: O futebol feminino brasileiro carrega marcas profundas de proibição estatal e de preconceito social. A proibição perdurou por 4 décadas, sendo formalmente revogada apenas em 1979. As atletas que persistiram em sua paixão pelo esporte, durante e após a proibição, são pioneiras em sentido pleno. E a elas, o Estado brasileiro deve não apenas reconhecimento, mas reparação.
3: 8 capitais brasileiras vão receber jogos da Copa do Mundo de Futebol Feminino. Belo Horizonte, Brasília, Fortaleza, Porto Alegre, Recife, Rio de Janeiro, Salvador e São Paulo.
1: E o Comitê Olímpico do Brasil, responsável pela participação do país nos Jogos Olímpicos e em outras competições internacionais, teve seus 112 anos celebrados em sessão solene do Congresso Nacional.
2: Durante a sessão especial, o presidente do COB, Marco Antônio Laporta, destacou avanços na legislação que fortaleceram o esporte olímpico brasileiro. Repórter Rodrigo Rezende.
6: Em 8 de junho de 1914, foi fundado o Comitê Olímpico do Brasil. A organização foi homenageada em sessão solene do Congresso Nacional. A senadora Leila Barros, do PDT do Distrito Federal, ressaltou o pioneirismo da organização esportiva brasileira.
5: O Comitê Olímpico do Brasil foi o primeiro Comitê Olímpico Nacional da América do Sul. Desde então, sua trajetória acompanha a própria evolução do esporte brasileiro, desde os primeiros passos da organização esportiva nacional até a consolidação do Brasil como uma potência olímpica reconhecida internacionalmente.
6: O presidente do COB, Marco Antônio Laporta, lembrou os avanços legislativos que permitiram mais investimentos no esporte olímpico brasileiro, como a destinação de recursos das loterias ao setor. A sessão solene contou com a presença de diversos atletas, entre eles Miraildes Maciel Mota, ou Formiga, jogadora do futebol feminino que disputou 7 Olimpíadas com a conquista de 2 medalhas de prata. Formiga ressaltou que a qualificação para uma edição de uma Olimpíada já é a coroação para a carreira de muitos esportistas.
4: Então eu espero que as pessoas tenham consciência que chegar não é fácil. Conquistar uma medalha também não é, né? Que tem adversários ali que não são fáceis. Mas quando conseguimos o passaporte para chegar a uma Olimpíada, já é uma glória, já é uma grande conquista.
6: Leila Barros afirmou durante a sessão solene que os congressistas devem se debruçar nas próximas semanas sobre projetos ligados ao esporte. Caso da derrubada do veto sobre a isenção de impostos de importação para equipamentos esportivos e a criação da Universidade do Esporte.

0: O presidente do Senado, Davi Alcolumbre, anunciou um esforço concentrado para acelerar a votação de matérias pendentes.
1: A primeira delas já tem data para ser analisada: a indicação do novo Corregedor Nacional de Justiça. Repórter Douglas Castilho.
2: O esforço concentrado é um período em que ocorrem sessões para discussão e votação de proposições, podendo ser dispensado o tempo dos discursos dos parlamentares. A votação do nome de Benedito Gonçalves para corregedor do CNJ é a única pauta definida até o momento. Os senadores Stephenson Valentim, do Podemos do Rio Grande do Norte, e Paulo Paim, do PT do Rio Grande do Sul, questionaram o presidente do Senado sobre a proposta de emenda à Constituição que acaba com a escala 6x1. PEC recentemente aprovada na Câmara dos Deputados. Mas Davi Alcolumbre disse que o tema precisa de um debate mais aprofundado e não deve fazer parte do esforço concentrado.
3: Então não é razoável que a Câmara dos Deputados passe 5 meses debatendo um assunto muito relevante para o Brasil, para o povo brasileiro e para a nação, e também para os trabalhadores e para os empreendedores, e o Senado Federal seja obrigado a carimbar um texto aprovado na Câmara.
2: Os demais itens da pauta do esforço concentrado serão definidos pela presidência do Senado em acordo com as lideranças partidárias. Quanto ao fim da escala 6x1, também está em análise a proposta do senador Rogério Marinho, do PL do Rio Grande do Norte, que prevê a possibilidade de os empregados negociarem a jornada de trabalho com os patrões, sem um limite máximo de horas.
0: E o senador Cleitinho, do Republicanos de Minas Gerais, defendeu uma votação célere para o fim da escala 6x1. Apesar de várias propostas já terem sido apresentadas, com o mesmo objetivo, o parlamentar defendeu a votação do texto já aprovado pela Câmara dos Deputados para acelerar a mudança na legislação.
1: Na avaliação de Cleitinho, a medida deve avançar rapidamente no Senado, passando pelas comissões e sendo levada ao plenário quanto antes. O parlamentar ressalta que a redução da jornada atende a uma demanda dos trabalhadores e, por isso, deve ser analisada com prioridade para o benefício da população.
4: Tudo que é para o povo, acho que tem que andar mais rápido. Passa nas comissões mais rápido possível, porque eu tenho certeza que se fosse algum tipo de aumento em benefício da classe política, não demorava 5 meses, não. Então eu espero que seja o mais rápido possível aqui, porque o povo espera.
0: Já o senador Carlos Portinho, do PL do Rio de Janeiro, é favorável que a proposta seja amplamente debatida no Senado antes da votação. De acordo com ele, por se tratar de uma medida com impacto para trabalhadores, empresas e para o futuro do país, é necessário ouvir representantes de diferentes setores e sanar dúvidas sobre os efeitos da redução da jornada.
1: Portinho destacou que a discussão deve buscar equilíbrio entre os interesses dos trabalhadores e dos empregadores, de forma a evitar prejuízos tanto para a geração de empregos quanto para a atividade produtiva.
5: O que eu tenho cobrado aqui é que essa discussão ela passe nas comissões, sejam feitas audiências públicas, tem que estar o sindicato dos trabalhadores aqui, da mesma maneira que tem que estar os representantes do setor produtivo. É o que a gente quer discutir. Discutir é importante, é o trabalho do parlamentar.
0: Ganhar dinheiro com desinformação, discursos de ódio e ataques às mulheres pode passar a ser proibido.
1: Um projeto em análise no Senado quer impedir que conteúdos desse tipo sejam remunerados nas plataformas digitais. Repórter Marcela Cunha.
6: O projeto altera o Marco Civil da Internet para bloquear o dinheiro com publicações de conteúdos que ataquem abertamente as mulheres, criando riscos reais de violência ou discriminação, mesmo antes de uma decisão da justiça. Se a rede social for negligente e permitir que usuários continuem lucrando com conteúdos que já tenham sido considerados criminosos, também poderá ser punida. A autora, senadora Augusta Brito, do PT do Ceará, lembra que hoje esse tipo de violência também é impulsionada pelo interesse financeiro e reforça que a ideia é impedir que a liberdade de expressão seja usada como justificativa para a violência.
7: Esse projeto não censura ninguém. Ele apenas afirma que ódio e mentira não podem ser premiados com dinheiro, sem confundir isso com opinião, crítica, ironia, sátira ou debate legítimo.
6: O texto define discurso de ódio, misoginia e desinformação e estabelece regras para a defesa do responsável pela publicação, que será avisado em até 48 horas e terá o direito de apresentar uma defesa para tentar recuperar o valor.
1: O ED edição de Paula Groba e trabalhos técnicos de Eliseu Caires. O Jornal do Senado fica por aqui. Acompanhe agora as notícias da Câmara dos Deputados. Boa noite.
0: Boa noite e um bom feriado.
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9: Comissão aprova manutenção de merenda escolar durante calamidades.
10: Avança projeto que proíbe a distinção de gênero entre PM e bombeiros.
9: Projeto dificulta fechamento de salas para educação de jovens e adultos.
11: Boa noite. Avança na Câmara a proposta que estabelece condições mais rigorosas para fechamento de turmas de educação de jovens e adultos. Acompanhe na reportagem de Luiz Cláudio Canuto.
12: A Comissão de Educação da Câmara aprovou o projeto que estabelece condições mais rigorosas para o fechamento de turmas presenciais na rede pública para a educação de jovens e adultos. Segundo o projeto, para fechar turmas, deve haver justificativa do órgão responsável pela gestão da educação, o diagnóstico do impacto da ação e uma manifestação da comunidade escolar e do Ministério Público. A proposta muda a Lei de Diretrizes e Bases da Educação Nacional. O texto do deputado Helder Salomão, do PT do Espírito Santo, foi aprovado conforme o parecer do relator, deputado Luiz Lima, do Novo do Rio de Janeiro. Lima afirma que a educação de jovens e adultos atende a um princípio da Constituição e expressa a garantia do direito à educação.
13: A gente ainda tem um percentual entre 25% e 30% de pessoas que passaram de 20 anos, que têm muita dificuldade com leitura, de compreensão de texto, e essas pessoas também ficam fora do mercado de trabalho. E esse projeto é extremamente meritório, porque facilita e avisa essas pessoas e comunica, faz com que as secretarias de educação municipal e estadual comuniquem às pessoas adultas do nosso país, que é direito sim, ela reingressar à sala de aula para ela aprender a ler, aprender a escrever de forma correta, melhorando a autoestima dessas pessoas.
12: O relator cita dados do IBGE de 2023, segundo os quais a taxa de alfabetização de brasileiros com 15 anos ou mais era de 94,6%, mas entre a população rural era pouco mais de 85%. Aproximadamente 11 milhões de pessoas entre 18 e 29 anos de idade ainda não completaram o ensino médio. O projeto que estabelece condições prévias para o fechamento de turmas presenciais de educação de jovens e adultos na rede pública vai ser analisado agora pela Comissão de Constituição e Justiça. Para virar lei, precisa ser aprovado pelos deputados e senadores. Da Rádio Câmara de Brasília, Luiz Cláudio Canuto.
8: Educação.
9: Comissão aprova a proposta que prevê manutenção de merenda escolar em caso de calamidade pública. A repórter Mônica Tati tem os detalhes.
14: A alimentação escolar poderá ser garantida mesmo em caso de situação de emergência ou estado de calamidade pública reconhecida ou decretada pelo governo federal. É o que prevê projeto aprovado pela Comissão de Educação da Câmara, como explica a relatora, a deputada Sâmia Bonfim, do PSOL de São Paulo.
15: É sabido que, no período letivo, a merenda escolar eventualmente é a única refeição dos educandos mais vulneráveis economicamente. Dessa forma, fazendo justiça às proposições pertinentes, todas elas certamente motivadas pela recente experiência de paralisação das escolas e de aumento da vulnerabilidade das famílias dos estudantes mais pobres, somos pela aprovação do projeto principal.
14: O texto da deputada Sâmia Bonfim também estabelece que, se as refeições não puderem ser feitas no ambiente escolar, será garantida a entrega de cestas básicas para as famílias dos alunos que estejam inscritas no Cadastro Único do Governo Federal. O projeto, que prevê a garantia de merenda escolar em caso de situação de emergência ou de calamidade pública, ainda tem que ser votado por mais 3 comissões da Câmara. Se for aprovado em todas, pode seguir direto para a votação no Senado. Da Rádio Câmara de Brasília, Mônica Tati.
8: Relações Exteriores.
16: Sargento Faur, do PL do Paraná, rebate acusações de que integrantes da oposição teriam atuado junto aos Estados Unidos para incentivar o aumento das tarifas contra produtos brasileiros. Ele afirma que defende a busca do diálogo para evitar medidas que prejudiquem o país.
9: Sargento Faur também apoia a classificação de facções criminosas brasileiras como organizações terroristas. O parlamentar avalia que a medida contribui para a efetividade do enfrentamento ao PCC e ao Comando Vermelho.
16: Tadeu Venere, do PT do Paraná, critica a atuação da oposição no caso das tarifas dos Estados Unidos sobre produtos brasileiros. Para ele, houve estímulo a medidas comerciais contra o Brasil. O deputado considera que a articulação externa tenta desgastar o governo federal.
9: Tadeu Venere contesta a tentativa de relacionar o aumento das tarifas apenas a decisões soberanas do governo dos Estados Unidos. O legislador defende a via diplomática e cobra explicações de parlamentares que fazem oposição ao Executivo Federal.
16: Padre João, do PT de Minas Gerais, considera a viagem de parlamentares da oposição aos Estados Unidos uma ameaça à soberania brasileira. Ele pondera que representantes eleitos não podem atuar no exterior contra a economia nacional, nem contra serviços como o PIX.
9: Padre João cobra uma reação do Congresso diante de iniciativas que, em sua visão, incentivam o aumento de tarifas dos Estados Unidos contra produtos nacionais. O deputado argumenta que o papel da oposição é fiscalizar o governo federal e não apoiar medidas contra o Brasil.
16: Érica Cocai, do PT do Distrito Federal, acusa parte da oposição de ser submissa aos interesses estrangeiros, especialmente dos Estados Unidos. Ela critica articulações que prejudicam a economia nacional e entregam recursos estratégicos, como terras raras e minerais críticos.
9: Na visão de Érica Cocai, o governo anterior foi omisso no combate ao crime organizado e permitiu o avanço de milícias e de esquemas financeiros fraudulentos. A deputada reafirma o compromisso da gestão petista com a defesa da soberania nacional e da democracia.
8: Trabalho.
16: Avança nas comissões o projeto que proíbe a distinção de gênero em concursos e carreiras da PM e dos bombeiros. Mais detalhes com a repórter Maria Neves.
9: A Comissão de Segurança Pública da Câmara dos Deputados aprovou proposta que proíbe a distinção entre homens e mulheres nos concursos públicos e nas carreiras de polícias militares e de bombeiros militares. O texto proíbe expressamente a adoção de limites de vagas para mulheres nas leis estaduais e do Distrito Federal. O relator, deputado delegado Paulo Bilinski, do PL de São Paulo, incluiu na proposta que os critérios de avaliação física também devem ser os mesmos para homens e mulheres. Relatora na Comissão de Defesa dos Direitos das Mulheres, a deputada Carol D'Artora, do PT do Paraná, afirma que o objetivo do projeto é garantir isonomia de gênero nos processos de seleção para as polícias e bombeiros militares.
17: Existem critérios que não são técnicos, existem percentuais máximos para o ingresso de mulheres e tudo isso vai a um desencontro daquilo que tem sido proposto no mundo inteiro.
9: Como as polícias e os bombeiros militares são de responsabilidade dos estados, as regras dos concursos diferem de um local para outro. Em Goiás, por exemplo, a legislação limitava a 10% o número de mulheres nas corporações. Em 2023, no entanto, o Supremo Tribunal Federal considerou essa regra discriminatória e, portanto, inconstitucional. Ao apresentar o texto em 2023, o deputado Pedro Aihara, de Minas Gerais, ele mesmo bombeiro militar, afirmou que o Conselho Nacional da Categoria estimava que as mulheres ocupavam menos de 14% das vagas nas corporações de todo o país. No mesmo ano, de acordo com o Anuário Brasileiro de Segurança Pública, a média de mulheres nas polícias militares era de 12%. A proposta que proíbe discriminação de gênero para ingresso e ascensão nas carreiras militares dos estados ainda será analisada pela Comissão de Constituição e Justiça. Da Rádio Câmara de Brasília, Maria Neves.
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19: Justiça.
9: Marcel Van Hatten, do Novo, do Rio Grande do Sul, denuncia um novo acordo de cooperação entre o INSS e a Confederação Nacional dos Trabalhadores na Agricultura. Ele lembra que a entidade esteve no centro das investigações sobre descontos ilegais nas aposentadorias de milhões de brasileiros.
16: De acordo com Marcel Van Hatten, a mudança no comando do órgão previdenciário abriu caminho para o retorno de práticas criminosas. O deputado faz um alerta aos aposentados e pensionistas para o risco de novas cobranças não autorizadas.
19: Previdência.
9: A Câmara dos Deputados analisa a redução da idade mínima para aposentadoria especial por periculosidade. Proposta nesse sentido já avançou duas comissões, como informa a repórter Sofia Peçanha.
20: Trabalhadores que atuam em atividades que oferecem riscos à saúde ou à integridade física são o foco do projeto de lei em discussão na Câmara dos Deputados. A proposta, já aprovada pela Comissão de Previdência, Assistência Social, Infância, Adolescência e Família da Câmara, reduz a idade mínima para a concessão de aposentadoria especial a esses trabalhadores expostos a agentes nocivos. De acordo com o projeto, o tempo mínimo de contribuição para a aposentadoria especial pode ser de 15, 20 ou 25 anos, dependendo do grau de risco da atividade. Ou seja, quanto maior o risco à saúde ou à integridade física do trabalhador, menor o tempo exigido. A reforma da Previdência estabeleceu como idades mínimas de 55, 58 e 60 anos. Agora, a proposta reduz as idades para 40, 45 e 48 anos. Na comissão, o relator deputado Pastor Eurico, de Pernambuco, mudou o texto original, apresentado pelo deputado Alberto Fraga, do PL do Distrito Federal, além de aproveitar alterações aprovadas pela Comissão do Trabalho anteriormente. Pastor Eurico ressaltou que as mudanças nas regras da reforma da Previdência são uma reivindicação antiga dos trabalhadores expostos a agentes nocivos.
21: Então, essas pessoas estão tendo prejuízo e há muitos desses profissionais que já poderiam estar aposentados, estão com risco de vida, saúde muito afetada, muito abalado. Alguns estão com idade avançada, se ele sai do emprego hoje, ninguém mais o quer. Então, nossa preocupação é de honrarmos, respeitarmos, considerarmos e validar essas pessoas que prestaram em todo esse período de sua vida esse serviço à sociedade.
20: Pelo texto, o valor do benefício inicial passa a ser de 100% da média de contribuições. Desde a reforma da Previdência, o cálculo do benefício leva em conta apenas 60% da média de contribuições, mais 2% para cada ano que exceda 15 anos de contribuição para mulheres e 20 anos para homens. A proposta considera ainda a periculosidade da atividade e não apenas os riscos à saúde, contemplando a exposição a agentes químicos, físicos e biológicos, além dos que exercem atividades consideradas perigosas. Entre os exemplos citados estão trabalhos com explosivos, eletricidade, materiais inflamáveis, radiação, ruído e calor excessivos, além de atividades de vigilância patrimonial ou pessoal e transporte de valores. Agora, o projeto que reduz a idade mínima para a aposentadoria do trabalhador exposto a agentes nocivos precisa ser analisado por duas comissões antes do plenário. Para virar lei, precisa ser aprovado pela Câmara e pelo Senado. Da Rádio Câmara de Brasília, Sofia Peçanha.
19: Ciência e tecnologia.
16: Heloísa Helena, da Rede do Rio de Janeiro, apresentou o projeto para proibir as bets no Brasil. A deputada afirma que as apostas online provocam endividamento, desespero familiar e sofrimento entre jovens atingidos pela jogatina.
9: Heloísa Helena critica a arrecadação obtida pelo governo federal com a regulamentação das apostas. Ela aponta que a tributação transforma a exploração econômica das famílias em fonte de receita pública, sem enfrentar os danos sociais causados pelas bets.
19: Saúde.
16: A comissão aprova projeto que valoriza escolas de saúde pública como estratégicas para o SUS. A repórter Júlia Lopes nos conta os detalhes.
2: A Câmara dos Deputados reconheceu as escolas de saúde pública, que são instituições voltadas à formação, qualificação e treinamento de profissionais da área, como instituições técnico-científicas do SUS, o Sistema Único de Saúde. O projeto, aprovado na Comissão de Constituição e Justiça, reconhece que essas escolas são capazes de produzir e desenvolver conhecimento e tecnologias, além de preparar profissionais para atuar em situações de emergência em saúde pública. O texto aprovado pela CCJ, por recomendação da relatora, deputada Lídice da Mata, do PSB da Bahia, manteve a versão apresentada pela Comissão de Saúde, que define normas gerais para a atuação dessas escolas. Na avaliação do autor do projeto, deputado Jorge Sola, do PT da Bahia, a medida é de grande importância para as escolas de saúde pública. Ele destacou ainda que a proposta foi elaborada em conjunto com essas instituições.
3: São escolas que têm um papel muito importante no sistema único de saúde e que não estavam previstos no nosso arcabouço legal do SUS.
2: De acordo com a Rede Brasileira de Escolas de Saúde Pública, existem atualmente cerca de 50 instituições desse tipo no país, vinculadas aos estados ou a centros universitários, com atuação nas áreas de saúde pública e saúde coletiva. O projeto, que valoriza a produção de conhecimento e inovação nas escolas de saúde pública, segue agora para o Senado. Da Rádio Câmara de Brasília, Júlia Lopes.
22: Economia.
9: Ao fazer um balanço da gestão federal, Cabo Gilberto Silva, do PL da Paraíba, considera que o atual governo não cumpriu as promessas de campanha. Segundo o deputado, o executivo apresenta desgastes em áreas como saúde, educação, economia e segurança pública.
23: Na visão de Cabo Gilberto Silva, a solução para os problemas do país passa por uma mudança na condução política e econômica. Ele defende a construção de alianças partidárias que tenham como objetivo a atração de investimentos e redução da carga tributária.
22: Meio ambiente.
9: Câmara analisa reforço das medidas contra incêndios florestais. O repórter José Carlos Oliveira tem as informações.
24: Projeto de lei do deputado doutor Zacarias Calil de Goiás aumenta a punição para quem provoca incêndios em florestas, matas, pastagens e outras áreas de vegetação no Brasil. A pena para quem comete tais crimes pode dobrar em relação à atual, com previsão de 4 a 8 anos de reclusão e multa quando a queimada acontecer em unidades de conservação, terras indígenas, reservas legais e áreas de preservação permanente. Além da responsabilização individual dos culpados, a proposta prevê a responsabilidade solidária de empresas e pessoas que financiem, incentivem ou estejam diretamente envolvidas em atividades que resultem em incêndios ilegais. O texto foi aprovado na Comissão de Educação com relatoria do deputado Luiz Fernando Vampiro, do MDB de Santa Catarina.
25: Esse projeto é um projeto amplo, ele trata efetivamente sobre prevenção e conscientização das queimadas no Brasil. E em relação à Comissão de Educação, era específico a parceria entre o Ministério do Meio Ambiente e do Ministério da Educação acerca das políticas a serem implementadas dentro das salas de aula, obviamente de material didático, aperfeiçoamento, capacitação de recursos humanos, para poder estar divulgando efetivamente ações que possam inibir e minimizar os impactos das queimadas no país.
24: O projeto de lei ainda prevê um selo verde de combate a incêndios a ser concedido a empresas que adotem práticas sustentáveis. Também determina a criação de um Centro Nacional de Prevenção a Incêndios Florestais para coordenar essas ações em todo o país. O texto está em análise agora na Comissão de Meio Ambiente. Da Rádio Câmara de Brasília, José Carlos Oliveira.
22: Desenvolvimento Regional.
23: Hildo Rocha, do MDB, exalta o programa Maranhão Livre da Fome, criado pelo governo estadual para combater a insegurança alimentar. Segundo o deputado, a iniciativa alia transferência de renda e capacitação profissional para famílias em situação de vulnerabilidade.
9: Hildo Rocha informa que o programa obteve resultados positivos na inclusão produtiva de beneficiários. O parlamentar acrescenta que a medida deve ser apresentada ao governo da Finlândia como exemplo de política pública voltada ao combate à pobreza e à fome.
22: Transportes.
23: Joaquim Passarinho, do PL do Pará, apela aos governos federal e estadual por intervenção imediata nas estradas do norte do país. Segundo ele, a precariedade das BRs e PAs prejudica o trânsito da população, encarece o escoamento da produção e impede o desenvolvimento da região.
9: Joaquim Passarinho ressalta a posição dos portos do Norte pela proximidade com o Canal do Panamá e com os Estados Unidos. No entanto, ele afirma que as más condições das estradas eliminam essa vantagem, o que justifica obras urgentes na Transamazônica e na BR-163 durante a estiagem das chuvas.
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